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1: Neville Goddard, lição número 5. Permaneça fiel à sua ideia. Aqui temos a quinta e última lição deste curso. Primeiro darei a você uma espécie de resumo do que aconteceu antes. Então, como muitos de vocês me pediram para aprofundar a lição 3, darei mais algumas ideias sobre o pensamento quadridimensional. Eu sei que quando um homem vê uma coisa claramente, ele pode dizer, ele pode explicar. No inverno passado, em Barbados, um pescador cujo vocabulário não abrangeria 1000 palavras contou-me mais em 5 minutos sobre o comportamento do golfinho do que Shakespeare, com seu vasto vocabulário, poderia ter me dito se ele não conhecesse os hábitos do golfinho. Esse pescador contou-me como o golfinho gosta de brincar com um pedaço de madeira à deriva e, para pegá-lo, você lança a madeira fora e o isca como faria com crianças, porque ele gosta de fingir que está a sair da água. Como eu disse, o vocabulário deste homem era muito limitado, mas ele conhecia o peixe e o mar, porque ele conhecia seu golfinho. Ele poderia contar-me tudo sobre seus hábitos e como pegá-los. Quando você diz que sabe de uma coisa, mas não pode explicá-la, diga que não sabe. Pois, quando o conhece realmente, você a expressa naturalmente. Se eu lhe desse agora para definir a oração e lhe dissesse, como você, através da oração, iria realizar um objetivo? Algum objetivo? Se você pode dizer, então você já sabe disso. Mas se não pode me dizer, então você não sabe disso. Quando haver claramente nos olhos da mente, maior será a inspiração das palavras necessárias para revestir a ideia e expressá-la lindamente, e você expressará muito melhor do que um homem com um vasto vocabulário que não a vê tão claramente à medida que tu fazes. Se você ouviu atentamente durante as últimas lições, agora sabe que a Bíblia não tem nenhuma referência a pessoas que já existiram ou a eventos que já ocorreram na Terra. Os autores da Bíblia não estavam a escrever a história, estavam a escrever um grande drama da mente que vestiram com as vestes da história. E então adaptaram a capacidade limitada das massas a críticas e impensadas. Você sabe que toda a história da Bíblia é sua. Que quando os escritores apresentam dezenas de personagens na mesma história, eles tentam apresentar a você diferentes atributos da mente que você pode empregar. Você viu como eu peguei talvez uma dúzia ou mais de histórias e as interpretei para você. Por exemplo, muitas pessoas se perguntam como Jesus, o homem mais gracioso e mais amoroso do mundo, se ele é homem, poderia dizer à sua mãe o que ele deveria ter dito a ela. Conforme registrado no 2 capítulo do Evangelho de São João, Jesus é obrigado a dizer à sua mãe: Mulher, o que tenho eu que fazer contigo? João 2, versículo 4. Você e eu, que ainda não estamos identificados com o ideal a que servimos, não faríamos tal declaração à nossa mãe. No entanto, aqui estava a personificação do homem dizendo à sua mãe: Mulher, o que tenho eu que fazer contigo? Você é Jesus e a sua mãe é a sua própria consciência. Pois a consciência é a causa de todos. Portanto, é o grande pai e mãe de todos os fenômenos. Você e eu somos criaturas de hábitos. Adquirimos o hábito de aceitar como definitiva a evidência de nossos sentidos. O vinho é necessário para os convidados e meus sentidos me dizem que não há vinho. E eu, por hábito, estou prestes a aceitar essa falta como definitiva. Quando me lembro de que minha consciência é a única realidade, portanto, nego a evidência de meus sentimentos e assumo a consciência de ter vinho suficiente. De certa forma, repreendi minha mãe ou a consciência que sugeria a falta e assumi a consciência de ter o que desejo para meus convidados. O vinho é produzido de uma maneira que não conheces. Acabei de ler uma nota aqui de um amigo meu. No domingo passado, ele tinha um compromisso em uma igreja para o casamento. O relógio dizia que ele estava atrasado. Tudo dizia que ele estava atrasado. Ele estava parado na esquina, à espera por um carro. Não havia ninguém à vista. Ele imaginou que, em vez de estar na esquina, estava na igreja. Naquele momento, um carro parou na frente dele. Meu amigo contou ao motorista a sua situação e o motorista disse: "Não vou por esse caminho, mas vou levá-lo até lá." Meu amigo entrou no carro e estava na igreja a tempo do culto. Isso é aplicar a lei corretamente, não a aceitação da sugestão de atraso. Nunca aceite a sugestão de falta. Neste caso, digo para mim mesmo: o que tenho que fazer contigo? O que eu tenho a ver com a evidência dos meus sentidos? Traga-me todos os vasos e encha-os. Em outras palavras, suponho que tenho vinho e tudo o que desejo. Então meu eu, dimensionalmente maior, inspira em tudo. Os pensamentos e as ações que ajudam a personificação de minha suposição. Não é um homem dizendo para uma mulher: "Mulher, o que tenho eu para fazer contigo?" Todo homem que conhece essa lei é quem dirá a si mesmo, quando os seus sentidos sugerirem falta: "O que eu tenho que fazer com você? Fique atrás de mim." Nunca mais ouvirei uma voz assim, porque se o fizer, ficarei impregnado por essa

figueira secar das raízes. Marcos 11, versículo 20. Que árvore estou explodindo? Não é uma árvore do lado de fora. É a minha própria consciência. Eu sou a videira. João 15, versículo 1. Minha consciência, meu eu sou, é a grande árvore. O hábito, mais uma vez, sugere vazio, sugere estéril, sugere 4 meses antes que eu possa me deleitar. Mas não posso esperar 4 meses. Digo a mim mesmo essa poderosa sugestão de que nunca mais por um momento alívio que levará 4 meses para realizar meu desejo. A crença na falta deve, a partir de hoje, ser estéril e nunca mais se produzir em minha mente. Não é um homem explodindo uma árvore. Tudo na Bíblia se passa na mente do homem. A árvore, a cidade, o povo, tudo. Não há uma declaração feita na Bíblia que não represente algum atributo da mente humana. São todas personificações da mente e não coisas dentro do mundo. A consciência é a única realidade. Não há ninguém a quem possamos recorrer depois de descobrirmos que nossa própria consciência é Deus. Pois Deus é a causa de todos e não há nada além de Deus. Você não pode dizer que um diabo causa alguma coisa e Deus outras. Escute estas palavras. Assim diz o Senhor ao seu ungido, Ciro, cuja mão direita eu segurei, subjugaria nações diante dele, e perderei os lombos dos leis, e para abrir diante dele as duas portas com folhas, e as portas não serão fechadas. Irei diante de ti e endireitarei os lugares tortos, quebrarei os portões de bronze e cortarei em pedaços as barras de ferro. E eu te darei os tesouros das trevas e as riquezas ocultas dos lugares secretos, para que você saiba que o Senhor, que te chama por seu nome, sou o Deus de Israel. Isaías 45, versículos 1, 2 e 3. Eu formo a luz e crio as trevas, faço a paz e crio o mal. Eu, o Senhor, faço todas essas coisas. Isaías 45, versículo 7. Fiz a terra e criei o homem sobre ela. E eu, minhas mãos, escondi os céus, e todo o seu exército eu ordenei. Eu o levantei em retidão, e eu dirigirei todos os seus caminhos. Ele edificará minha cidade e libertará meus cativos, não por preço nem recompensa, diz o Senhor dos Exércitos. Isaías 45, versículos 12 e 13. Eu sou o Senhor, e não há mais, não há Deus além de mim. Isaías 45, versículo 5. Leia estas palavras com atenção. Não são minhas palavras. São as palavras inspiradas dos homens que descobriram que a consciência é a única realidade. Se eu estou machucado, eu estou machucado. Se há trevas no meu mundo, criei as trevas, a melancolia e a depressão. Se houver luz e alegria, eu criei a luz e alegria. Não há ninguém além deste eu sou que faz tudo. Você não pode encontrar uma causa forte de sua própria consciência. Seu mundo é um grande espelho constantemente dizendo quem você é. Quando você conhece pessoas, elas dizem pelo comportamento delas quem você é. Suas orações não serão menos devotadas porque você se volta para sua própria consciência em busca de ajuda. Não creio que qualquer pessoa em oração sinta mais alegria, piedade e sentimento de adoração do que quando sinto gratidão, pois presumo que o desejo de meu desejo seja realizado, sabendo ao mesmo tempo que é necessário, eu mesmo que me virei. Na oração, você é chamado a acreditar que possui o que sua razão e seus sentidos negam. Quando você orar, acredite que você tem e você receberá. A Bíblia afirma que desta forma. Por isso, vos digo que coisas perdoardes, vos desejo. Quando orardes, crede que o recebereis e será vosso. E quando estiverdes orando, perdoai,
Se tendes, deve

0: contra qualquer, para que teu Pai, que está no céu, vos perdoe as vossas ofensas. Mas se não perdoardes, vosso Pai, que está no céu, perdoará vossas ofensas. Marcos 11, versículos 24, 25 e 26. É isso que nós, se oramos algo, se acredito em doenças, pobreza ou qualquer outra coisa, devo perdê-lo e deixá-lo ir. Ou usando palavras de negação, mas acreditando que ele é o que ele deseja ser. Dessa forma, eu perdoá-lo completamente. Eu mudei muito o conceito dele. Eu tive deveria contra ele e eu o perdoei completamente. Esquecimento é o perdão. Eu não me esqueci, então eu não me perdoei. Eu só perdoo algo quando eu esqueço verdadeiramente. Posso lhe dizer até o fim dos tempos: perdoo você. Mas se toda vez que te vejo ou penso em você, estou lembrando o que eu mantive contra você, eu não perdoei. Perdão é completo esquecimento. Você vai a um médico e ele lhe dá algo para sua doença. Ele está a tentar tirar isso de você. Então, ele lhe dá algo no lugar dele. Dê a si mesmo o novo conceito de si para o conceito antigo. Desista completamente do conceito antigo. Uma oração concedida implica que algo é feito em consequência da oração que de outra forma não teria sido feita. Portanto, eu mesmo sou a fonte da ação, a mente que dirige e quem concede a oração. Quem reza com sucesso se volta e se apropria do estado procurado. Você não tem que fazer sacrifício. Você não tem sacrifício para oferecer. Não deixe ninguém lhe dizer que você deve lutar e sofrer. Você não precisa lutar pela realização de seu desejo. Leia o que diz na Bíblia. Para que fim me propõe a multidão dos teus sacrifícios, diz o Senhor. Estou cheio das ofertas queimadas, de carneiros e da gordura de animais alimentados. E não me agrado do sangue de novinhos, nem de cordeiros, nem dele cabras. Quando vocês vieram aparecer diante de mim, quem exigiu isso de suas mãos para pisar minhas cortes? Não traga mais oblações vãs. O incenso é uma abominação para mim. As novas luas e sábados, o chamado das assembleias, não posso suportar a iniquidade e a assembleia solene. As tuas novas luas e as tuas festas designadas, a minha alma odeia. Tornaram-se um fardo para mim. Estou cansado de suportá-las. Isaías 1, versículos 11 e 14. Tereis um cântico como na noite em que se aguardar uma santa solenidade e alegria de coração, como quando alguém vai com um cano para entrar no monte do Senhor, ao poderoso de Israel. Isaías 30, versículo 29. Cante ao Senhor um novo cântico e seu louvor desde o fim da terra. Isaías 42, versículo 10. Cantais, ó céus, porque o Senhor o fez. Grita, partes inferiores da terra. Começa a cantar, ó montes, ó floresta e toda a árvore ali. Porque o Senhor redimiu Jacó e se glorificou em Israel. Isaías 44, versículo 23. Portanto, os redimidos do Senhor voltarão e cantarão a Sião, e a alegria eterna estará sobre a cabeça deles. Eles obterão gratidão e alegria, e tristeza e do luto fugirão. Isaías 51, versículo 11. O único presente aceitável é um coração alegre. Venha com canto e louvor. Esse é o caminho a seguir diante do Senhor. Sua própria consciência. Suponha que o sentimento de seu desejo foi realizado e você trouxe o único presente aceitável. Todos os estados de espírito, excepto o desejo realizado, são uma abominação. Eles são superstições e não significam nada. Quando você vem antes de mim, regozija-se, porque regozijar implica que algo aconteceu que você desejava. Venha antes de mim cantando, louvando e agradecendo, pois estes estados de espírito implicam aceitação do estado procurado. Coloque-se de bom humor e sua própria consciência o incorporará. Se eu pudesse definir a oração para alguém e colocá-la da maneira mais clara possível, simplesmente diria: é o sentimento do desejo realizado. Se você perguntar o que você quer dizer com isso, eu me sentiria na situação da oração respondida e depois viveria e atuaria de acordo com essa convicção. Eu tentaria sustentá-lo sem esforço, isto é, viveria e agiria como se isso já fosse um facto, sabendo que, ao caminhar nessa atitude fixa, minha suposição se tornará realidade. O tempo não me permite ir mais longe no argumento de que a Bíblia não é história. Mas se você ouviu atentamente a minha mensagem nas últimas 4 lições, não creio que queira mais uma prova de que a Bíblia não é história. Aplique o que viu e você realizará seus desejos. E agora eu lhe disse antes que aconteça, que quando acontecer, você poderá acreditar. João 14, versículo 29. Muitas pessoas, inclusive eu, observaram eventos antes que eles acontecessem. Isto é, antes que eles ocorressem neste mundo de 3 dimensões. Como o homem pode observar um evento antes que ele ocorra nas 3 dimensões do espaço? A vida na Terra prossegue de acordo com um plano, e esse plano deve existir em outro lugar, em outra dimensão, e está se movendo lentamente através de nosso espaço. Se os eventos que ocorrem não estavam neste mundo quando foram observados, para serem perfeitamente lógicos, eles devem ter estado fora deste mundo. E o que quer que lhe seja visto antes que ocorra aqui deve ser predeterminado do ponto de vista do homem acordado em um mundo tridimensional. E o que quer que lhe seja visto antes que ocorra aqui deve ser predeterminado do ponto de vista do homem acordado em um mundo tridimensional. No entanto, os professores antigos nos ensinaram que poderíamos alterar o futuro, e minha própria experiência confirma a verdade de seus ensinamentos. Portanto, meu objetivo ao dar este curso é indicar possibilidades inerentes ao homem, mostrar que o homem pode alterar o seu futuro, mas assim alterado, forma novamente uma sequência determinística a partir do ponto de interferência, um futuro que será consistente com a alteração. A característica mais notável do futuro do homem é a sua flexibilidade. O futuro, embora preparado com antecedência em todos os detalhes, tem vários resultados. Temos a cada momento de nossas vidas a escolha diante de nós qual dos vários futuros teremos. Existem 2 visões reais no mundo possuídas por todos, um foco natural e um foco espiritual. Os antigos professores chamavam aquele de a mente carnal e o outro de a mente de Cristo. Podemos diferenciá-los como uma consciência desperta, como governada por nossos sentidos, e uma imaginação controlada, governada por desejo. Reconhecemos esses 2 centros de pensamento distintos na declaração. O homem natural não recebe as coisas do Espírito de Deus, pois elas são tolices para ele, nem ele pode conhecê-las, porque são discernidas espiritualmente. 1 Coríntios 2, versículo 14. A visão natural limita a realidade ao momento chamado agora. Para a visão natural, o passado e o futuro são puramente imaginários. A visão espiritual, por outro lado, vê o conteúdo do tempo. O passado e o futuro são um todo presente para a visão espiritual. O que é mental e subjetivo ao homem natural é concreto e objetivo para o homem espiritual. O hábito de ver apenas aquilo que nossos sentidos permitem nos torna totalmente cegos para o que, de outro modo, poderíamos ver. Para cultivar a faculdade de ver o invisível, muitas vezes devemos deliberadamente separar nossas mentes da evidência dos sentidos e concentrar nossa atenção em um estado invisível, sentindo-o mentalmente e sentindo-o até que tenha toda a distinção da realidade. O pensamento sério e concentrado, focado em uma direção específica, elimina outras sensações e as faz desaparecer. Temos apenas que nos concentrar no estado desejado para vê-lo. O hábito de desviar a atenção da região da sensação e concentrá-la no invisível desenvolve nossa visão espiritual e nos permite penetrar além do mundo dos sentimentos, o que é invisível, pois as coisas invisíveis dele, desde a criação do mundo, são claramente vistas. Romano 1, versículo 20. Essa visão é completamente independente das faculdades naturais. Abra e acelere. Um pouco de prática nos convencerá de que podemos, controlando nossa imaginação, remodelar nosso futuro em harmonia com nosso desejo. O desejo é a fonte principal da ação. Não poderíamos mover um único dedo a menos que desejássemos movê-lo. Não importa o que façamos, seguimos o desejo que atualmente domina nossas mentes. Quando quebramos um hábito, nosso desejo de quebrá-lo é maior do que nosso desejo de continuar o hábito. Os desejos que nos impelem à ação são aqueles que prendem nossa atenção. Um desejo é apenas uma consciência de algo que nos falta e precisamos para tornar nossa vida mais agradável. Os desejos sempre têm algum ganho pessoal em vista. Quanto maior for o ganho esperado, mais intenso é o desejo. Não há desejo absolutamente altruísta onde não há nada a ganhar. Não há desejo e, consequentemente, nenhuma ação. O homem espiritual fala ao homem natural através da linguagem do desejo. A chave para o progresso na vida e a realização dos sonhos está na pronta obediência à sua voz. A obediência sem hesitar à sua voz é uma suposição imediata do desejo realizado. Desejar um estado é tê-lo. Como Pascal disse, você não teria me procurado se não me tivesse encontrado. O homem assumindo o sentimento de seu desejo realizado e depois vivendo e agindo com base nessa convicção, altera o futuro em harmonia com sua suposição. Pressupostos despertam o que afirmam. Assim que o homem assume o sentimento de seu desejo realizado, seu eu quadridimensional encontra caminhos para alcançar esse objetivo, descobre métodos para a realização. Não conheço nenhuma definição mais clara dos meios pelos quais realizamos nossos desejos do que experienciar na imaginação o que experimentaríamos na carne que queremos atingir o nosso objetivo. Essa experiência imaginária do fim com a aceitação deseja os meios. O eu quadridimensional constrói, com sua perspectiva mais ampla, os meios necessários para alcançar o fim desejado, o fim aceito. A mente indisciplinada acha difícil assumir um estado que é negado pelos sentidos. Mas aqui está uma técnica que facilita chamar coisas que não são vistas como se fossem. Ou seja, encontrar um evento antes que ele ocorra. As pessoas têm o hábito de menosprezar a importância das coisas simples. Mas essa fórmula simples para mudar o futuro foi descoberta após anos de pesquisa e experimentos. O primeiro passo para mudar o futuro é desejo, ou seja, defina seu objetivo. Saiba definitivamente o que deseja. Em segundo lugar, construa um evento que você encontraria a realização do seu desejo. Algo que terá a ação do eu predominante. Em terceiro lugar, imobilize o corpo físico e induza a uma condição semelhante ao sono, imaginando que você está com sono. Deite na cama ou relaxe em uma cadeira. Então, com as pálpebras fechadas e sua atenção focada na ação que você permite experimentar na imaginação, sinta-se mentalmente na ação proposta. Imaginando o tempo todo que você está realmente realizando a ação aqui e agora. Você deve sempre participar da ação imaginária. Não apenas fique para trás e observe, mas sinta que você está realmente realizando a ação, para que a sensação imaginária seja real para você. É importante sempre lembrar que a ação proposta deve ser aquela que siga a realização do seu desejo. Além disso, você deve sentir-se em ação até que ela tenha toda a vivacidade e distinção da realidade. Por exemplo, suponha que você deseja promoção em seu escritório. ser parabenizado seria um evento que você encontraria após a realização de seu desejo. Tendo selecionado esta ação como a que você experimentará na imaginação, imobilize o seu corpo físico e induzir um estado semelhante ao sono, um estado sonolento, mas no qual você ainda é capaz de controlar a direção de seus pensamentos, um estado no qual você está atento sem esforço. Em seguida, visualize um amigo diante de você. Coloque sua mão imaginária na dele. Sinta-se sólido e real e mantenha uma conversa imaginária com ele em harmonia com a ação. Você não se visualiza a uma distância no espaço e a uma distância no tempo sendo felicitado por sua boa sorte. Em vez disso, você faz outro lugar, aqui e o futuro agora. O evento futuro é uma realidade agora. Em um mundo dimensionalmente maior e, por incrível que pareça, agora em um mundo dimensionalmente maior e equivalente a aqui, no espaço tridimensional comum da vida cotidiana. A diferença entre sentir em ação aqui agora e visualizar-se em ação como se estivesse em uma tela de cinema é a diferença entre sucesso e fracasso. A diferença será apreciada se você agora se visualizar subindo uma escada. Então, com as pálpebras fechadas, imagine que uma escada esteja bem à sua frente e sente-se realmente subindo. Desejo e mobilidade física à beira do sono e ação imaginária em que o teu eu predomina sensivelmente, aqui e agora. Não são apenas fatores importantes para alterar o futuro, mas também são condições essenciais para projetar conscientemente o eu espiritual. Quando o corpo físico é imobilizado e nos tornamos possuidores de ideia de fazer algo, se imaginarmos que estamos fazendo isso aqui, agora, e mantemos a ação imaginária subindo até o sono, é provável que acordemos o corpo físico e encontrar-se em um mundo dimensionalmente maior, com um foco dimensionalmente maior e realmente fazendo o que desejamos e imaginamos que estamos fazendo na carne. Mas acordando lá ou não, na verdade, estamos realizando a ação no mundo quadridimensional e no futuro, a representarmos aqui no mundo tridimensional. A experiência me ensinou a restringir a ação imaginária, condensar a ideia que deve ser objeto de nossa meditação em um único ato e encená-la repetidas vezes, até sentir a realidade. Caso contrário, a atenção se desviará ao longo de uma trilha associativa e inúmeras imagens associadas serão apresentadas à nossa atenção. Em alguns segundos, elas nos levarão a centenas de quilômetros de distância de nosso objetivo no espaço e a anos de distância de tempo. Se decidirmos subir um degrau de escada específico, porque esse é o evento provável a seguir em realização de nosso desejo, então devemos restringir a ação a subir esse degrau de escada específico. Se a atenção se desviar, leve-a de volta à sua tarefa de subir aquele degrau de escada e continue fazendo isso até que a ação imaginária tenha toda a solidez e distinção da realidade. A ideia deve ser mantida no campo da apresentação sem nenhum esforço sensato de nossa parte. Devemos, com o mínimo de esforço, permear a mente com o sentimento do desejo realizado. A sonolência facilita a mudança porque favorece a atenção sem esforço, mas não deve ser levada ao estado de sono, no qual não poderemos mais controlar os movimentos de nossa atenção. Mas um grau moderado de sonolência na qual ainda somos capazes de direcionar nossos pensamentos. A maneira mais eficaz de incorporar um desejo é assumir o sentimento do desejo realizado e, em um estado relaxado e sonolento, repetir uma e outra vez como uma canção de ninar. Qualquer frase curta que implique a satisfação de seu desejo, como obrigado, obrigado, obrigado, até que a única sensação de gratidão domine a mente, como se você tivesse abordado um poder superior por ter feito isso por você. Se, no entanto, buscarmos uma projeção consciente em um mundo dimensionalmente maior, devemos manter a ação funcionando até que o sono ocorra. Experiência na imaginação, com toda a nitidez da realidade, o que seria experimentado na carne se alcançássemos nosso objetivo. E com o tempo, encontrá-lo-emos em carne como o encontramos na nossa imaginação. Alimente a mente com premissas, isto é, afirmações presumidas verdadeiras, porque as suposições, embora falsas, se persistirem até que tenha a sensação de realidade, se tornarão realidade. Para uma suposição, todos os meios que promovem a sua realização são bons. Ela influencia o comportamento de todos, inspira em todos os movimentos, ações e palavras que tendem à sua realização. Para entender como o homem molda seu futuro em harmonia com a sua suposição, simplesmente experimentando em sua imaginação o que ele experimentaria na realidade se realizasse seu objetivo. Precisamos saber o que queremos dizer com um mundo dimensionalmente maior, pois é mundo dimensionalmente maior que vamos alterar nosso futuro. A observação de um evento antes que ocorra indica que o evento seja predeterminado do ponto de vista do homem no mundo tridimensional. Portanto, para alterar as condições aqui nas três dimensões do espaço, devemos primeiro alterá-las nas quatro dimensões do espaço. O homem não sabe exatamente o que significa um mundo dimensionalmente maior e, sem dúvida, negaria a existência de um eu dimensionalmente maior. Ele conhece bem as três dimensões, de comprimento, largura e altura, e sente que houvesse uma quarta dimensão, deveria ser tão óbvio para ele quanto as dimensões de comprimento, largura e altura. Agora, uma dimensão não é uma linha. É qualquer maneira pela qual uma coisa pode ser medida que é completamente diferente de todas as outras maneiras. Ou seja, para medir um sólido quadridimensional, simplesmente o medimos em qualquer direção, excepto no comprimento, largura e altura. Agora existe outra maneira de medir um objeto que não seja o seu comprimento, largura e altura? O tempo mede minha vida sem empregar as três dimensões de comprimento, largura e altura. Não existe um objeto instantâneo. Sua aparência e desaparecimento são mensuráveis. Ele dura por um período definido de tempo. Podemos medir sua vida útil sem usar as dimensões de comprimento, largura e altura. O tempo é definitivamente uma quarta maneira de medir um objeto. Quanto mais dimensões um objeto tem, mais substancial e real se torna. Uma linha reta que se encontra inteiramente em uma dimensão adquire forma, massa e substância pela adição de dimensões. Que nova qualidade daria o tempo à quarta dimensão que a tornaria muito superior aos sólidos, como os sólidos são para superfícies e superfícies são para as linhas? O tempo é um meio para mudanças na experiência, pois todas as mudanças levam tempo. A nova qualidade é mutabilidade. Observe que se dividirmos um sólido, sua seção transversal será uma superfície. Ou dividir uma superfície, obtemos uma linha, e ao dividir uma linha, obtemos um ponto. Isso significa que um ponto é apenas uma seção transversal de uma linha que é, por sua vez, mas através da seção de uma superfície, que é, por sua vez, mas uma seção transversal de um sólido, que, por sua vez, é levado à sua conclusão lógica. Mas através da seção de um objeto quadridimensional. Não podemos evitar a inferência de que todos os objetos tridimensionais são apenas seções transversais de corpos quadridimensionais. O que significa? Quando encontro você, encontro uma seção transversal do você quadrimensional. O eu quadrimensional que não é visto. Para ver o eu quadrimensional, devo ver todas as seções ou momentos da sua vida, do nascimento à morte, e vê-los todos como coexistentes. Meu foco, toda a gama de impressões sensoriais que você experimentou na Terra, além daquelas que pode encontrar. Eu deveria vê-los, não na ordem em que foram experimentados por você, mas como um todo presente. Como mudar? É a característica da quarta dimensão. Eu devo vê-los em um estado de fluxo, como um todo vivo e animado. Agora, se temos tudo isso claramente fixo em nossas mentes, o que isso significa para nós neste mundo tridimensional? Isso significa que, se pudermos nos mover ao longo do tempo, podemos ver o futuro e alterá-lo se assim o desejarmos. Este mundo que pensamos tão solidamente real é uma sombra da qual e além do qual podemos passar a qualquer momento. É uma abstração de um mundo mais fundamental e dimensionalmente maior. Um mundo mais fundamental abstraído de um mundo ainda mais fundamental e dimensionalmente maior. E assim por diante até o infinito. Pois o absoluto é inatingível por qualquer meio ou análise, não importa quantas dimensões adicionemos ao mundo. O homem pode provar a existência de um mundo dimensionalmente maior, simplesmente concentrando sua atenção em um estado invisível e imaginando que ele o vê e sente. Se ele permanecer concentrado nesse estado, seu ambiente atual desaparecerá e ele despertará em um mundo dimensionalmente maior, onde o objeto de sua contemplação será visto como uma realidade objetiva concreta. Sinto intuitivamente que, se ele abstraísse seus pensamentos deste mundo dimensionalmente maior e se retirasse ainda mais em sua mente, ele provocaria novamente uma externalização do tempo. Ele descobriria que toda vez que recua em sua mente interior e provoca uma externalização do tempo, o espaço se torna dimensionalmente maior. E, portanto, ele concluiria que o tempo e o espaço são seriais e que o drama da vida é apenas a subida de um bloco temporal, temporal multidimensional. Os cientistas um dia explicarão por que existe um universo serial. Mas, na prática, como usamos esse universo serial para mudar o futuro é mais importante. Para mudar o futuro, precisamos nos preocupar apenas com dois mundos na série infinita: o mundo que conhecemos em razão de nossos órgãos corporais e o mundo que percebemos independentemente de nossos órgãos corporais. Afirmei que o homem tem todo momento a escolha diante de si de qual dos vários futuros ele terá. Mas surge a pergunta: como isso é possível quando as experiências do homem despertadas no mundo tridimensional são predeterminadas? Como implica sua observação de um evento antes que ele ocorra? Um sonho nada mais é do que um pensamento quadridimensional descontrolado ou o rearranjo de impressões sensoriais passadas e futuras. O homem raramente sonha com eventos na ordem em que os experimenta quando acordados. Ele geralmente sonha com dois ou mais eventos separados no tempo, fundidos em uma única impressão sensorial. Ou então ele organiza tão completamente suas impressões sensoriais de vigília que ele não as reconhece quando as encontra no estado de vigília. Por exemplo, sonhei que entreguei um pacote ao restaurante do meu prédio. A anfitriã me disse: "Você não pode deixar que existem." Ao que o operador do elevador me deu letras e como eu agradeci a ele por eles e que, por sua vez, agradeceu-me. Nesse ponto, o operador do elevador noturno apareceu e me cumprimentou. No dia seguinte, quando saí no meu apartamento, peguei algumas cartas colocadas à minha porta. No caminho, dei uma gorjeta ao operador do elevador diurno e agradeci por cuidar de minhas correspondências. Depois disso, ele me agradeceu pela gorjeta. Ao voltar para casa naquele dia, ouvi um porteiro dizer a um entregador: "Você não pode deixar isso por aí." Quando eu estava prestes a pegar o elevador até o meu apartamento, fui atraído por um rosto familiar no restaurante. E quando olhei na anfitriã, me cumprimentou com sorriso. Naquela noite escolhi meus convidados para o elevador e quando me despedi deles, o operador noturno acenou para mim, simplesmente reorganizando algumas das impressões sensoriais únicas que eu estava destinado a encontrar e fundindo duas ou mais delas em impressões sensoriais únicas, construí um sonho que diferia bastante da minha experiência de vigília. Quando aprendemos a controlar os movimentos de nossa atenção no mundo quadridimensional, seremos capazes de criar conscientemente circunstâncias no mundo tridimensional. Aprendemos esse controle através do sonho acordado, onde nossa atenção pode ser mantida sem esforço, pois a atenção menos esforço é indispensável para mudar o futuro. Um sonho acordado, podemos construir conscientemente um evento que desejamos experimentar no mundo tridimensional. As impressões sensoriais que usamos para construir nosso sonho de despertar são realidades presentes deslocadas no tempo ou no mundo quadridimensional. Tudo o que fazemos na construção do sonho acordado é selecionar, de entre a vasta gama de impressões sensoriais, aquelas que, quando adequadamente arranjadas, implicam que realizamos nosso desejo. Com um sonho claramente definido, relaxamos em uma cadeira e induzimos um estado de consciência semelhante ao sono. Um estado que, embora esteja próximo do sono, não deixa em controle consciente dos movimentos de nossa atenção. Então experimentamos na imaginação o que experimentaríamos na realidade se esse sonho acordado fosse um facto objetivo. Ao aplicar essa técnica para mudar o futuro, é importante sempre lembrar que a única coisa que ocupa a mente durante o sonho acordado é o sonho despertado, a ação e sensação predeterminadas que implicam a realização de nosso desejo. Como o sonho acordado se torna facto físico, não é nossa preocupação. Nossa aceitação do sonho de despertar como realidade física deseja os meios para sua realização. Deixa-me novamente estabelecer o fundamento da oração, que nada mais é do que um sonho acordado controlado. Defina seu objetivo, saiba definitivamente o que deseja. Construa um evento que você acredita que encontrará após a realização do seu desejo, algo que terá a ação do eu predominante, um evento que implica a realização do seu desejo. Imobilize o seu corpo físico e induza um estado de consciência semelhante ao sono. Então sinta-se mentalmente direto na ação proposta, até que a única sensação de realização domine a mente, imaginando o tempo todo que você está realmente realizando a ação, aqui e agora, para que você experimente na imaginação o que experimentaria em carne e osso agora, se atingisse seu objetivo. A experiência me convenceu de que essa é a maneira mais fácil de alcançar nosso objetivo. No entanto, minhas próprias falhas me convenceriam se eu implicasse que dominei completamente os movimentos de minha atenção. Mas posso, com um professor antigo, dizer: essa é uma coisa que faço, esquecendo as coisas que estão por detrás e alcançando as que estão antes. Pressiono em direção à marca do prêmio. Filipenses 3, versículos 13 e 14. Mais uma vez, quero lembrá-lo de que a responsabilidade de tornar real o que você fez neste mundo não está sobre seus ombros. Não se preocupe com o como. Você assumiu que isso é feito. A suposição tem sua própria maneira de se objetivar. Toda a responsabilidade de fazê-lo é removida de você. Há uma pequena declaração no livro de Êxodos que confirma isso. Milhões de pessoas que o leram ou o mencionaram ao longo dos séculos a entenderam completamente. Dizem: não inclua uma criança no leite de sua mãe. Versão do Rei James: não verás a criança no leite de sua mãe. Êxodo 23, versículo 19. Milhões de pessoas não numeradas e que não entenderam essa afirmação, até os dias de hoje, na era iluminada, não comem nenhum produto lácteo com um prato de carne. Simplesmente não está feito. Eles acham que a Bíblia é história, e quando diz: não embeba uma criança no leite de sua mãe, leite e produtos derivados de leite, manteiga e queijo, eles não tomarão ao mesmo tempo em que levam a criança ou qualquer outro tipo de leite, carne. De fato, eles ainda têm pratos separados para cozer sua carne. Mas agora você está prestes a aplicá-lo psicologicamente. Você fez uma meditação e assumiu que é o que deseja ser. A consciência é Deus. Sua atenção é como o próprio fluxo de vida ou o próprio leite que nutre e torna vivo aquilo que prende sua atenção. Em outras palavras, o que você prende sua atenção tem sua vida. Ao longo dos séculos, uma criança foi usada como símbolo de sacrifício. Você deu à luz tudo em seu mundo. Mas há coisas que você não deseja mais manter vivo, embora tenha sido mãe e pai delas. Você é um pai ciumento que pode consumir facilmente, como Cronos, seus filhos. É seu direito consumir o que anteriormente você expressou quando não sabia melhor. Agora você está desapegado da consciência desse estado anterior. Era seu filho. Você o encarnava e expressava em seu mundo. Mas agora você assumiu que é o que deseja ser. Não olhe para o seu estado anterior e se pergunte como ele desaparecerá do seu mundo. Pois, se você olhar para trás e prestar atenção, estará novamente macerando a criança no leite de sua mãe. Não diga a si mesmo: será que estou realmente desapegado desse estado, ou será que isso é verdade? Dê toda a sua atenção à suposição de que a coisa é assim, porque toda a responsabilidade de fazê-lo você é completamente removido de seus ombros. Você não precisa fazê-lo. É assim. Aproprie-se do que já é feito e caminha na suposição de que é. E de uma maneira que você não sabe. Eu não sei, não sabe. Eu sei, não sabe. Ninguém sabe. Torna-se objetivado em seu mundo. Não se preocupe com o como e não olhe para o seu estado anterior, para o reino de Deus. Lucas 9, versículo 62. Simplesmente assuma que isso é feito e suspenda a razão. Suspenda todos os argumentos da mente tridimensional consciente. Seu desejo está fora do alcance da mente tridimensional. Suponha que você esteja aquilo que você deseja ser. Ande como se fosse e permaneça fiel à sua suposição. Ela se tornará realidade. Neville Goddard, lição número 5. Permaneça fiel à sua ideia.
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0: Acerta os ponteiros do seu relógio.
2: 6 horas.
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1: É exatamente isso. Muito bom dia, caro ouvinte. Muito bom dia nesta segunda-feira. Hoje dia 25 de maio de 2026. A todos estão ligados no programa. Muito bom dia. Meu nome é Nelson. Já sabe, vamos estar juntos aqui até às... até às 10 da manhã. Vamos fazer juntos aqui o Show da Manhã aqui na tua rádio 99 FM, na frequência de 99.3 MHz para Maputo, 95 para a cidade de Xai-Xai, 96.0 para a cidade de Inhambane, para Beira 89.3, a nossa frequência aí. Para quem está em Tete, 95.0, para quem está em Nampula, 97.3, para quem está em Pemba, 99.5. A todos vocês estão ligados aqui, muito bom dia. Já sabem, o nosso número para vocês mandarem a mensagem é 87-000-9900. É o número que vocês devem ligar para falar comigo, é o número que vocês devem mandar os vossos pedidos musicais. Eu quero agradecer já a todos que estão aqui ligados ao programa. Tenho aqui o Arcélio Carlos. Bom dia, mano Nelson, como foi o seu fim de semana? Está tudo ótimo, graças ao senhor. Passei a assinar o livro do ponto. Peça a música do Kendrick Lamar com Luther Van Key. Com quem? Com quem? Oh, eu perdi aqui o nome dele. Com Luther, com o tema Luther, Rudêncio Rochette, a partir de Nampula. Não sei porque que aparece aqui Arcélio Carlos, enquanto o teu nome é Rudêncio Rochette. Não estou a entender o que, que se passa aqui. Ok, não estou a entender aqui o que, que se passa aqui. Não sei porque aqui alguma coisa aconteceu que eu não estou a entender bem o que é que aconteceu. Mas pronto, vamos lá ver aqui quem mais está aqui na nossa caixa de mensagens aqui. Tenho aqui o Chris Brown, pedido do Chris Brown, não sei quem é. Argelina Massim também está aqui, bom dia. Titus Musa, bom dia. Tenho aqui também quem mais está aqui? A Ina. Quem é este ouvido aqui? Bom dia aqui, sou Carvalho Luiz. Peço a música do Plutónio. João Paulo, bom dia. São vários aqui já, mas eu tenho aqui muitos ouvintes aqui ligados aqui ao programa. Não sei porquê. Estão aqui alguns ouvintes aqui ligados aqui ao programa. Mas pronto. Vamos ver aqui o que é que se passa aqui com a minha caixa de mensagens. Está tudo a funcionar como deve ser. Eu quero... trabalhar com todos. Agora vamos lá ver quais são os temas hoje. Vamos falar aqui, caro ouvinte. Hoje vamos falar sobre porque que a oração funciona, a prece, porque a prece funciona. Um resumo em poucas palavras. E vamos começar com um novo capítulo também chamado Dormir Profundamente. Dormir profundamente. O que é que significa isso, dormir profundamente na tua vida, ok? Vamos falar sobre isso aqui no Soltar a Consciência. E vamos trazer também só o resumo daquilo que é a oração, a prece da semana passada. E vamos explorar aqui esse novo capítulo, chama-se Dormir Profundamente. São 6 horas e 4 minutos também, daqui a bocado lá para as 9, vamos falar 9h20, vamos falar sobre o esqueleto. Você sabia que o seu esqueleto regenera-se e tem um período? Qual é? Há de trazer essa resposta às 9 da manhã. 9h20, Europa 9h40, vamos fechar aqui aquele assunto sobre segredos da mente milionária. Vamos ver assim, que afinal aquilo, os ricos, quando eles pensam em dinheiro, não é só remuneração, eles pensam em resultados, não pensam em em tempo de trabalho, ok? Eles estão a trabalhar por resultado, o que é que querem atingir, ok?
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1: É exatamente isso, previsão do tempo aqui na tua rádio 99 FM. Vamos lá ver aqui como é que está Maputo. Máxima 26, mínima 16. Com céu predominantemente limpo. Xai-Xai, máxima 25, mínima 16, com céu limpo. Maxix, máxima 25, mínima 18, com céu limpo. Inhambane, máxima 25, mínima 19, com céu limpo. Beira, máxima 26, mínima 20. Eu tenho aqui também Beira, máximo 26, mínimo 20 com o céu limpo. Chimoio, máximo 23, mínimo 15 com o céu limpo. O céu limpo aí para Chimoio. Climano, máximo 27, mínimo 19 com o céu predominantemente limpo. Céu teto, máximo 29, mínimo 19 com o céu limpo. Nampula, máximo 27, mínimo 19 com o céu limpo. Lixinga, máximo 22, mínimo 14 com o céu limpo. Pemba, máximo 30, mínimo 22 com o céu limpo. Agora 20.

na intensidade. Num sentido específico, a prece é o contacto consciente com a inteligência infinita em nós. A prece eficaz deve basear-se na presença, na premissa espiritual de que há uma inteligência suprema em nós que se torna naquilo que nós desejamos, ok? Esta é a reflexão para si, para a gente começar aqui, 7 horas, 6 horas e 7 minutos, né? Vamos começar assim, né?

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2: 6:17.
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2: É exatamente isso, Solta a Consciência, nesta manhã de segunda-feira, dia 25 de maio de 2026. O meu nome é Nelson e vamos estar juntos aqui até às 10. Mas aqui no Solta a Consciência vamos fazer aqui uma revisão aqui, em poucas palavras, sobre, afinal de contas, por que é que a prece é a coisa que funciona, ok? Por que é que a prece é a chave? Eu vou fazer aqui algumas afirmações e eu quero que o ouvinte ligue para falar sobre essas afirmações que eu vou fazer, ok? Eu só vou fazer afirmações deste capítulo em poucas palavras e quero que o ouvinte me explique se entendeu o que é que eu quero dizer com este capítulo sobre a prece é a chave. Os seus pensamentos e sentimentos são a sua prece. Todo pensamento tende a manifestar-se e se não for neutralizado por um pensamento maior, de maior intensidade, agora, num sentido específico, a prece é o contato consciente com a inteligência infinita em nós. A prece eficaz deve basear-se na premissa espiritual de que há uma inteligência suprema em nós e que se torna naquilo que desejamos. Existe uma inteligência infinita a agir no seu subconsciente que responde ao pensamento e à imaginação do seu consciente. Deve tomar a decisão firme no seu consciente. Deve decidir o que quer, confiar o que a mente mais profunda lhe irá responder. Quando faz o seu pedido, o seu subconsciente deve fazê-lo com a sua convicção absoluta de que ele detém conhecimento suficiente para concretizar o que lhe irá responder de acordo com a natureza do seu pedido. Se está em conflito com outra pessoa, reorganize todos os seus pensamentos imaginários e respostas no seu sentido de paz e de harmonia. Se vir ódio na outra pessoa, pratique o conhecimento de que o amor divino dissolve tudo o que é igual, o que não é igual. Ele não mente. Ele na mente e no coração dessa pessoa e também na sua mente e no seu coração. Agora, a única coisa essencial que lhe é pedida é que altere a sua percepção e convicção. A todos foi concedido o privilégio de serem como são, que cada um encontre o seu maior bem em Deus. O peso do mundo tombará nos seus ombros. O ouvinte não é responsável pelo mundo. Curse, convença-se de que não é responsável pelos problemas e males do mundo. Saiba que a presença do poder infinito o ama e cuida de si. Ao rezar deste modo, o medo desaparecerá gradualmente. Vire a sua mente para Deus e para o seu amor. Saiba que existe apenas um poder curador e o seu corolário, né? Não há poder que desafie a ação do infinito. Cara, ouvinte, vamos lá falar sobre este assunto aqui em poucas palavras. O que o ouvinte tem a dizer sobre estas afirmações que eu acabei de fazer aqui sobre, em poucas palavras, sobre que, afinal de contas, a prece é a chave. 87000900. Vamos ver se temos aqui o primeiro ouvinte para falar sobre esse assunto. Sim, bom dia. Vamos lá ver se a gente tem aqui algum ouvinte que esteja distraído, esteja atento aqui para falar sobre a prece é a chave. O número já está disponível, 87000900. Vamos ver se a gente consegue ter aqui algum ouvinte que quer participar aqui para responder essas perguntas, essas questões. Sim, bom dia.
3: Sim, alô, bom dia.
2: Bom dia.
3: Sim, como está?
2: Tudo bem.
3: Estou bem.
2: Alô, bom dia. Ligou para falar alguma coisa ou não? Há ouvintes que ligam aqui logo de manhã, só querem ligar. Responde a minha pergunta, por que é que a prece funciona? Por quê? Alô, bom dia. Alô, bom dia.
4: Alô, bom dia. Alô, bom dia. Alô, bom dia.
2: Vamos lá ver aqui o número 87000900. Vamos lá ver por que é que Este é o seu... Alô, bom dia.
5: Bom dia.
2: Sim, bom dia.
5: Como é que está?
2: Está tudo bem aqui.
5: É verdade, quero mesmo participar com relação à pressa.
2: A pressa, sim. Diga lá, como é que chama?
5: Paulo White.
2: Paulo White?
5: Yes.
2: Ok. Está ligado, Maputo?
5: Não, Beira.
2: Beira. Então diga lá, seu Paulo White, a pressa. Por que é a chave?
5: É a chave porque se a gente mais demora, tudo também demora.
2: Não, mas a prece não é prece de pressa, de correr. É pressa de rezar, de suplicar, de pedir. Prece.
5: Ah, ok. Então eu havia percebido mal.
2: Exatamente. Por que ele é melhor que a oração?
5: Por que é melhor que a oração?
2: Por que a prece é melhor que a oração, sim?
5: Ok. Eu acho que é uma forma mais melhor de nos comunicarmos.
2: Comunicar com quem?
5: Com Deus.
2: Ok.
5: Yeah. É meu ponto de vista.
2: E por que é mais... Por que é mais rápido? Por que é a forma mais rápida? Por que a oração leva mais tempo?
5: Bem, a oração até que pode não levar muito tempo, mas Deus tem mais... Como se diz? Tem mais aproximação conosco quando repara que a felicidade dessa pessoa é mais assim, não é? Yeah.
2: Ok. Dá-me um exemplo de uma prece que tu fazes.
5: Não percebi?
2: Dá-me um exemplo de uma prece que tu fazes. Uma prece, com tu que estás a conectar com Deus, estás a falar com Ele, como é que tu fazes?
5: Depende da situação. Tem vezes que só pego a Bíblia e começo a chorar.
2: Mas isso aí é coisa, né? Isso aí é... Quando tu pegas na Bíblia, já não estás na prece, estás na oração.
5: Ok.
2: Não sabias?
5: Perfeito.
2: Não sabias?
5: Não.
2: A oração é um processo em que tu pegas numa coisa que já está organizada, que as orações, Pai Nosso, Ave Marias, Salmos, etc., e começas a ler. Isso aí estás nas orações. Agora, prece quando tu disseste bem, falas quando tu estás a falar diretamente com Ele, né? Então, essas diferenças. Mas, Paulo, obrigado aí, tá bom?
5: Obrigado.
2: Bom dia. Então, caro ouvinte, por que a prece é melhor que a oração? Vamos lá, aqui, liga aqui para mim, em poucas palavras, eu trouxe aqui respostas para aqui. Alô, bom dia.
6: Bom dia.
2: Bom dia, tudo bem?
6: Graças.
2: Tudo bem, então, como é que se chama? Americano. Diga lá, um é para White, outro é para Ita americano. Eu tenho ouvintes loucos. Maninho nomes nice aqui. Paíto americano tu és o quê? Paíto americano, sim, ok. Diga lá então, paíto americano.
6: Eu acredito mais na prece.
2: Dá mais resultado na tua vida?
6: Não
2: está a saber? Tens mais resultados na tua vida com a prece?
6: A prece, sim, do que a oração. A oração é uma coisa que já foi feita, né? Aí que chegamos na igreja, oremos, aquele Pai Nosso, está tudo escrito. Então, a prece é o momento que você vai se exprimir com Deus. Você diz aquilo que está dentro de si, né? Você se abre com Ele. É o tempo que você vai refletir da tua vida e se exprime.
2: Tá? Ok. Dá lá um exemplo aí. Quando estás numa situação, como é que tu usas a prece? Explica lá. Tô com medo, tô ansioso, como é que fazes?
6: Eu me ajoelho, tento me exprimir com Deus, falo com Ele, né?
2: Dizes o quê? Quando estás com medo, dizes o quê? estás na noite a andar, de repente estás com medo. O que é que dizes? O que é que fala?
6: Me ajude, me apoie, me dê mais ideias positivas e poder seguir em frente.
2: Ok. É. Agora, diz lá uma coisa, na tua experiência, isso tem resultado?
6: Tem resultado sempre que eu quero experimentar isso.
2: Não consegues sentir mesmo resultados fortes, dizer que há? Estava com stress com um familiar, estava com stress comigo, estava com stress num processo que eu estava aqui a fazer. Eu fiz a minha prece, comecei a pensar bem, comecei a sentir e as coisas mudaram.
6: Sim.
2: Ok.
6: Acredito no Todo-Poderoso, né? Então, quando você deixa todos os seus pedidos, todas as suas preocupações na mão dele, acredito que tem um resultado muito positivo. Quanto mais você acredita e a fé seja a fé, acho positivo, né?
2: Agora, Paito, diz-lhe uma coisa. Então, os teus pensamentos e os teus sentimentos acabam sendo a tua prece. Por quê? Porque tu decides ir para um lugar, ou podes fazer onde tu estiveres, ou sentas num lugar específico, talvez na tua casa tens um sítio para fazer as tuas preces. E quando tu começas a pensar e a sentir algo que tu queres que mude, essas coisas mudam. Então, prece são os teus pensamentos e sentimentos. Todo o teu pensamento que tu tentes a manifestar, quando ele ele vem com uma intensidade, uma intenção e sentimento, é aí que tu vejas as maravilhas acontecer na tua vida, ou não?
6: Quando você está a falar com Deus, pensando positivo, chamando coisas positivas na tua vida, acredito que algumas coisas mudam, sempre se alinham em coisas certas. Então,

0: fica na dúvida sempre, pensando coisas negativas, isso está acontecendo comigo, aquilo ali. Chama a negatividade para ti e algumas coisas mais começam a acontecer. Então, quando você se exprime com ele, sempre deixando tudo na mão dele, às vezes muita coisa muda, né? Sempre pensar na positividade, pensar que tem alguém com todo o poder e resolve os problemas da vida das pessoas.
1: Certo. Ok. Alô, Paito, obrigado aí, tá bom?
0: Obrigado, bom trabalho.
1: Bom dia. Estava aqui com o Paito americano que ele ligou aqui de Nampula. Ele já falou comigo na sexta-feira. Vocês sabem que o Paito falou comigo na sexta-feira. Paito falou comigo nesse lugar. Alô, bom dia.
2: Bom dia, bom dia.
1: Sim, bom dia, como está? Então, como é que se chama?
2: Mano.
1: Não, olha, liga o Paito americano, depois diz que dólar. Dólar o quê?
2: Armando,
1: depois liga o outro que é... Diga lá, senhor Dólar Armando, de onde é que liga?
2: Digo de Pemba.
1: Como é que está Pemba? Como é que acordou Pemba hoje?
2: Ah, está muito bem.
1: Está fresquinho ou está calor? Por que a prece funciona mais que a oração?
2: A prece funciona mais que... Por mim, a prece é uma súplica, né? Um touro da alma está ali mesmo desespero, então a pessoa fica naquela peça e não é algo programado, a pessoa vai precisar ali organizar, sabe que ela logo precisa de uma ajuda de Deus divino, então ela vai fazer a sua prece, porque ela logo está ali. Então a oração por mim é uma conversa, é reunião, ela conversa com, sendo que a prece
1: A oração já é uma coisa programada, organizada, já está estruturada, enquanto a prece é simplesmente o teu pensamento alinhado com o teu sentimento, né? Você alinha o teu pensamento, olha, ok, eu tenho que alinhar o que eu tenho que pensar para eu pedir, eu quero pedir. Muita gente sabe como é que faz pedidos. Quando uma pessoa faz um pedido, te suplica, quando está a suplicar, as pessoas têm que entender uma coisa, o que dá força a esse pedido é o sentimento. Se você não sente nada, você vai, não vai acontecer nada na tua vida, sabia disso?
2: É isso.
1: Eu, por exemplo, eu suplico a Deus que quero paz na minha vida. Você tem que visualizar paz e sentir paz. Ora, quando você não sente a paz... e como é que você tira o medo? Eu estou com medo. Então, se você está a visualizar, a pensar e sentir que o medo já foi embora, que foi substituído pela paz, é aí que as coisas acontecem, né? Então, os pensamentos e sentimentos são a sua prece. Todo pensamento tende a manifestar-se. Tudo aquilo que tu pensas não acontece. Eu vou pensar, eu quero construir uma casa, eu quero aquela pita, eu quero trabalhar, eu quero fazer um trabalho. O que acontece, não é? Ei.
2: Sim.
1: Mas agora, quando tu começas a ter preces negativas, começas a errar, pensar mal, aí acontecem os problemas. Só pensas desgraças, né? Só pensas em porcaria. Tá aí? A tua mente só pensa em porcaria. Depois tu dizes, ei, pá, como é que a minha vida só dá mal, dá errado? Se você está a pensar mal, você não pensa de uma forma construtiva, você não pensa de uma forma que harmoniosa, você não pensa de uma forma que traz paz na sua vida, você pensa mal mesmo, é caos nos seus pensamentos, só vê desgraça aí. Bom, caro Dólar, mando um abraço aí para ti, tá bom?
2: Obrigado.
1: Ok, obrigado. Bom, estamos aqui a fechar este tema aqui sobre a prece e eu acho que todos os ouvintes aqui já estão bem alinhados que, afinal de contas, falar com essa inteligência infinita é falar com Deus é através da prece. Sim, bom dia.
3: Alô, bom dia.
1: Pode baixar o volume aí, por favor. Tem que baixar o volume aí. Baixa o volume aí. Baixa o volume.
3: Alô, bom dia.
1: Sim, bom dia. Diga lá. Como é que se chama? Como é que se chama?
3: Levis das Coco.
1: Levis quê? Alô? Levi. É Levi ou Levis?

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1: bom, são 6:43, a todos estão aqui ligados ao programa, já sabem, né? Estamos aqui a falar sobre a prece como a chave para tudo, para falar com Deus é através da prece, o que, é que você acha?
2: Da prece, o que você acha?
1: Baixar o volume, caríssimo. Tem que baixar o volume.
2: Tá baixar?
1: Então diga lá.
2: Abraço de razão. É, o meu sonho é rezar e tu pensar coisas fácil ou mal para ti.
1: Não entendi nada.
2: Abraço de razão.
1: Abraço de razão. O que é abraço de razão?
2: Sim. É pensar que a sua vida é fácil ou mal.
1: Abraço de oração.
2: Sim, é pensar a sua vida é fácil ou mal.
1: Não, não estou entendendo nada, Cris. Um abraço aí, tá bom? Não entendi nada, tá bom? Um abraço, tchau, tchau. Não estou entendendo o abraço de oração. Não entendi o que é isso. O que é abraço de oração? É na sua vida, não entendi nada, não entendi nada. Vamos lá entender o último ouvinte aqui. Sim, bom dia. Alô, bom dia. É o senhor Ayul? Então diga lá. Alô?
3: Oi, alô, bom dia, sim.
1: Sim, diga lá. Eu não consigo ouvir nada.
3: Alô?
1: Eu não consigo ouvir, tá a dizer o quê?
3: Eu estava a dizer que tem que
1: pensar, pensar. O seu telefone não está bom.
3: Sim.
1: O seu telefone não está bom, está a ver muito baixo.
3: Nada, é através da rede.
1: Ok, um abraço aí, tchau. Bom, vamos lá aí à música, voltamos já, ok?
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5: 6:46.
1: É segunda-feira, vamos começar assim, com os deep houses aqui. Vamos acelerar aqui, vamos curtir aqui até às 7 da manhã, ok? Bom dia aí, pessoal.

0: Eso ahí. 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Son quase 7 horas.
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3: 7 horas.
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0: É exatamente isso. Muito bom dia, aliás. Boa noite. Eu já estou aqui a fazer confusão. Hoje é segunda-feira, dia 25 de maio de 2026. O tempo, Maputo, máxima 26, mínima 16, com o céu parcialmente nublado. A cidade de Xai-Xai, máxima 25, mínima 16, com o céu limpo. Machixe, máxima 25, mínima 18, com o céu limpo. Nhambane, máxima de 25 também, mínima 19, com o céu limpo. Beira, máxima 26, mínima 20, com o céu limpo. Ximui, máxima 23, mínima 15, com o céu limpo. Calimano, máxima 27, mínima 19, com o céu predominantemente limpo. É a cidade de Tete, máxima 29, mínima 19, com o céu limpo. Cidade de Nampula, máxima 27, mínima 19, com o céu limpo. Lixinga, máxima 22, mínima 14, com o céu limpo. E cidade de Pemba, mínima de, máxima de 30, mínima 22. É, para ver quem são os ouvintes que estão aqui, que deixaram o seu bom dia, ok? É, bom dia, meu locutor, estava com saudades de ouvir a tua voz. Pula, ok, bom dia para ti. É, tenho aqui a Olivia... Olivia Atua, bom dia aí na rádio, peço a música da Ana Castela. Tem também aqui, quem mais tem aqui? Ela diz assim, a Anifa diz assim, olá, muito bom dia, meu locutor. Eu gostava, com saudades da tua voz, ok? Aqui é Zeca, bom dia irmão Nelson, como está aqui? Pensei para saudar a todos, essa música do Zico com título DJ. Tem também aqui a Charmila Marange, ok? Bom dia aí para ti. Bom dia, Charmila Marange. Joana João Luiz, bom dia aí para ti também. Peço a música do Fernandinho, título Te Adorei. Tenho também aqui o Rodrigues Mabote. Ele diz assim, bom dia 99 e só para deixar um forte abraço a todos os ouvintes da 99.3 e cá também para todos os meus inimigos que estão a me roubar coisas, forte abraço para toda a minha família, a família da Matola, Nhabanga, Xilaúli, Sambo, Futuane, Django, aqui em Ronuna, ou seja, Manuna, ala, ok? Vamos lá ver aqui, Bernardino Lino. Ele também deixou aqui, bom dia, viva na cidade de Maputo, sou Bernardino, peço a música para o seu like, com o título Meu Trabalho é Guarda, ok? Bom dia aqui, eu não sou um Salmo não, meu nome é Nelson, ok? Bom fim de semana, meu nome aqui é Caeiro, Jorge Caeiro, a partir de Nampula, estou na escuta. Ele diz que a pressa é a chave, porque quando agimos com pressa, se vê que não damos os detalhes cruciais. Não, caro Mieto Mito Brito, estou a falar de pressa, não pressa. Pressa. Eu estou a falar de pressa, não estou a falar de pressa, ok? Vamos ver quem mais está aqui. Vou ler aqui alguns ouvintes que cumprimentarei. Rui Chifa. Bom dia, Nelson. Benção a música de Gabriela. Deus proverá. Aqui é o Rui de Marraquém. Luzias, aliás. Ele deixou uma mensagem assim simples. Bom dia, estou a pedir a música de Gen X, DJ Gen X. Dançar é só mexer. Não deixou o nome aqui. Bom dia, como foi o fim de semana? Aqui foi nice. Aqui é Isaías Naftal Malhango. Abraão João Miguel também diz assim, olha, bom dia aí. Tenho o Troublemaker aqui, quer música de Rema Mara. Então, alguns ouvintes estão

0: Aqui tenho aqui, bom dia, aqui é Tito António. Quero música de Messias com o título Porquê, Porquê, Porquê Você Me Ama. Ah, lá, lá, lá, lá, lá, lá. Vamos lá ver aqui porquê que o porquê. É o porquê e o porquê. Porquê que tu me deixaste? Porquê que tu não gostas de mim? Porquê? Porquê? Ah, vamos lá ver aqui quem está aqui. Vamos lá ver aqui a nossa reflexão. Diz assim: existe uma inteligência infinita a agir no seu subconsciente que responde ao pensamento e à imaginação do seu subconsciente. Caro ouvinte, você deve tomar uma decisão firme no seu subconsciente. Deve decidir o que quer saber e confiar que a mente mais profunda lhe será e irá responder. Quando faz o seu pedido, o seu subconsciente deve fazê-lo com a convicção absoluta de que ele detém conhecimento suficiente para concretizar o que lhe irá responder de acordo com a sua natureza do seu pedido, ok? Bom, vamos aí dançar, né? Vamos dançar um bocadinho, vamos lá dançar um bocadinho aí. Lá, lá, lá, lá, lá, lá. Epa, agora sim. Agora o que está a acontecer aqui? Agora estou a ver aqui que os sistemas estão a funcionar bem. Estou a ver aqui as mensagens a saírem, ok? A bocadinho não estavam a sair. Vamos lá deixar aqui uma publicidadezinha que eu tenho aqui para um cliente aqui. 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
0: Essa! Essa!

0: Fire. Esta é a tua rádio, esta é a música da Brandy, featuring Chance the Rapper, Baby Mama.
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3: 7:29.
0: Essa música é da Julieta. Essa música vai para Agostinho Lunda. Julieta, Julieta. Ai, Julieta.

0: Eu tô bem bom, tô bem bom, não tem que dar estragar, ok? Não tem que estragar, não liga pra mim, ok?
1: 7:33
0: Julieta.
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3: Exatamente isso, solta a consciência nesta manhã de segunda-feira, dia 25 de maio de 2026, aqui na tua rádio 99 FM. E apresentado por mim, meu nome é Nelson, vamos estar juntos até às 10 da manhã. No Soltar a Consciência 2, por poucas palavras, vamos fechar este assunto sobre, afinal de contas, porquê que a prece é melhor que a oração? Porquê que a prece é melhor que a oração? Porque nós sabemos que, afinal de contas, nós temos aqui um processo que é o processo da... Da conexão com o divino, ok?

0: Você, quando faz a prece, você está a conectar-se com ele. E, portanto, o ouvinte já pode ligar para mim para a gente falar sobre esse assunto, número 87-0000. Por que é que os sentimentos e os seus pensamentos são a sua oração? São a sua prece, ok? O número 87-0009900. Vamos ver se a gente consegue ter aqui o primeiro ouvinte desta segunda hora, 7 horas e 35 minutos. Vou atender somente dois ouvintes. Ai. Vamos ver quem está aqui. Alô, bom dia.
1: Bom dia.
0: Bom dia, diga lá.
1: Sim, a prece é melhor que a oração, em que sentido? Porque a oração é uma coisa que já nós habituamos a fazer. Então, vamos supor que você tem um filho, pede o seu pai todos os dias, pai, preço sim. No primeiro dia ele pode te dar, porque aquilo veio do seu coração. Então, se você repete mais, já aquilo fica hábito. Então, ele fica a te olhar do mesmo jeito que esse aqui quando saio, esse tempo não necessita. Então, a pressa é algo que sai dentro do nosso coração. Então, aí é um sentimento. É quase, naquele momento, você está feliz.
0: Tá bem.
1: Ali não precisa.
0: Como é que chamas?
1: Vitor.
0: Vitor o quê?
1: Vitor Augustinho.
0: Da onde?
1: Aqui no... Acho que lembro. Eu sempre ligo para a rádio. É que uso dois números. Já falamos.
0: Vitor Augustinho. Ok. Diga lá então, Vitor. Diga lá uma coisa. Se eu sou pai e quero oferecer todos os dias 5 mil meticais ao meu filho, é oração ou é prece isso?
1: Isso na verdade... Não, é oração, porque o seu filho já está habituado a pedir 5 meticais cada vez que sai. Então, sim, comparamos isso porque a oração já está lá escrito. E nós devemos fazer, tá certo? Nós usamos aquilo porque já está lá escrito. Então, a pressão é uma coisa que aparece de repente, um sentimento de dizer.
0: A pressa com o sentimento de repente. Eu posso pedir, não estou a ter pensamentos diferentes.
1: Não são pensamentos diferentes.
0: Por quê?
1: Porque você está focado no mesmo sentido, é dinheiro que você tem.
0: Se pode ser saúde, não pode ser saúde todos os dias. Eu não posso. Então, eu. Se eu disser Deus, dá-me saúde hoje todos os dias, não estou a falar uma prece.
1: É isso que eu estou a dizer, que a oração é uma prece. O importante é que é quase que.
0: Sim, então, se eu disser assim, eu quero, Deus, eu estou a suplicar agora, dá-me a saúde agora, não estou a fazer uma prece.
1: Estás a fazer porque estás aflito.
0: Sim,
1: estás aflito. Suplicar é porque, nem mesmo a pessoa continua a oração.
0: Eu posso fazer prece todos os dias, dizer assim, bom dia meu Deus, olha, por favor, hoje eu quero que tu me dês muita saúde, muita paz, muita alegria na minha vida. E eu, se fizer tudo isso todos os dias, não é oração, é uma prece.
1: Não é oração, é aquilo que eu disse.
0: Só que também está me ouvindo o coração. Se eu todos os dias estou a dizer que quero paz e alegria, vem do meu coração. Eu todos os dias quero alegria, meu Deus, eu quero alegria, eu quero paz. Eu quero estar aqui feliz com todos os meus ouvintes. Eu estou a fazer uma prece, não estou a fazer uma oração. Oração é quando você vai pegar nos livros e você começa a fazer as orações, ok? Ok, coisas que já são programadas, coisas que já estão lá feitas nos livros. Essa aí já está. Então, quando eu digo todos os dias a minha mulher eu te amo, não estou a fazer uma oração, ok? Eu te amo, amor. Ela vai dizer, já chega, adorares para mim.
1: Muito obrigado.
0: Um abraço aí, Vitor.
1: Obrigado.
0: Tchau. Bom dia aí, pessoal. Já sabem, vamos lá aqui. Em poucas palavras, os teus pensamentos, os teus sentimentos são a tua prece. Todo pensamento tende a manifestar-se se não for neutralizado por um pensamento de maior intensidade. Ok? Vamos ver uma coisa aqui. Alô, bom dia.

0: Sì, buon dia.
1: Xiaomi Mafro, estou ligado à partida promessa de Nampula.
0: Chamas do quê? Mafro Rodrigues? Mafro Rodrigues? Ligou e desligou. Vamos lá ver se a gente consegue ter aqui sobre os seus pensamentos e os seus sentimentos são a sua pressa. Ai, ai, ai, ai. Alô, bom dia.
2: Bom dia.
0: Bom dia, tudo bem?
2: Bem, graças a Deus, não sei.
0: Tudo bem. Eu estou a fechar aqui este tema deste capítulo sobre a pressa e os pensamentos. Os seus pensamentos, os seus sentimentos são a sua pressa, são a chave para, para a sua vida. Diga-me lá, como é que se chama?
2: Santos Latanço, estou a falar de Tete.
0: Santos Latanço?
2: Latanço, LATASE.
0: Ok. Latanço, ok.
2: Latanço.
0: Latanço. Então, diga lá então, senhor Latanço. Fala-me lá então, por que a prece é a chave?
2: É, para começar, a prece é uma súplica, né? Um pedido de agradecimento que a gente faz a Deus ou uma entidade que a gente acredita.
0: Qual é outra entidade senão Deus? Um demônio?
2: Não, não sou de demônio.
0: Então,
2: sou de Deus.
0: Que entidade é essa outra que você pede? Uma outra entidade, qual é? Existem vários deuses, afinal.
2: Existe um único deus.
0: Então, como é que você pede a várias entidades? O deus do Moloque. Você também anda a seguir deus do Moloque?
2: É? Não.
0: Então.
2: Não,
0: existe. A tua prece para ele.
2: Usando no palavra do dia a dia, né? Fazer um pedido para que o dia corra bem e agradecer a Deus. Sim.
0: Essa inteligência que tu estás a falar aí, que é o teu Deus, ele não está contigo aí?
2: Deus está conosco em todas as horas, em todo lugar, em qualquer momento.
0: Então, diga lá uma coisa, senhor Latanço. Em vez de a gente estar a paquerar as nossas pitas, a malta pode estar a paquerar esse Deus que está conosco. Ai, aí, estás aí, meu Deus.
2: Não paquerar, mas
0: não digo paquerar. Não pedir. Você não pode ficar todo dia pedindo a tua mulher, ela vai te mandar passear. Ai, dá-me lá um beijinho, dá-me lá outro beijinho. Não, você não pode pedir, você tem que namorar a ela. O que vai acontecer hoje? Não é assim que você fala com ela. Você começa a falar os planos da vida, que vão concretizar juntos, né? Então, esse namorar com Deus é a coisa mais importante que todas as crianças deviam aprender, ou não?
2: Com certeza.
0: Você aprender a namorar a si próprio, olhar para si. Aprender a namorar, aprender a atingir essa inteligência que é Deus que está contigo, que cuida de ti quando você está a dormir, que cuida de ti quando você está a trabalhar numas obras, que é Ele que faz você ter inspiração, dá-te as ideias todas, quando você está ali a trabalhar, quando faz crescer tuas unhas, teus cabelos, que acelera o teu coração quando você precisa de fugir dos ladrões aí, está a ver, né? Então, é Ele que dá-te essas forças todas, não é?
2: E as pessoas esquecem, pensa é por esperteza, é porque tem dinheiro, porque eu posso, esquece que não, é Deus que está a permitir isso tudo.
0: Manink, e tu sozinho? Agora, como é que nós bloqueamos essa entidade? Como é que a gente bloqueia? Ensina lá aqui a malta, como é que a gente bloqueia isso e as coisas não andam na nossa vida?
2: Muitas das vezes, quando nós estamos diante de um poder, acabamos esquecendo que, além de tudo, existe Deus que nos permite estarmos na presença disso tudo, termos tudo que, nós que a gente consegue, e acabamos esquecendo, tá vendo, num momento. O que não devia estar acontecendo?
0: Acabamos pensando que nós somos maiores que ele.
2: Pensamos isso. Infelizmente.
0: Ai, ai, ai, ai, ai. Bom,

0: Obrigado aí, Santos Latasses. Obrigado aí, bom dia.
1: Obrigado.
0: Ok. Arranquei aqui, fui para a Tete, rapidamente fui para a Tete, fui lá dar uma volta. Já estive aí em Pemba, já estive em Nampula, já estive aqui com a Vítor Agostinho aqui no Maputo. Agora vamos lá voltar aqui, não sei para onde. Alô, bom dia.
2: Alô, bom dia.
0: Sim, bom dia.
2: Ah, como é que está aí? Aqui é Edmaisel Fernando.
0: Como é que chamas?
2: Edmaisel Fernando.
0: Edma Fernando?
2: Sim.
0: Ok, estás a ligar de onde?
2: Nampula. Bairro de Pipine.
0: Na Pipine?
2: Sim.
0: Ok, como é que estás hoje?
2: Dá para saber?
0: Como é que estás?
2: Eu estou bem, na graça do bom Deus.
0: Ah, é? Ele está tá por feliz hoje.
2: Sim.
0: Ah, é? Ok, está feliz, estás feliz da vida. Aí na Pipine.
2: Estou feliz por saber que alguém está do meu lado.
0: Quem é isso? Quem é isso? Como é que ele se chama?
2: Ah, Jesus.
0: Oh, ele está aí ao lado de ti. Ok. O que ele está a trazer hoje? Quais são as coisas boas?
2: Ainda nada, né? Como ainda estou em casa.
0: Ah, é? Vais fazer o que hoje?
2: Hoje? Como por igual, vou sentar aqui em casa a cuidar dos meus irmãos, a fazer companhia para minha mãe.
0: Não estudas?
2: Ah, sim, estudo, mas estou de férias.
0: Agora? Há férias agora?
2: Sim, esse é o primeiro dia.
0: Oh, assim, afinal, eu não sabia que hoje era férias. Estás em que classe?
2: Dessa primeira.
0: Dessa primeira. Fala-me lá das tuas orações e das tuas preces. Por que a prece te funciona mais que a oração?
2: Primeiramente dizendo, prece, o que significa mesmo? Não entendo essa palavra.
0: Prece é pedir, é do latim pedir, suplicar.
2: Sim. Como eu estou habituada muito a usar a oração, então não sabia que também existia outro lado a prece.
0: Sim, a oração é quando você segue aqueles já programados que vem nos livros, o Pai Nosso, a Ave Maria, os Salmos, aí tu já sai a seguir aquilo que são as orações, ok? Agora a prece já não, a prece é quando você faz um pedido direto para ele, irmãos, a minha mãe, quero que tudo aconteça bem na minha vida hoje, aí tu estás a fazer os teus, tu estás a suplicar, estás a fazer a tua prece, né? Porque ela é alinhada com aquilo que estás a pensar e é alinhada com o teu sentimento, né? Aquilo que estás a sentir no momento, estás a ver? Estás aflita, precisas da ajuda de Deus. Então tu suplicas, usas a prece.
2: Bombado na definição.
0: Não precisa. Vocês fiquem com a Edma, fantástica, falei com a Edma aqui. Ela está em Edma na Pipine. Ela está na Pipine, na Pipine. Ai, ai, ai, ai, ai. Edma Fernando. Bom, vamos à música, né? Vamos à música e voltamos já já. Eu vou para o show aqui já, rápido. Sabes, vou para o quê? Vamos lá. Aqui há sempre os pedidos aqui. Eu quero trazer aqui para vocês esse show aqui ao vivo. Aqui. Vamos lá ver aqui quem é que está aqui. Quem é que vocês vão curtir agora aqui ao vivo?
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4: 7:49.
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0: Raça Negra aqui para vocês, bom dia, caro ouvinte. É o show ao vivo aqui. Que horas são?
4: 7:49.
0: É tarde demais. É tarde demais. Vocês conhecem a música?

0: Esta música é cheia de manias. Olha, tu estás cheia de manias, porque... Oh, miúda.
1: Ai, que emoção.
0: Cheia de manias. Júlia Paz com Raça Negra.

0: Flávia.
1: Coisa linda.
0: Obrigado pelo carinho.
1: Prazer.
0: Obrigado.
1: Obrigada.
0: Que essa pessoa maravilhosa que você é. Que Deus te ilumine.
1: Amém.
0: Seja sempre assim.
1: Obrigada. Você não tem noção de quantas pessoas a gente tocou com essa música. Quantas Maria da Paz tomaram coragem.
0: Eita, já.

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2: 8 horas.
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Bem a todos que estão aqui ligados ao programa, muito bom dia a todos que estão aqui, meu nome é Nelson. Já sabem, vocês sabem qual é o programa este, então, que é o show de manhã. Este é o programa que vai para o ar de segunda a sexta-feira aqui na tua rádio 99FM. Para saber o tempo é só mandar uma mensagem para mim, para o número 87000900, escreva assim: tempo cidade da Beira, tempo cidade de Inhambane, tempo cidade de Tete, tempo cidade de Pemba, tempo cidade de Xai-Xai. Tempo, ok? É só você pedir aí, ou escrever simplesmente tempo, que eu mando todo o tempo, mas eu vou trazer aqui o tempo para si hoje. Previsão do tempo para segunda-feira, dia 25 de maio de 2026. Maputo, máxima 26, mínima 16, com o céu predominantemente limpo. Xai-Xai, máxima 25, mínima 16, com o céu limpo. Machiche, máxima 25, mínima 18, com o céu limpo. Inhambane, máxima 25, mínima 19, com o céu limpo. Beira, máxima 25, mínima 20, com o céu limpo. Ximui, máxima 23, mínima 15, com o céu limpo. Quilimane, máxima 27, mínima 19, com o céu limpo. Tete, máxima 29, mínima 19, com o céu limpo. Nampula, máxima 27, mínima 19, com o céu limpo. Lixinga, máxima 22, mínima 14, com o céu predominantemente limpo. E Pemba com máxima 30, mínima 22, com o céu limpo. Caro ouvinte, se vocês tiverem conflito aqui na reflexão do dia, se vocês tiverem conflito com outra pessoa, reorganize todos os seus pensamentos imaginários e respostas no sentido da paz e da harmonia. Se vir ódio na outra pessoa, pratique o conhecimento de que o amor divino dissolve tudo o que não é igual a ele, na mente e no coração dessa pessoa, e também na sua mente e no seu coração. Ah, caro ouvinte, essa reflexão que eu trago aqui para si. Agora vou trazer aqui para vocês o seguinte. Vou ver quem está aqui ligado aqui conosco, né? Vamos ver quem são as pessoas que estão aqui ligadas aqui. O show da manhã, essa hora aqui, 8 horas e 2 minutos. Vamos lá ver aqui quem está aqui. Joana Fernando, bom dia aí, Joana Fernando. Ela diz que está na Beira, ok? Tem aqui o... também o senhor Chauque, ele está no Xai-Xai. Bom dia aí, Chauque. António Miguel está na Beira, também António Miguel está na Beira. Carla Bonifácio, ela quer a música de Infiel. Infiel! Quem é Infiel, afinal? Ai, ai, ai, ai, ai. Essa música aí parece que veio trazer aqui... Vamos tocar essa música para esta ouvinte aqui de Infiel. Infiel, ok? O meu pedido, eu quero a música do Hot Blaze Tintin. Tá bom, vamos curtir a música do Hot Blaze Tintin, ok? Vamos lá ver quem é que está aqui com Tintin. É do Hot Blaze, ok? Vamos lá ver quem está aqui. Bom dia aqui, Elsa Tovela. Bom dia, Mano Nelson. Bom dia para ti, Elsa Tovela. Elsa Tovela. Eu tenho aqui o Francisco Daniel João. Bom dia aqui, Francisco Daniel. Prece é muito importante porque você fala aquilo que sente, aquilo que quer agradecer e muito mais. Obrigado aí. Nildo também. Bom dia, obrigado, Nildo aí. Nildo está onde? Nildo, não sei nem quem ele está aqui. Bom dia, Nildo. Aqui é Luciano. Mano Luciano, quem é Mano Luciano? Aqui é Nildo Adama, ah, ok, partir de Lixinga. Lixinga como, meu irmão? Como é que você está em Lixinga aí? Ah, não percebeu? Lixinga, ouvir a rádio aí, maravilha. Okay? Vamos lá ver quem é que está aqui mais aqui. Vamos lá, vamos à música de Infiel, ok? Vamos voltar já. Ai, Infiel! Olha como é de Infiel, lá Infiel.

Por que que vocês são tão maravilhosos assim, hein? Não consigo entender. Ai, que coisa mais linda. Fala aí.

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1: 8 horas e 15 minutos.
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1: Exatamente isso, muito bom dia a todos. Estão ligados para quem é que o programa, este aqui é o Show da Manhã, nesta segunda-feira, dia 25 de maio de 2026. É todos juntos, estão ligados, bom dia. Eu quero agradecer a todos que estão aqui ligados e quero cumprimentar a todos o que eu puder aqui. Vou tentar fazer isso aqui, vou tentar cumprimentar a todo mundo que está aqui ligado a este aqui, que é o Show da Manhã. Vamos ver aqui quem está aqui. Eu tenho aqui o Avelino Leonardo, bom dia. Aqui é o Avelino Leonardo, tenho o Cleiton Denis, também está aqui o Timóteo Vasco, bom dia. Tenho também aqui a Shazia Danilde Quamba, ela diz bom dia, como está? Eu estou bem. Rafael Juma, bom dia de Pemba aí. Bom dia, aqui é o Timóteo Vasco, diz que eu peço a música do Maison. Ok, Mateus Zeca Francisco, aí na beira, bom dia aí. Quem está na beira também? A Tânia João Marcelino Cabral, ela também está aqui, presente aqui no programa. Quem mais está aqui? Bom dia pessoal aí na rádio, meu nome é Cassiano. Peço a música do professor lá já na Rua Amor, ok, percebi isso. Manuel, bom dia, quem é o Manuel, não sei quem é. Joana Fernanda aí na beira, bom dia, Joana Fernanda. Dólar Armando aí, bom dia, a música de Levi, aprendi a caminhar só o dólar americano. Ângela Oliveira, eu sou Ângela de Pemba, estou muito feliz, muito bem, feliz, agradeço a Deus, porque eu estou completo mais um ano de vida. Parabéns para ti aí, parabéns. Augusta também, a Araújo, ela diz assim, olha, a partir de Nampula, peço a música de Yasmin e Érica Boaventura, escolho a ti. Ah, eu escolho a ti, escolhes a mim, é? Escolhes a mim, escolhes a quem? Quem é essa pessoa que tu escolhes? Escolhes, eu escolho a ti, Érica Boaventura. Ai, ai, ai, ai, ai. Outra música que pediram aqui é a música de quem foi? A Ângela pediu a música de quem? Deixa lá ver aqui. Ângela pediu a música. Quem foi? Deixa lá ver aqui. A Tânia Cabral pediu a música de Luan Santana. Mas quem mais está aqui que pediu música? Deixa lá ver aqui. Mas pronto. Bom dia, aqui é Augusto Araújo, que é a música de Yassine, já está. Aqui o Dólar Americano, música de Levi. Caminhar só. Aprendi a caminhar só. Ai, ai, ai, ai, ai, ai, ai. Bom, vamos lá fechar aqui o nosso tema do dia de hoje. Caro ouvinte, a prece é a chave. A chave para você conseguir os seus pedidos é a prece. Ligue para mim para a gente falar sobre esse assunto. Eu quero aqui ver quem é que concorda com essa afirmação aqui do livro do Dr. Joseph Murphy. A prece é a solução, é a chave para tudo da sua vida, os seus problemas, quando tiver problemas de pensamentos, ansiedade, medo, a chave é a prece. Eu estou com medo, eu estou ansioso, a prece é a chave. Eu estou com uma crise financeira, estou com a prece é a chave. Eu estou doente, estou no hospital e eu quero sair do hospital o mais rápido possível, a prece é a solução. 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Ok, o número já está disponível para você falar comigo aqui agora, nesta manhã de segunda-feira, dia 25 de maio de 2025. Vamos lá ver quem é que está aí desse lado. Eu vou atender aqui o primeiro ouvinte desta hora. Espera aí, quem é? Os alunos estão de férias. Os alunos estão de férias. Oh, férias. Vamos ver quem está aqui. Sim, bom dia.
2: Alô?
1: Sim, bom dia.
2: Bom dia, como está a rádio?
1: A rádio está boa.
2: Boa dia, João, Carlos Abel, aqui na Bola.
1: Sim. Eu sou João Carlos Abelha. És o João Carlos Abelha. O ego é uma coisa terrível. Ele está sentado lá onde é que ele está. Ele está ligado para dizer: o meu nome é João Carlos Abelha. Pronto, acabou. E agora, qual é a cena? Qual é a cena, João Carlos Abelha? Sim, bom dia.
2: Sim, bom dia.
1: Bom dia.
2: Como está?
1: Tudo bem.
2: Bem, graças a eu tentava muito conversar com o Horácio, mas hoje é a primeira vez que conversou com o Horácio.
1: Há muito tempo.
2: Eu tentava várias vezes, mas não dava certo. Mas hoje, deu certo.
1: Como é que chamas?
2: Me chamo de Matias Antônio Pinto.
1: Matias Antônio o quê?
2: Matias Antônio Pinto.
1: Pinto.
2: Sim.
1: Estás em Tete?
2: Não, sou da Beira, mas nem confio na Ampula.
1: Ah, ok. Então diga lá, seu Pinto. É um prazer estar a falar e hoje que queres falar, vais falar o quê?
2: Bom, eu não tenho nada a falar porque eu não prefiro as palavras. Queria contestar com o Horácio uma semana a outra que se traz depois de uma feira.
1: Um abraço aí para ti, Matias, ok?
2: Beleza.
1: Obrigado. Este ouvinte é o Matias António Pinto. Ele diz que estava a tentar ligar para a rádio há muito tempo e não conseguia, e hoje conseguiu. Ele queria só cumprimentar. Obrigado aí, Matias António Pinto. Vamos ver quem está aqui em linha. Alô, bom dia. Sim, bom dia.
3: Sim, bom dia.
1: Bom dia.
3: Bom dia, aqui já no Rio Major Vasco.
1: Qual é o primeiro nome?
3: Juma Januário Vasco.
1: Ah, ok. Diga lá, seu Juma.
3: Agora não percebeu o encontro do rádio.
1: Juma, diz lá uma coisa. Quando tu não percebes uma coisa, tu ligas para saber o que não percebeste, não estou a entender.
3: Sim, é para perceber e...
1: Mas não sabes o que está a falar. Ligas para perceber enquanto uma coisa que não percebeste. Então como é que vais responder?
3: Estou com o rádio, liguei agora.
1: Um abraço aí para ti, tá bom? Fica bem. O Juma Januário ligou. Há vários ouvintes que ligam só por ligar. Aí eu liguei só agora. Liguei e quero falar com a rádio. Eu quero falar com a rádio e mais nada. Eu falo e acabou. Sim, bom dia.
4: Bom dia.
1: Sim, bom dia. Como é que se chama e o seu bairro?
4: Eu
1: sim, diga lá, de qual é o bairro?
4: Maputo, bairro do meu mundo.
1: Sim, diga lá então.
4: Eu não tenho nada a falar, sou grávida de mundo aqui, Quilua Rafael.
1: Um abraço. Vamos ver se a gente consegue ter aqui algum ouvinte em linha para falar sobre esse tema, sobre a prece. O número já está disponível, 87000-9900. Vamos lá falar aqui com o senhor ali. Alô, senhor Alírio, bom dia.
5: Olá, bom dia, tudo bem, né?
1: Tudo bem, seu Alírio?
5: Tá, comigo também está tudo bem.
1: Como é que é o fim de semana? Como é que foi?
5: Quanto ao tema, diz aí que está uma semana, se não duas semanas.
1: Uma semana só?
5: Uma semana.
1: Hoje é resumo só.
5: Exatamente. A frase é, tem um dilema diferente à oração. Porque a oração é magia avalizada no comum. Isso significa que você está no meio da igreja. Você é orientado para poder seguir os deveres, apesar de ser um dever divino comum. Mas há diferenças de raciocínio e de procedimento. Significa que a pessoa, quando está dentro de uma igreja, tem que seguir tudo quanto é o dever. Pastor que lá está no pós da interpretação da palavra, que é ele que abre a Bíblia, ele que dá versículos e tudo mais. Mas quando a prece é diferente, significa você tem um propósito, e quer ter propósito, naturalmente, você vai fazer o desejo naquilo que eu quis. Foi naquilo que é o profundo de si, que te leva àquele momento a precisar. Então, tem mais peso que a oração. Você é independente. Também, se for me ver, outras orações, tem aquelas orações que chamam de. Chamava de confessar. Confessar significava que seria uma parte de confessar a um determinado religioso ou a um determinado hierárquico pela religião de Gibson, você tem que dizer tudo quanto de si existe. É uma pequena ramificação quanto a frente.
1: Senhor Alírio, diga lá uma coisa. Então, o senhor Alírio vai à igreja, está num funeral, está num nascimento, e dizem, olha, um jantar, vamos agradecer ao Pai, e fazem o Pai Nosso, ok? Pai Nosso que estás no céu. Explica lá, o que estás a fazer aí quando estás a dizer isso? Pai Nosso que estás no céu, o quê? Santificado seja o teu nome, venha o teu reino, onde é que é o teu reino? Sim, seja feita a tua vontade. Que vontade é que tem que ser feita na terra como no céu? Que terra é essa, o céu? Que pão nosso de cada dia nos dá? Que pão é isso que ele está a falar? Perdoar as nossas dívidas, as nossas ofensas? Por que a gente segue essa oração aí? Qual é o significado dela toda?
5: Muito obrigado. Apesar de ter aprofundado muito, até a altura que eu falo, consigo dizer que não fiz concretamente a teologia, mas tenho a ramificação profunda quanto a esse sentido, né? Significa que o que é isso? Quando o momento esse chega, é o conjunto de todos ali em que você apresentar ali essa formalidade. Significa que é momento em tanto que você peça, porque não são todos que tanto que vão invocar um sentido único, mas em forma da pessoa frente quanto ao processo, que é o pastor, que é acima da Bíblia, ele que diz isso, né? Que pão nosso de cada dia está no céu. Então nós ficamos cuidadosos, significa que nos servimos de ovelhas para podermos absorver no que ele estará a interpretar diante.
1: Vamos lá, vê lá a minha interpretação.
5: Sim.
1: Pai nosso que estás no céu.
5: Sim.
1: O Pai é a vida, é a inteligência infinita, é o princípio criativo que deu origem a você, caro Alírio. O nosso reconhece que esta presença está em todos nós, os seres humanos. Céus não é um lugar físico nas nuvens, mas o seu próprio plano mental, a sua mente consciente, o seu estado de paz, a sua harmonia, a sua infinita. Significa reconhecer que a minha origem e o meu poder vêm de dentro. Santificado seja o vosso nome, Sr. Alírio. A interpretação é na linguagem bíblica. Nome significa natureza ou caráter. Santificar o nome significa ter o mais alto respeito e reverência pelas leis da sua mente. É aceitar que o seu poder, o poder do seu subconsciente, Sr. Alírio, é sagrado. Ele é o soberano, ele cura todas as suas coisas, todas as suas feridas, quando se corta, quando parte a perna. É ele que é esse subconsciente que trata das suas feridas, das suas mazelas, das suas tristezas, das suas alegrias. É ele que faz isso tudo. Agora, você santifica o nome quando se recusa a dar poder às doenças, aos problemas, ou à escassez e foca exclusivamente naquilo que é o poder de Deus. Agora, quando diz, venha o teu reino. O reino é o reino de Deus. O reino de Deus é o estado de espírito em que a sua paz, a sua alegria, a sua saúde e a opulência estão a predominar. Ok? Isso é o reino de Deus. O reino da felicidade, do espírito. É o estado em que tu estás na alegria. Pedir para o reino vir significa abrir a sua mente, Alírio, para que esses estados preencham completamente o seu subconsciente. É aquele decreto que você deseja que a harmonia divina governe o seu estado e mundo emocional e os seus pensamentos diários, né? Então você diz, venha ao teu reino. O reino ainda como você abre, deixa o teu consciente, aquele teu ego chatinho, o gajo, deixa o gajo de lado e deixa o corpo funcionar com a tua inteligência de dar as soluções da sua vida sobre a tristeza, valências, doenças, tudo. Você quando diz, vem até mim, Deus, vem, isso significa que você está a abrir isso, esse caminho para essa inteligência infinita que está sempre consigo, deixar-lhe crescer, expandir e trazer-lhe o bem-estar. A própria natureza da vida é crescer. O céu é a sua mente, onde você planta a semente do pensamento, e a terra é o seu corpo, as suas finanças e as suas circunstâncias físicas. Portanto, significa que os seus pensamentos de saúde e prosperidade no céu e na mente se manifestam na sua na realidade. Então, quando a malta está a fazer um pau em nosso cada dia, nós nos dá hoje, você diz, vem assim na terra como no céu. É o processo na sua mente e no seu corpo. Esse alinhamento ali. Agora, o pão nosso de cada dia, esse é que é mais interessante, senhor Lírio. Nos dá hoje. O pão vai muito além da comida. Já reparou que todo mundo só vive na comida? Se você diz, eu vou tirar a tua comida, é problema em casa. Ei, pá! Vou pôr-vos aqui em casa em jejum. O senhor Lírio já fez isso. Experimente lá fazer isso. Vou-vos pôr de jejum aqui em casa. É, as caras vão mudar aí, mas por quê? É o pão nosso. Agora, significa que o pão nosso cada dia significa aquela substância espiritual, a inspiração, as ideias divinas de paz que você precisa para o dia de hoje. Significa também a sua cota diária de fé. Você deve reivindicar a sua provisão, o seu sucesso hoje. Muita gente não faz isso sabendo que o seu subconsciente atende às suas necessidades. Estava lá com o ouvinte sobre o amar, fazer um namoro com o teu subconsciente. E ele disse, epa, como namorar com o meu subconsciente? É maravilhoso isso. Perdoai as nossas ofensas. Aí quem nasce? Perdoa as nossas dívidas ou ofensas. Assim como nós perdoamos os devedores. Okay? Essa é uma das leis psicológicas mais rígidas aqui. Dívidas são os nossos... Perdoai os nossos ressentimentos, né? Só ele já recebeu, perdoou os seus ressentimentos, suas mágoas e culpas e condenações. Já fez isso. Já perdoou alguém hoje. Já disse, não, eu perdoo aquela pessoa. Eu perdoo aquela pessoa. Hã? Já fez isso hoje?
5: Já fiz.
1: É? Aquela pessoa que me maltratou, aquela pessoa que me odiou quando eu era miúdo, quando era... É, esses ressentimentos, essas magoazinhas que ficam já pipocar aí todo dia. Agora, o nosso subconsciente também, ele pode manifestar saúde e riqueza. Se ele não for, se ele pode não manifestar isso, a gente bloquear pelo aquele veneno. Ai, o senhor Lírio já conheceu uma pessoa amarga?
5: Já.
1: Mas eu vou lá, família, você por que é amarga? Ei, pô. Ah, não, porque eu gosto de ser amarga, eu gosto de ser assim. Eu não quero perdoar. Ela tem que perdoar a todos, perdoar a necessidade científica de libertar o fluxo do poder. Se a gente não perdoar, senhor Lírio, o que acontece quando a gente não perdoa? Bloqueia a tua própria.
5: Fica vulnerável em várias doenças.
1: Não, bloqueia a tua cura e a tua prosperidade. E não nos deixeis cair em tentação. A tentação aqui é uma tendência da mente humana de olhar para os problemas do mundo exterior, assustar-se e começar logo a duvidar, caindo no medo da ansiedade e do pessimismo. O mal é aquele pensamento irônico, a crença que existe um poder externo maior do que a sua força. Quer dizer, nós conseguimos dizer que existe um poder de um feiticeiro que tem mais força que o poder daquele que está dentro de ti, que faz crescer as tuas unhas, seu Lírio. Como é que a gente consegue, hein? Que faz crescer os seus cabelos, que faz controlar os seus batimentos cardíacos? Como é que a gente não consegue dar poder a essa entidade que está aí a fazer esse trabalho todo? Ei, vai incrível. Dizem que a ignorância, seu Lírio, é um dos piores pecados. Esse. Ei! Você já viu um coquetel ignorância junto com crença? Se uma crença errada, o que é que dá? Saiu os pilolós aí. Piloló, hein? Nasceu os pilolós. Pois o teu reino e o poder da glória para sempre. Aqui a afirmação é, Jolírio, você reconhece a inteligência que está dentro de si, que é o reino que controla toda o teu poder, a tua força e todo o brilho, a beleza, o resultado. Amém significa, muita gente não sabe o que amém significa, assim é, está feito, ou está selado, não soube o que dizer. Na verdade, o Pai Nosso é um decreto, não é, senhor Lírio?
5: É.
1: Então, tu está a decretar que, olha, pessoal, na minha vida, o Deus está comigo. Ele é que tem tudo. Eu vou deixar ele agora tomar conta da minha vida. Eu vou perdoar a todas as pessoas que eu tenho na minha vida. Eu vou tirar as amarguras, o meu coração amargo. Vou viver uma vida e vou perdoar a todo mundo. Vou perdoar as pessoas. E não vou cair nessas tentações dos meus vizinhos. Ah, porque o país está mal, porque não sei o quê, porque nada disso. Eu estou bem aqui. Não vou cair nessa mente de massas. E vou interpretar que, afinal de contas, a glória e o poder está comigo. E esse poder vai me dar tudo o que eu quero. Então, assim, feito para... Eu posso dizer assim que a oração é para burros, não, senhor Lírio? Não é? para nós burros. A malta não sabe pensar. Ei, afinal, eu não sei pensar. Eu não sei. Na física chama-se colapso da função de onda. Sabe o que é? É a fé. É a fé que você tem consigo o poder de fazer tudo, né? E essa fé, na física, chama-se colapso da função de onda. Sabia disso?
5: Eu sei disso.
1: Seu Lírio, um abraço aí pra si, um bom dia, obrigado.
5: Muito obrigado, passei um bom dia, viu, rapaz?
1: Exatamente, obrigado, seu Lírio aí, ok? Tchau, nós. Pronto, fechamos aqui este capítulo dizendo assim: caro ouvinte, a única coisa essencial que lhe é pedida é que o ouvinte lhe altere a sua percepção e convicção. A todos foi concedido o privilégio de serem como são, que cada um encontre o seu maior bem com Deus. O peso do mundo tombará nos seus ombros. O ouvinte não é responsável pelo mundo. Cure-se. Cure a sua saúde. Trate da sua saúde. Cure essas suas amarguras, suas doenças. Trate disso. Convença-se de que não é responsável pelos problemas e males do mundo. Saiba que a presença e poder infinito ama e cuida de si. Ao rezar deste modo, o medo desaparecerá gradualmente. Vire a sua mente para Deus, para o seu amor. Sinta e saiba que existe apenas um poder curador e o seu corolário. Não há poder que desafie a ação do infinito. Amanhã vamos continuar com um novo capítulo, capítulo 9. Dormir profundamente. Vocês vão entender, vocês vão viajar comigo no sono, no dormir, nas maravilhas do sono e do dormir, ok? Vamos trabalhar nesse assunto amanhã. Um abraço a todos. Tchau, tchau. Volto daqui a bocado para nós sair e falarmos do seu esqueleto, ok? Você tem esqueleto, sabia disso?
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1: Bom, esta música é da Erika Boaventura. Esta música aqui foi pedida por um artista, por uma ouvinte aqui.
6: Yasmin.
1: Você sabe quem pediu essa música?
6: Erika.

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1: Acerta os ponteiros do seu relógio.
2: 9 horas.
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0: É exatamente isso, 9:03. Ai, que maravilha. É, vocês estão a curtir músicas boas aqui, né, no show da manhã, né? Ai, ai, ai, ai, ai, ai, ai. Eu gosto muito de estar aqui a fazer o programa para vocês, ok? Muito bom dia a todos que estão aqui ligados ao programa. Você acordou bem disposto nessa segunda-feira? Então manda uma mensagem para mim, diga: seu locutor, eu estou bem disposto. Eu acordei bem disposto, estou feliz da vida. Ai, ai, ai, ai, ai. Vou mandar agora uma mensagem vou mandar uma mensagem agora para os meus pais. Vou mandar uma mensagem agora para a minha mulher. Vou mandar uma mensagem agora para o meu marido, para o meu namorado, para o meu futuro noivo. Ai, ai, ai. Quem vai casar essa semana aqui? Eu quero saber, aqui quem está ligado ao programa, você vai casar essa semana? Você vai casar essa semana? Então manda lá uma mensagem, qual é a experiência que você está a ter agora, nesses momentos últimos, a última semana que você decidiu casar. Eu quero saber aqui, quero ver, quantos vocês vão casar este sábado ou sexta-feira? Eu quero saber aqui, isso aqui é a casamenteiros aqui, no nosso show da manhã, né? 87000990000. Diga lá, eu vou me casar. Eu vou casar com a Júlia, com a Carla, com o João, com o Francisco, com o Carlos, com o Cláudio. Ai, ai, ai, ai. Eu vou me casar. Diga lá, eu quero saber. Outro dia eu fiz uma brincadeira, quero saber se vocês gostavam de beijar, né? Agora eu pergunto aí, quem é que vai casar agora? Quem é que vai casar? Ai, ai, ai, quem vai casar? Eu quero ver aqui entrar a minha mensagem aqui. Meu nome é Xixi, eu vou me casar, ok? Eu vou me casar, já decidi. É sábado meu casamento, é sexta-feira. Não se preocupe que eu não vou, não vou dizer o seu nome, ok? Eu posso não dizer. Se você quiser que eu fique anônimo, eu não digo, ok? Tem aqui o Isaías Naftal Malhango, diz assim: eu estou feliz com a vida, porque já não namoro. Ai, ai, ai, ai, ai, ai, ai, já namoro já, ok, pronto, maravilha. Vamos lá ver como é que está o tempo, né? Já sabem, para vocês pedirem o tempo, é só mandar uma mensagem para 87000990000, que eu mando-vos o tempo, né? Previsão do tempo, segunda-feira, dia 25 de maio de 2026. Maputo, máxima 26, mínima 16, com céu limpo. Xaxai, máxima 26, máxima 25, aliás, mínima 16, com céu limpo. Machix, máxima 25, mínima 18, com céu limpo. Nhambane, máxima 25, mínima 19, com céu limpo. Beira, máxima 26, mínima 20, com céu limpo. Chimoio, máxima 23, mínima 15, com céu limpo. Quelimane, máxima 27, mínima 19, com céu limpo. Tete, máxima 29, mínima 19, com chuvisco leve. Cidade de... como é que chama essa cidade aqui? Cidade de Nampula. Nampula, máxima 27, mínima 19, com céu limpo. Lixinga, máxima 22, mínima 14, com céu predominantemente limpo. Pemba, máxima 30, mínima 22, com céu limpo. Caro ouvinte, a todos que estão aqui ligados, meu muito obrigado a todos que estão aqui ligados aqui ao show da manhã, né? Eu quero dizer que daqui a pouco nós vamos falar do seu esqueleto, ok? Você sabia que tem um esqueleto? Você sabia que você tem um esqueleto? Ai, ai, ai. Você depois pode ter até uma doença no seu esqueleto. Okay? Você sabia disso? Dores nos ossos. Você sabia disso? Você pode ter cancro nos ossos. Já ouviu falar de cancro nos ossos? Você pensa que afinal os seus ossos são de quê? São pedra. Ah, lá, lá, lá, lá. Vamos ver quem é que está aqui. Na minha caixa, quero cumprimentar aqui alguns ouvintes aqui, ok? Bom dia, aqui é Alquino Ângelo. Bom dia, aqui também é o Felisberto. Ana, ok, bom dia. Tem aqui também o Requito, né? Manuel Bomba, ok, bom dia para ti. Tenho aqui também o Rui Sifa. O Rui diz assim: olha, meu irmão, a pressa é a chave real para nós de desejos. Na verdade, se nós pensar na positividade, tudo irá de acordo com a sua mente. Deus é maravilhoso, vale a pena confiar no subconsciente que é Deus. Ok, obrigado aí. Bom dia, aqui é segunda-feira, Jamal a partir de Pema. Bom dia aí para ti, o Jamal aqui. Eu sou a Emília Macamo Fernando. Ela diz que eu sou de Nhambane, mas estou agora em Tete. Eu estou em Nhambane agora, estou em Tete, Tete. Ela está na Samora Machela aqui. Eu sou Emília Fernando Macamo. Emília Fernando Macamo, ok? É o nome dela. Bom, vamos lá ver como é que... Vamos já à música, né? Vamos lá ver aqui como é que eu... Eu vou trazer umas músicas aqui para vocês que estão a bombar aqui. Já toquei o... Vocês sabem quais são o músico mais pedido aqui hoje no programa? É o 20 Fingers, ok? Rosita, Julieta, Chamar de Cão. São as músicas que vocês pedem aqui no show da manhã. Rosita! Rosita, vem na Rosita, não dá boia ler no Rosita. Anselmo Rafa também, aqui muitas pedidas aqui. A Neida pediu a Anselmo Rafa aqui, que é a música, uma das mais pedidas aqui. Vamos ver aí se a gente traz aqui a música de... vamos trazer a música de... Anselmo Rafa, Curtição, ok? Depois Única Mulher... Quem eles são?
1: 9 horas e 9 minutos. 9 horas e 9 minutos.

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1: 9 horas e 12 minutos.

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4: Muito bom dia a todos que estão aqui ligados ao programa, neste Bom Dia Saúde e Bem-Estar. Eu quero trazer aqui para vocês o seguinte. Eu quero trazer aqui para vocês o título deste capítulo 2 do livro do Dr. William Lee, Comer para Curar. Neste livro aqui nós estamos a falar sobre, afinal de contas, como é que funciona o seu processo de regeneração. Caro ouvinte, você tem um esqueleto, sabia? Você sabia que tem um esqueleto? Então, se você tem um esqueleto, diga-me lá a mim, esse esqueleto aí, em quanto tempo ele se regenera? O seu esqueleto? Em quanto tempo se regenera o seu esqueleto, né? Vamos lá ver se a gente consegue ter aqui o seu nome, o seu apelido, tudo bem? Deixa-me atender aqui um ouvinte aqui. Você sabe que tem um esqueleto? Ai, ai, ai. O que é um esqueleto que você tem? Em quanto tempo o seu esqueleto se regenera? O esqueleto? Em quanto tempo o seu esqueleto se regenera? Ok? O número 87-000-9900. Estamos a falar aqui sobre um tema sobre a regeneração que tem a ver com doenças, né? Tem a ver com doenças, tem a ver com... vamos lá ver aqui o... Se temos aqui um ouvinte aqui que tem aqui que sabe falar sobre esse tema. Alô, bom dia.
5: Alô, bom dia.
4: Bom dia, tudo bem? Você sabia que tem um esqueleto?
5: Esqueleto, tudo esqueleto de um homem, eu nunca vi, mas já vi do animal.
4: Nunca foste ver uma campa?
5: Já vi, mas dentro do campo
4: eu
5: nunca vi.
4: Então tu sabes que tens um esqueleto, então?
5: Tem esqueleto, mas já vi numa imagem.
4: Eu não estou a ouvir bem, sai daí onde está o som aí. Saia daí, por favor.
5: Eu já vi um esqueleto.
4: Tu sabes que tens um esqueleto? Não. Sabes que tens um esqueleto?
5: Mas nunca vi que eu tenho
4: esqueletos. Sabes, tem esqueleto. Esse esqueleto aí, ele se altera de quantos e quantos anos ele altera-se? Não sabes, né? Não sabes. Não sabes. Nem, não, tens uma coisa no teu corpo, não sabes. E não tens curiosidade em saber de que você é feito. Alô?
5: Não
4: tens curiosidade de saber que você é feito de esqueleto e queres ver o que é que esse esqueleto é, como é que ele é feito?
5: Esqueleto é feito por osso.
4: Não, tu já agarraste um esqueleto?
5: Sim, já, no meu corpo.
4: O esqueleto é feito de osso. E de que é feito o osso?
5: Não gosto só de por um corpo humano, por um Deus.
4: De que é feito? Qual é o material? Já viste como é o ser humano? O ser humano tem um esqueleto e não sabe nada dele. Então, é ver? É o teu caso. E é o caso de muitos. Tem um esqueleto, mas não sabe nada sobre o esqueleto, sobre o osso, nem nada, ok? É triste, não é triste?
5: É muito triste.
4: É triste a gente não saber, afinal de contas, o nosso esqueleto, como é que ele funciona, o nosso osso, se ele cresce, como é que ele cresce, como é que ele funciona. Não é triste não sabermos? Não é?
5: É triste.
4: É triste não sabermos, afinal de contas, como é que funciona o seu esqueleto. Como é que te chamas?
5: Chamamos João de todas.
4: João o quê? João o quê?
5: João de Souza.
4: De Souza. Está já ligado onde?
5: João de Souza.
4: Sim, está ligado onde?
5: Eu sou de Vera, por onde eu tenho Xaxá.
4: Ok. Está a fazer o que aí no Xaxá? Está a fazer o que no Xaxá? Está a fazer o quê?
5: Estou em casa do irmão.
4: Estou
5: em casa do irmão, não estou a fazer nada.
4: Não fazes nada porquê? Então já sabes, vais desligar. Vais desligar e vais saber de que é feito o osso, ok? Tá bom? Tá bom, João?
5: Tá bom.
4: Vamos lá ver se temos aqui algum ouvinte em linha para a gente falar sobre, afinal de contas, o seu esqueleto, de enquanto tempo ele se regenera. Alô, bom dia.
6: Bom dia.
4: Bom dia, como é que se chama?
6: Tudo bem, não sei o quê.
4: Tudo bem, como é que se chama?
6: Meu nome é Alberto.
4: Alberto o quê?
6: Alberto que importa.
4: Alberto o quê?
6: Alberto que importa.
4: Que importa?
6: Sim.
4: Que é o nome esse, que importa?
6: Como?
4: Alberto, que importa?
6: Sim.
4: De importar?
6: Importa.
4: Ah, que importa, porta.
6: Yeah.
4: Ah, ok. Que porta, ok. Diz lá então, de quanto em quanto tempo regenera-se o teu osso, o teu esqueleto?
6: Como?
4: Entendeste a pergunta?
6: Não, não.
4: Ligaste por quê então?
6: Esse número eu vi assim, no telefone.
4: Tá bem, se tu se não sabes como é que esse número está no teu telefone, então pronto. O telefone é teu, né? Tá bom? Tchau, tchau. E alguém tem um número no telefone, não sabe de quem é. Ele tem que saber de quem é o número. Afinal de contas, já o telefone, os números no seu telefone, você nem sabe. Como é que é possível isso? Vamos lá ver que temos aqui um ouvinte. Alô, bom dia.
7: Alô, bom dia.
4: Alô, bom dia. Alô, bom dia. Bom, vamos lá ficar aqui com este tema aqui do dia de hoje, né? Eu quero saber, afinal de contas, o seu corpo se regenera. Se ele se regenera, de quanto em quanto tempo ele se regenera? O número já está disponível aqui, vocês não conseguem responder essa pergunta. O seu esqueleto. Você tem um esqueleto, não sabe que esse esqueleto se regenera. Alô, bom dia. Alô, bom dia. Alô, bom dia. Alô, bom dia. Yes. Alô, bom dia. Alô, bom dia. Bom, caro ouvinte, eu quero trazer aqui esse processo da regeneração. Caro ouvinte, num dos temas daqui do programa, nós estamos a falar sobre este processo do seu corpo ter um sistema de defesa. E nesse sistema de defesa, um deles é a regeneração. Então, nós estamos a falar que se a angiogênese cria novos vasos sanguíneos para alimentar os seus órgãos na defesa da saúde, o que é responsável por criar e manter os seus órgãos? A resposta são células-tronco. As células-tronco são tão fundamentais para a sua saúde. E apesar de vocês não saberem, o intestino, os intestinos, os pulmões e o estômago. Essas células tronco fazem um papel de regenerar o seu esqueleto. E essa regeneração é de 10 em 10 anos, ok? Ficou, acho que vocês ficaram com essa informação. A regeneração é de 10 em 10 anos. O seu esqueleto se regenera de 10 em 10 anos, ok? Um abraço aí, obrigado a todos que estão aqui ligados ao show da manhã aqui. Eu espero que vocês saibam isso. Alô, bom dia. Sim, tudo bem? Como é que se chama? Alô? Não estou a ouvir bem.
7: Quisito.
4: Sim, diga lá, Quisito.
7: Ah, liguei para a rádio, 99.
4: Sim, diga lá.
7: Ah, quero responder sobre o tema de hoje.
4: Sim, diga lá.
7: Sobre o osso, como se regenera.
4: Sim, diga lá.
7: O osso se regenera o tempo todo, através de um processo chamado remoderação.
4: Moderação?
7: Remoderação.
4: Regeneração, sim.
7: Ou seja, o tipo, uma obra contínua de remoderação e construção. É isso que eu quero responder.
4: Ok, obrigado. Tá bom. Ok, tchau. Vamos ficar aqui. Tenho aqui aí uma ouvinte, chama-se Eunice Abdullah. Ela diz: eu estou feliz porque encontrei a pessoa certa para mim. Olha aí, Eunice, parabéns para ti aí. Felicidade. Alô, bom dia. Felicidade aqui. Eu perguntei, fiz uma pergunta aqui aos meus ouvintes: você encontrou a pessoa que você vai casar? Você vai cantar, vai casar aí? Você vai casar este fim de semana? Diga, manda uma mensagem. Eu quero saber quem são os que felizardos que vão casar este fim de semana. O número é 87000990. Você vai casar? É, eu vou casar. É. Dá uma música aí, eu vou casar. Eu vou pôr uma música aqui, eu vou casar aqui. Vamos lá ver se eu apanho essa música aí, eu vou casar. Ah, lá, lá, lá, lá, lá. Obrigado aí a todos. São 9 horas e 31 minutos. Volto já aqui a bocado.
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2: 9 horas e 44 minutos.
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3: Bom, estamos aqui nas dicas de motivação para fechar aqui, são 9 horas e 50 minutos. Ficamos aqui com algumas músicas do Badocha aqui, pedidas aqui no programa, Eu Sei, e a outra música foi Cama Fria, ok? Também tivemos a música do Salan e o Shemba com a feature NEC. Também tivemos a música de Hermes com John Trouble, o único filho de Deus. O Akabila também, do Soco Boy. Algumas músicas a gente tocou aqui. Cara, Vitor, vamos lá falar sobre... qual é a escolha que você faz entre abrir o seu próprio negócio, trabalhar por comissão ou receber uma percentagem da receita, dos lucros ou das ações da empresa? Qual é que você escolhe? Você, se tivesse que receber no, na sua vida, você prefere receber? Qual é a escolha que você faz? Abrir o seu próprio negócio, trabalhar por comissão ou receber receita, a percentagem da receita, dos lucros ou das ações da sua empresa? Qual é que você está, qual é que você está a vivenciar agora? Eu vou atender aqui alguns ouvintes para me dizer qual desses é que você está a experienciar na mente milionária. Vamos falar sobre... vamos lá ver qual é que você está a vivenciar agora. Qual é a experiência que você está a vivenciar agora? Você vive de comissão? Você vive... Você gosta... Você escolhe abrir... Qual é a escolha que você faz? Vamos lá ver se a gente consegue entender. Qual é a escolha que você faz? Abrir o seu próprio negócio, trabalhar por comissão ou receber uma percentagem da receita dos seus lucros da sua empresa? Qualquer seja, dessas, qualquer seja a sua decisão, qual delas é que você escolhe? O número 87-000-9900. Qualquer de uma dessas, você tem que saber escolher. Qual dessas você escolhe? Abrir negócio próprio, trabalhar comissão ou receber uma percentagem da receita dos lucros? Qual desses você escolhe? E o número 87-000-9900. Vamos ver se a gente tem aqui algum ouvinte. Por que é que você tem que escolher? Você escolhe um desses. Depois eu vou-te fazer a segunda pergunta. Vamos lá ver aqui. Tenho aqui um ouvinte aqui em linha. Sim, bom dia. Alô, bom dia.
4: Quero participar.
3: Sim, diga lá.
4: Não me escute?
3: Bom dia.
4: Bom dia, bom dia.
3: Sim, ligou para quê?
4: Para participar.
3: Então?
4: Preferia abrir um negócio.
3: Então, e neste momento está a fazer o quê na vida?
4: Eu faço negócio e sou estudante.
3: Faz negócio de quê?
4: Sou vendedor de ovos.
3: Como é que chamas?
4: Bruno.
3: Hã?
4: Ismael.
3: Ismael o quê?
4: Ismael Carvalho.
3: Ismael Carvalho. Quantos ovos, quantos ovos vendes por dia?
4: Não percebi.
3: Quantos ovos vendes por dia?
4: Não, vendo em favo e avos.
3: Em favo, quando é que é?
4: Faço 300 meticais.
3: Tá bom, quanto é que ganhas em cada favo?
4: Vem 30 ovos.
3: Quanto é que ganhas em cada favo?
4: Cada favo, uma caixa em si, vai ganhar 50 e tal.
3: Tá bom. Então, tu és, tu vives...
4: eu sou da opinião, né, que nem sempre devemos depender dos 30 dias. Tu trabalhas numa instituição e tem que saber que tens que comer, tens que fazer essas todas as despesas, né? Agora, como é que consegues comer durante esses 30 dias que teu salário não entra?
3: Eu vou te explicar uma coisa, Ismael.

0: Rafael, tu agora estás a viver por causa de 50 meticais, né?
1: Certo.
0: Agora, eu vou te sugerir uma coisa. Não vou te sugerir, vou te fazer uma pergunta. Se eu te puser a vender um carro que custa 6 milhões de meticais, ok? E eu disser, quanto é que é 5% de 6 milhões, caríssimo?
1: Porque a percentagem é de 0 a 100, não é?
0: Num carro de 6 milhões você ganha 5%, qual é a comissão? Vamos, Ismael, vamos.
1: Acho 50 mil
0: assim. Tu estás a ver o problema, Ismael? Mas quando estou a pedir para fazer uma conta simples, quanto é que é a comissão de 6 milhões? Você não sabe me dizer.
1: Zero.
0: Repara uma coisa. Porque, se você trabalha numa empresa que vende carros e você ganha 5% num carro, são 300 mil por cada carro. Você não, não consegue viver com 300 mil por vender cada carro? Hã? Não consegue? Se você ganhar num carro do que você vender por mês 300 mil, me tem que pagar a tua casa.
1: Consigo, consigo.
0: Então, significa que a viver de salário, você também pode... Você pode também esperar o cheque e viver bem, não pode?
1: É, mas...
0: Entendeste? Entendeste que o problema é que você está vendendo coisas 500. Se você ganha 500, você não vai conseguir esperar o salário para você viver bem. Agora, se você vender coisas que valem muito dinheiro, você consegue ter muito dinheiro também. Entendeste?
1: Entendi.
0: Então, você tem que sair de vender ovos para vender carro, vender mota, vender coisas caras. Para você ganhar mais.
1: Para ganhar muito.
0: Claro, você está preso aí nos ovos, por quê?
1: Tipo, essas mesquinhas, a probabilidade de ter rego é de 20%, porque são mesquinhas.
0: Claro, quando você é pequeno, você está ganhando 50, 100, 200, faz 1 mil, faz 2 mil só. Agora, se você vende um carro, deve ver? Você pega, eu tenho uma Land Cruiser para vender. Deixa eu ver quanto que você vai ganhar.
1: É certo.
0: Um abraço aí, tchau.
1: Não, um momento, alô?
0: Sim.
1: Eu estou feliz por participar, porque estou há dias, há semanas, a tentar e não conseguia. Então, estou muito feliz por participar.
0: E outra coisa, Ismael, que vou te ensinar da mente milionária, é o Ismael Carvalho. Ele ligou o Ismael Carvalho. Bom, caro ouvinte, já chegamos aqui ao fim do programa. Eu vou atender o seu último ouvinte aqui para a gente fechar esse assunto aqui. Alô, bom dia.
2: Muito bom dia, muito bom dia.
0: Bom dia, diga lá.
2: Eu sou lá, Lima, Rupula da Moco.
0: Sim. Bom, vamos lá terminar aqui o programa, né? São 9 horas e 58 minutos. Obrigado aí a todos. Vocês perceberam? Você pode escolher... Pode escolher trabalhar, abrir um negócio, trabalhar para o salário, trabalhar para a comissão. Tudo isso você tem que perceber que para todos esses três que você vai escolher, você tem que escolher receber por resultados e não por tempo de trabalho, ok? Um abraço aí para vocês.
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Exatamente isso. Parabéns a você, caro ouvinte, nesta data feliz. A todos os aniversariantes do dia, eu desejo a todos feliz ano novo, feliz aniversário. Tudo de bom. Espero que tenham um dia maravilhoso, ok? E obrigado a todos por participarem aqui no show da manhã, ok? Obrigado, obrigado, obrigado, obrigado, obrigado. Obrigado a todos os ouvintes que estão aqui e participaram no programa, ok? Dizer a todos que... os ouvintes que mais participaram aqui no programa hoje, vou fazer 7 pedidos, depois a Beira com 11 pedidos, depois a cidade de Maputo, depois Pemba e Tete. É aí que está assim a nossa interação aqui por cidade. As músicas mais pedidas aqui do programa de hoje foi 20 Fingers, Alessandro Ralph, Badocha, Kalema, Tree Finer, Juan Santana, Mr. Bau, Chris Brown, DJ Ardiles e Fernandinho, ok? São os três que mais pediram aqui num programa aqui, ok? 20 Fingers sempre a reinar aqui, sempre a reinar aqui, ok? E também tenho aqui os Kalema, também sempre a reinar aqui no programa. São os ouvintes que mais, os artistas que mais a gente tem pedido aqui. O Badocha também está em terceiro lugar. Kalema, Luan Santana, né? Luan Santana também tem muitos pedidos aqui do Luan Santana. Então, algumas músicas aqui. Um abraço aí para vocês. E até a próxima. Vamos ficar com o Tree Finer aí, Luan Santana, ok?

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2: 99 Loucuras, o seu programa. Aí vai o nosso bom dia bem forte a todos são ligados à Rádio 99 FM nesta edição de segunda-feira, dia 25 de maio de 2026. Hoje comemora-se o Dia da África, né? E mandar aí um beijinho, bem, ou melhor, um abraço aí a todos os africanos, né? E a todos que acompanham o programa 99 Loucuras, muito obrigado pelo carinho dessa audiência. Muito obrigado também pela preferência. Perdão também pela entrada tardia, depois explico. Bom dia, Rosiano.
8: Olá, bom dia Anselmo, bom dia ouvintes da 99 FM. Cá estamos nós para mais uma edição do programa 99 Loucuras, edição desta segunda-feira, dia 25 de maio do ano 2026, tal como bem disseste no início desta nossa edição. Hoje é dia de África, dia do continente africano. Foi no dia 25 de maio de 1963 que 32 nações africanas se reuniram em Addis Abeba, na Etiópia, e criaram a OUA, a Organização da Unidade Africana. Hoje, atualmente designada por União Africana, que tem como objetivo promover a união e liberdade e desenvolvimento do continente africano. Muito bom dia, caro ouvinte. Até às 14 horas.
2: Exatamente. E acima de tudo, além de festa, é dia também de reflexão, né? Neste caso, é um dia de reflexão, comemoração e também valorização da identidade, diversidade e cultura dos povos moçambicanos. Recordar que a África é composto por 32 países, né? 32 estados, ok? Obrigado aí pelo carinho da sua audiência. Agora, está a acontecer lá na Machava, no Kobe e na Matola Gara a greve dos chapeiros, né? Porque eles querem, insistem, neste caso, na atualização da tarifa do chapa, né? Ainda insistem lá, e por isso que quem está naquelas bandas vai dançar um bocadinho para sair e vir à cidade, né? Eles insistem que querem atualizar a tarifa do transporte, né? E há um barulho autêntico lá, o chapa vai subir, ou melhor, eles lutam e insistem que querem subir o chapa, né? Enquanto do outro lado, as associações e o governo dizem que vão subsidiar os chapeiros. Eles não está a compensar o valor que nós cobramos e gastamos pelo combustível. São 10 horas e 39 minutos, vamos aí atualizar em relação aos acontecimentos. Primeiro ativamos aqui o nosso radar para olharmos a situação do tempo hoje, dia 25 de maio de 2026. Tudo indica um cenário geralmente estável e sem alertas de chuvas fortes para a maior parte do território nacional, consolidando a transição para o período de cacimba. Agora, abaixo, neste caso, vamos lá detalhar em regiões. Dizer que quanto à região sul do país, Maputo, Gaza e Inhambane, dizer as condições de predomínio é do céu pouco nublado a limpo e também tempo praticamente nublado. A precipitação sem previsão de chuva significativa, há apenas uma possibilidade remota de chuvas fracas ou dispersas no litoral durante a noite. E quanto às temperaturas, dizer que o clima ameno com baixas, ou melhor, com máximas a rondarem os 27 a 28 graus Celsius e mínimas a descerem até 17 graus Celsius. E quanto à região centro, neste caso Sofala, Manica, Tete e Zambézia, a condição, céu pouco nublado, com ocorrência de neblinas ou nevoeiros matinais no interior das províncias. E quanto à precipitação, dizer que probabilidade ou possibilidade de chuvas fracas, sendo localmente moderadas, apenas ao longo dos distritos costeiros. O vento sopra sopra de sueste com intensidade fraca a moderada. E quanto à região norte do país, concretamente em Niassa, Cabo Delgado e Nampula, a condição céu maioritariamente pouco nublado e precipitação tempo seco na maior parte das localidades, com probabilidade muito baixa de precipitação. Fenômenos, formação de neblina local nas primeiras horas da manhã. E quanto ao contexto climático atual, dizer que a época chuvosa e ciclónica oficial em Moçambique terminou em abril, embora o país tenha enfrentado graves inundações entre janeiro e março. As projeções atuais das autoridades focam-se agora na monitorização de um evento El Niño forte previsto para os próximos meses, o qual poderá trazer seca na região sul e centro na próxima temporada. Vamos lá apreciar aqui o diário da cólera para ver o que está acontecendo no nosso país.
8: Exatamente, a atual epidemia de cólera em Moçambique ultrapassou os 9 mil casos registados e contabiliza 85 óbitos acumulados desde o início do surto em setembro. Os dados mais recentes da Direção Nacional de Saúde Pública apontam para um aumento de 123 novos infectados em duas semanas e o registro do primeiro óbito devido à doença desde março, quebrando um período de estabilização. Panorama geral da epidemia. Total de casos acumulados, mais de 9 mil casos infectados. Total de óbitos, 85 mortes acumulados. Tendência atual, surgimento de novos casos isolados após um abrandamento significativo entre março e abril. Províncias mais afetadas. A distribuição geográfica foca-se principalmente nas regiões norte e centro do país. Nampula continua a ser a província com maior incidência, acumulando mais de 3.700 casos e 39 mortes. Tete registra mais de 2.800 casos e 32 óbitos, embora alguns distritos, como Marrara, Sangano e Doa, tenham declarado o fim dos seus surtos locais recentemente. Cabo Delgado supera os 1.000 casos e contabiliza 8 óbitos. Zambézia e Manica registram menor impacto com pouco mais de uma centena de casos cada. Resposta governamental e prevenção. O governo de Moçambique apresentou recentemente em Genebra o plano de eliminação da cólera 2025-2030, orçada em US$494.072 milhões, com o objetivo de erradicar a doença como problema de saúde pública. As principais ações no terreno incluem vacinação preventiva. Moçambique foi o primeiro país a retomar as campanhas preventivas com o apoio da Unicef e da Organização Mundial da Saúde, OMS, visando proteger mais de 1,7 milhões de pessoas nas zonas de maior risco. Detecção precoce, reforço das equipas de saúde comunitária para identificar sintomas rapidamente e evitar mortes fora dos hospitais. Saneamento, distribuição de purificadores de água e sensibilização das comunidades para cuidados rigorosos de higiene.
2: Tá aí, voltaremos já, caros ouvintes, para atualizarmos o programa, como é que vai ser, quais são os temas que vão compor o programa 99 Loucuras na edição de segunda-feira. Bom dia a todos e vai um abraço.

0: Obrigado aí, Zaira, pela música. Tudo de bom me atrai. 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Ok? Vamos lá, o que vai compor o programa na edição 2. Hoje transitamos para o artigo 141, né? Que fala acerca do secretário do Estado na província. Secretário do Estado na província. Agora, hoje também apreciaremos a linha 1 do artigo 141. Vamos lá, o que diz o artigo?
1: Exatamente, o artigo 141, que fala sobre o secretário de Estado na província, no seu número 1, diz o seguinte: a nível da província, o governo central é representado pelo secretário de Estado na província. Eu repito, este artigo 141 da Constituição da República de Moçambique, que fala do secretário de Estado na província, ele diz o seguinte, no seu número 1, diz: ao nível da província, o governo central é representado pelo secretário de Estado na província. Caro ouvinte, este então o nosso artigo de hoje, e a partir deste momento é o nosso especial convidado, devendo enviar então suas mensagens para o nosso 87000-9900 e partilhar conosco sobre o seu entendimento relativamente a este artigo. Lá mais para frente iremos então abrir as linhas, que é para podermos fazermos aqui uma interação à volta deste mesmo artigo 141.
0: 10:47 e também quanto ao papo reto, duas perguntas vamos colocar aqui. Duas perguntas que vamos colocar na edição 2 para a nossa conversa, caro ouvinte. Antes do dinheiro existir, o que as mulheres apreciavam no homem? É uma pergunta que é colocada aí ao ouvinte que está acompanhando o programa. Antes do dinheiro existir, geralmente lá vivia, o homem vivia de caça, de colhia, neste caso, plantas, frutas, via de pesca, via de caça e muito mais. Antes do dinheiro existir, o que as mulheres apreciavam mais em um homem? E hoje em dia, se formos retirar o dinheiro, o que a mulher vai apreciar num homem? Rosiane, tem uma ideia?
1: Essa pergunta é uma pergunta que deixa qualquer um embaraçoso, não é? Mas no meu caso, particularmente, a mulher aprecia em mim muita beleza, muito charme.
0: Ai, ai, ai. Ai, ai, ai, ai, ai, ai.
1: Exatamente. Ai, ai. Quanto a mim, sempre foi beleza, não é? Beleza natural, muito charme e tal.
0: Ah, é?
1: E elas, quando me vê. Aliás, não elas, não é? Minha parceira, neste caso. Ela sempre disse isso, é mesmo pela beleza.
0: Ela fala: tu és lindo.
1: Sim, claro. E ela não fala de boca para fora. Realmente sou.
0: Ah, é?
1: Infelizmente não posso aqui, não estamos em televisão, os ouvintes iam também concordar. Neste caso, seriam telespectadores que iriam concordar, não é? Mas como estamos na rádio, não conseguem ver lá do outro lado. O Raziano é um bonitão cá deste lado.
0: Ai.
1: É por isso que ela não se apaixonou logo de primeira vista.
0: Ai. Eu ainda não abri meu livro de piadas. O Raziano já começou com a primeira piada do dia, né? Ok, em todo caso, brincadeira, né? Brincadeira. Mas a pergunta está aí, caros ouvintes. Vamos lá conversar, né? Mulheres, principalmente. Mulheres, se o homem não tiver dinheiro, o que você apreciaria nele? Se o homem não tivesse dinheiro, ou retirando o dinheiro, o que você aprecia no homem? Conversaremos em torno disso na edição 2, às 13 horas, tá bom?
1: Às 13 horas e 30 minutos no Papo Reto. Caro ouvinte, fica ali atento junto ao seu receptor, porque às 13 horas e 30 minutos isto vai pegar e não vai prestar, não é? Isto vai pegar, vamos precisar aqui de alguns bombeiros para nos reforçar com os extintores, não é?
0: Exatamente, com os extintores aqui a apagar fogo. Agora, caro ouvinte, quanto à música louca, vamos lá, música louca.
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0: Raziano. Você dá dinheiro na sua dama?
1: Exato.
0: Ah, é?
1: Sem sombra de dúvidas.
0: Dás dinheiro a ela?
1: Dou, e dou muito dinheiro.
0: Dás muito dinheiro a ela?
1: Exato.
0: Que bom ouvir isso.
1: Tem que cuidar ela, tem que mimar, não é?
0: Tem que mimar
1: que
0: ela.
1: Fazer tudo. Elas têm que gerir as coisas da casa, gerir muita coisa. Então é preciso...
0: Dás dinheiro a ela.
1: É preciso dar, não tem como. Não tem como não dar.
0: Button Rose, dá dinheiro na tua baby. É o título da música. Vamos lá. Tu dás dinheiro à tua dama?
1: Essa pergunta é para si, caro ouvinte. Tu dás dinheiro à sua dama?
0: Vamos lá.
1: Então vamos conversar daqui a pouco, não é?
0: Exatamente.

0: E a música tem como título Dá Dinheiro na Tua Dama. A música começa assim: agradar a sua parceira não te tira nenhum valor, né? Não te tira nenhum valor.
1: Ela não é instrumento de cama e amassos.
0: E mulher não é nenhum instrumento, né? De amassos e tudo mais. Não, não é. Mulher não é instrumento, ok?
1: Toda hora, pouco a pouco, lá bate.
0: Existem homens que passam a vida a espancar na sua namorada, né? Qualquer briga, levantou a mão, pouco. Não, não, não.
2: É, isso é chato.
0: É muito chato.
2: Isso é chato e é mau, não é? Violência doméstica. E isso dá cadeia, dá prisão.
0: E dar muito dinheiro, saber que é violência também, né?
2: Dar muito dinheiro não, é uma forma de mimar a sua dama, é uma forma de ajudar e mimar também ao mesmo tempo, não
0: dar
2: é?
0: Dar dinheiro, né?
2: Ela é sua namorada, é sua mulher, sua parceira, ela faz-te bem. Eu acho que é importante partilhar o seu dinheiro com ela, não é?
0: Com ela, né?
2: Até porque os homens são os provedores, então temos que dar
0: dinheiro. Temos que dar dinheiro a elas.
2: Temos que dar, não tem como.
0: Vamos lá ouvir.
1: Lá bate, só lá bate, não. Ele mima tipo assim, amor, já depositei.
0: Mima ela assim, caro ouvinte.
2: Ouviste, não é? Já depositei.
0: Eu acho que as mulheres gostam. Imagina se eu mandar uma mensagem para ela. Amor, já depositei.
2: Não, tu envias um...
0: Um confirmado.
2: É? Não, envias o documento ali, PDF, em PDF. Tu já fizeste a transferência. Este já é outro nível de confirmado.
0: Ah, é?
2: Tu envias só o documento, ela vai abrir o documento, a ver ali.
0: Já enviei.
2: É.
0: Vamos lá.
1: O fone que queria já comprei, já pra tua mãe já liguei.
0: Já depositei o telefone que queria, já mandei. E pra tua mãe também já mandei um confirmado. Que nível é esse de mimar a mulher, né?
2: Esse é outro nível. Até a mãe também.
0: Esse é o nível pro max
2: esse
0: de mimar
2: é
0: a mulher,
2: pro,
0: né?
2: Pro max, exatamente.
1: Esse cartão acabou, já carreguei. Toma esse dinheiro, troca esse cabelo, me deixa bom, elo, fica...
0: Teu cartão já recarreguei, tá full, vai lá consultar o saldo, cabelo já comprei, toma lá, cabelo... Que nível, né?
1: Bem boa, o que precisares é só falar, é assim que se faz.
0: Tudo que tu precisares, menina, é só falar, tá bom? Uhum. Eu vou te mimar, ok? É.
1: Mano, deixa de truque. Faz sentir só teu nome. Olha só bem pro teu look. Olha pro teu telefone.
0: Agora, aí é um convite para os homens. Homens, deixem de ser magaivas, né? Deixem de truques,
2: deixem,
0: né?
2: Deixem desses truques ali.
0: Exatamente, deixem de truques. Dá dinheiro à sua dama, né?
2: Homem cheio de truques.
0: Cheio de truques.
1: Mano,

0: tua baby. Tá aí, dá dinheiro na tua baby. A pergunta é, tu mimas assim a tua mulher?
1: É, assim como...
0: Dás dinheiro à tua mulher?
1: Eu particularmente, assim como a música menciona, não. Mas eu mimo, dou dinheiro, mas não desse jeito, pro max, não é? Até a mãe eu devo dar dinheiro? Não. Eu não posso dar até a mãe, não é? Agora, talvez em casos de emergência, de saúde, essas coisas todas. Agora, não, mas também, Anselmo, tu não podes mimar desse jeito, né? Tu dares tudo, é para tudo que tu quiseres, fala que eu dou. Cabelo, tu... Ah, não.
0: Mimar uma mulher dessa forma é violência, né?
1: E a dessa... Também estraga, vai estragar já ela, não é? Vai se tornar ela uma mulher incapaz de tudo, né? Agora, é preciso dar com algum limite também.
0: Com algum limite,
1: sim,
0: né?
1: Sim, mas dar tens que dar, não tens como.
0: Exatamente. É. São 10 horas e 55 minutos, tá aí. Dás dinheiro, mimas a tua mulher, dás dinheiro a ela. Vamos lá, na Música Louca conversaremos em torno dessa música, ok? Até já, não saia já. Watermelon Sugar. Sim,

0: São nos momentos 10 horas e 17 minutos. Bilo Bilo aí, Maranova, aqui com Noé Massango. Um abraço aí ao doutor Noé Massango. Ele é internista no Hospital Central, por acaso. Um abraço aí. É, ele cuida, ele salva vidas, ok? E não só queremos dar aí boas-vindas quem acaba de chegar aqui ao programa 99 Loucuras, nesta edição de segunda-feira, dia 25 de maio de 2026. Bom dia! Se ainda não acordou, então acorda, né? Vamos lá, temos já algumas mensagens aqui de alguns ouvintes também a marcarem sua presença nesta manhã linda, manhã fresca, né? É, o primeiro é masculino, né?
1: É, exatamente. Temos aqui o primeiro ouvinte que diz o seguinte: bom dia, aqui é Carla Vicente de Nampula, bairro de Nakitiri. Peço a música de Plutônio, intitulada Propaganda. Ok, muito obrigado pela sua mensagem. Meu nome é Mabelinho Carlos Rodrigues Jamal. Ok, senhor Malibinho, muito obrigado pela sua mensagem, um forte abraço. Manhã feliz na nossa companhia, aí na sua cidade. Vamos lá ver as próximas mensagens, o que é que os nossos amigos ouvintes dizem. Peço música de Laura Laurilson, Daniel Idiota. Ok, muito obrigado pela sua mensagem. O meu sobrenome é Pineque. Ok, Pineque, um forte abraço. Vamos lá, o que é que dizem as próximas mensagens? Jorge Pinto, Jorge, muito obrigado, senhor Jorge Pinto, um forte abraço, mantenha-se ligado à sua rádio, sobretudo ao programa 99 Loucuras, edição desta segunda-feira, dia 25 de maio do ano 2026, dia do continente africano, é dia de África, não é? Uhum. Hoje é dia do continente africano. Uma data, então, criada em 1963 em Addis Abeba, na Etiópia. Bom dia, mano Anselmo e Raziano. Como estão? Nós estamos bem, graças a Deus.
0: Bem, bem.
1: Peço a música do DJ Ardiles, a tua maneira de olhar essa música, porque nunca toca, por mais que seja pedida, Dionísio Nampula. Ok, produção, temos esta música ali, vê lá se toque esta música para este nosso ouvinte que já começa a reclamar aqui de que a nossa rádio não tem lhe passado esta música. Vamos lá, Vicente. Ok, Vicente, um forte abraço aí. Bom dia, aqui Carla Vicente de Nampula, bairro. Essa mensagem já foi lida. Vamos lá, temos mais mensagens, produção. Será que temos ainda mensagens ali que não foram lidas?
0: Podemos atender os ouvintes.
1: Vamos lá, então, interação aqui com os nossos amigos ouvintes. O nosso número é 87009900. Liguem para nós e vamos conversar à volta do artigo 141 hoje da Constituição da República, que fala do secretário de Estado na província. Queremos tentar perceber junto do nosso amigo ouvinte o que é que entende deste artigo 141, no seu número 1, que fala, então, do secretário de Estado na província. Liguem para nós e vamos aqui conversar, não é? O nosso número já está à sua disposição, 87009900. Vamos lá conversar quando são 11 horas e 20 minutos. Temos a indicação de termos o primeiro ouvinte.
0: Vamos a isso. Alô, bom dia. Alô, bom dia. Só queria ocupar a linha, né? Um abraço aí. Ótimo dia para si, ok? Vamos lá. Vamos falar do secretário do Estado e, acima de tudo, também vamos lá desejar aí parabéns à África, né? Alô, bom dia. Alô, bom dia.
2: Sim, bom dia, bom dia.
0: Bom dia, seu nome e seu bairro?
2: Otávio Francisco Vilar, em Tete, Motis.
0: Oh, senhor Otávio, como é que está a Tete?
2: Ah, estou bem, não sei se eu lado aí rádio.
0: Aqui estamos bem, graças a Deus.
2: Confirmado.
0: Vamos lá conversar em torno deste artigo, né? 141. Já ouviu falar de secretário do Estado na província, né?
2: Sim, já, sim, já.
0: O que é isso? E qual é o papel do secretário do Estado? Vamos lá, 87009900, liga aí, perdemos Otávio na província de Tete. Neima do Inhagoia, aqui é Maputo, né? Bom dia.
3: Olá. Bom dia.
0: Como está, Neima?
3: Tô bem, mano.
0: É isso mesmo. Como é que passou o final de semana?
3: Passei bem.
0: Uhum. Na companhia de amigos, família?
3: Não.
0: Passou aonde? Ah, tá na igreja?
3: Sim.
0: Ah, tá bom. Vamos lá, Neima, ajuda-nos lá. Primeiro, qual é a mensagem para o Dia de África?
3: Bom?
0: Uma mensagem para o Dia de África. Hoje é Dia de África, né?
3: Não sabia.
0: Ok, mas fica a saber, é dia de África, ok?
3: Ok.
0: Ok, agora vamos lá. Já ouviu falar de secretário de Estado na província?
3: Não.
0: Nunca ouviu falar?
3: Nunca.
0: Os dois assuntos que estamos aqui a debater.
1: Epa, isto é...
0: Ligou para mandar beijinhos, né?
3: Sim.
0: Manda aí beijinhos, manda beijinhos.
3: Beijinhos para Mandaziano.
1: Olá.
3: Como estás?
1: Eu estou bem, Neima. É um prazer ouvir-te aqui em antena, aqui na Rádio 99 FM.
3: Obrigada.
1: Beijinhos também para si. Um forte abraço. Qual é a música?
3: De Camille Santos.
1: Não percebi?
3: Camille Santos.
1: Camille Santos, produção. Qual é esta música? Temos essa música?
0: Vamos escolher aqui.
3: Qualquer que seja. Basta ser música de Camille Santos, tá?
1: Ok, tá tudo bom. Bem, Neima. Um forte okay. abraço. Manhã feliz. Obrigada. Na nossa companhia, ok?
3: Obrigada, tchau.
1: Tchau, tchau. Vamos lá, o nosso número mantém-se à sua disposição, 87-000-9900. Liga para nós e vamos conversar à volta deste artigo 141 da nossa Constituição da República. E também deixe ficar aqui alguma mensagem relativamente ao Dia de África que hoje se celebra em todo o continente. Temos a indicação de termos o próximo ouvinte. Muito bom dia.
4: Bom dia, bom dia, bom dia.
1: Bom dia, seu nome, de onde é que nos fala?
4: Vou falar com o Josefa Smolevene, aqui no distrito de Porto, província de Sofala.
1: Josefa, ok. Como é que está a província de Sofala? Está tudo bem?
4: Aqui está tudo bem. Não sei se eu recordo.
1: Está tudo tranquilo, graças a Deus. Vamos lá, senhor Josefa. Artigo 141, fala de secretário de Estado. O que é que lhe surge na mente?
4: Não percebi, senhor recordo.
1: Secretário de Estado na província. Qual é o seu entendimento relativamente a este artigo? Ok, Sr. Josefa, perdemos aqui o contato do Sr. Josefa, que nos falava a partir da província de Sofala. Vamos ao encontro do próximo ouvinte. Muito bom dia. Ouvinte em linha, muito bom dia. Infelizmente.
0: Perdemos.
1: São neste momento
0: aí.
1: 11 horas e 25 minutos. A nossa linha mantém-se à sua disposição, 87-000-9900. Temos a indicação de termos o próximo ouvinte. Muito bom dia.
5: Alô?
1: Alô, bom dia.
6: Alô, bom dia.
1: Bom dia.
4: Oh. Bom dia, bom dia, sim.
1: Bom dia, bom como dia. Está? Tudo bem?
4: Estou bem, senhor.
1: Está tudo bem. Seu nome, de onde é que nos fala? Opa, não sei o que está a acontecer aqui. Com os nossos ouvintes, as linhas acabam caindo momentaneamente. Não sabemos o que está a acontecer, mas vamos lá insistir. Temos aí a indicação de termos o próximo ouvinte. Muito bom dia.
7: Sim, bom dia.
1: Alô, bom dia.
0: Bom
1: seu
0: dia.
1: Nome, de onde é que nos fala?
7: Eu sou Antônio Lucas Manuel.
1: Senhor Antônio, peço para elevar um pouco a tonalidade da sua voz para termos uma comunicação mais aceitável.
0: Perdemos aí, né?
1: Perdemos, senhor António. Vamos lá, nós estamos aqui a falar do artigo 141, do artigo 141 da Constituição da República, que fala do secretário de Estado na província. Vamos lá, temos a indicação de termos o próximo ouvinte. Muito bom dia.
8: Bom dia, senhor locutor.
1: Bom dia, bom seu dia. Nome, de onde é que nos fala?
8: Sou Gael da Elsa João, aqui em Sofala, no distrito de Caia.
1: Ah, senhor Gael, vamos lá. Estamos aqui a falar do artigo 141 do secretário de Estado na província. Qual é o seu entendimento em relação a este artigo?
8: Epa, desculpa, eu não entendi bem.
1: Estamos a falar do artigo 141 da Constituição da República de Moçambique. Aqui estamos a falar do secretário de Estado na província. No seu número 1, diz o seguinte: ao nível da província, o governo central é representado pelo secretário de Estado na província. E eu pergunto, qual é o seu entendimento em relação a este artigo?
0: Não estamos a falar a mesma língua.
8: Não consigo responder.
1: Ok,
0: tá
1: tudo bem, senhor Gael. Um forte abraço aí. Continuação de uma manhã bastante feliz na nossa companhia.
8: Ok, obrigado.
1: Tchau.
0: Tchau. São 11 horas e 27 minutos, vamos ao intervalo e voltaremos com a pera do dia e música louca, né? Mas também continuamos aí a felicitar a África, né? É o berço da humanidade. Sabe por que a África é berço da humanidade, né, Raziano?
1: Exato.
0: Pode ajudar-nos aqui a explicar isso, né?
1: Porque foi aqui em África onde foram foram encontrados os mais importantes registros dos primeiros homens, não é? Da humanidade, muita arqueologia tal, e muita coisa por aí. É uma história já lá, acho que foi na escola secundária que eu aprendi isto, mas é porque a África carrega grandes registros na história da humanidade, não é?
0: Exatamente.
1: Há relatos de que o surgimento da humanidade teve início a partir em África, não é?
0: Tá bom. 11 horas e 28 minutos. Em suma, é isso. Os primeiros ósseos praticamente foram encontrados em África, né? Dos primeiros sobreviventes na Terra, né?
1: Mas isso eu estudei já faz muito tempo.
0: Quem sabe andar de bicicleta nunca esquece, Razian. 11 horas e 28 minutos. Viva a África, né? Vamos lá, é só aumentar o volume aí. Vamos lá festejar. Dia de África hoje.
1: Vamos lá dançar. Vamos pular. Lá dançar. Estamos em festa, o continente está em festa, não é?
0: Exatamente, é só aumentar o volume aí. Vamos dançar.

0: Ah, são nossos sons, né? Sons de África, né? Aí está Edmásia Mayembe com Mário. Ouviu também a música da Tchakazi, No Time to Lose, e também as gingas com Filhas de África.
1: Exatamente.
0: São sons de África.
1: São sons de África, naturalmente, a desfilarem aqui na manhã de segunda-feira, dia 25 de maio do ano 2026, aqui na Rádio 99 FM. Um forte abraço para todos os nossos amigos ouvintes que nos ouvem a partir deste momento em Maputo e também nas restantes capitais provinciais e pelo mundo fora, através da www.99fm.co.mz. Um forte abraço aos doentes e tenham rápidas melhoras e um breve regresso ao convívio familiar. E não só também para aqueles nossos amigos ouvintes que perderam seus entes queridos, juntámos-nos a eles neste momento de tristeza e dor e queremos endereçar naturalmente as nossas mais sentidas e pesar. Votos de uma manhã feliz na nossa companhia, até quando forem 14 horas nesta manhã, nesta edição do 99 Loucuras, com muita adrenalina, muita música, também muita informação. E é tempo agora para a rubrica de piadas, não é? Vamos rir um pouco.
0: Exatamente, vamos aí, espera do dia.
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0: Deixa-me mais uma vez mandar aí um beijinho para a minha sogra, ela está acompanhando o programa. Beijinhos aí, minha sogra. Dizer que se hoje você não achar a tua placa dentária, não vai apanhar nunca mais. O culpado sou eu.
1: O quê? Ela carrega consigo uma placa dentária?
0: Ela usa a placa, exatamente. Aqueles dentes postiços,
1: e
0: né?
1: E tu estás a fazer os planos de arrancar aquela placa e jogar fora?
0: Eu fiz uma pegadinha, né? Escondi.
1: Epa, vai ser um dia complicado para ela.
0: Hoje,
1: né?
0: A sogra está ferada, né? Está ferada.
1: Imagino que será um dia complicado para ela.
0: Exatamente. Ela também às vezes prega-me algumas partidas, né? Mas hoje é dia dela, né? A tua placa, sogra, sou eu que sei onde está, né?
1: Opa.
0: Vamos lá aí, uma primeira piada de hoje, né? Sabe qual é a diferença, Raziano, entre tragédia e calamidade?
1: Qual é? Qual é a diferença? Quero saber, não é?
0: Tragédia e calamidade. Tragédia é o quê? Tragédia, por exemplo, é sua sogra escorregar no alto mar e cair e lá, não sabe nadar e tudo mais. Isso é tragédia. A tua sogra caiu no alto mar, não é isso?
1: Ok.
0: Calamidade o que é? É alguém entrar e salvar a sogra. Isso é calamidade. Beijinhos aí, minha sogra. Minha sogrinha.
1: Há quantas anos o hit?
0: Está sendo produzido.
1: Mas até hoje, nunca mais.
0: Vai sair, são coisas maduras, né?
1: Ah, okay.
0: Vamos lá, mais uma piada aí. O médico diz, neste caso, a um homem sentado ali à espera dos exames, porque lá estão a examinar alguém, né? É, quando o médico sai e diz assim: senhor, eu tenho uma péssima notícia para lhe dar. É, a cirurgia que fizemos à sua mãe é quando ele interrompe, né? O médico veio para dar notícia, né?
1: Sim.
0: Eu tenho péssima notícia para lhe dar. A cirurgia que fizemos à sua mãe, quando ele travei, não é minha mãe, é minha sogra. Então, ok. Nesse caso, tenho boa notícia para lhe dar. Beijinhos aí a todas as sogras que estão acompanhando o programa. Eu amo muito a minha sogra. Por isso que eu estou fazendo uma música com muito carinho em homenagem à minha sogra. Eu quero bem a minha sogra, bem longe de mim. Eu quero bem a minha sogra, bem longe de mim. Raziano, não existe coisa terrível que namorar depois dos 50, 60 anos. Pior quando você vai se apaixonar por alguém mais novo. Essas miudinhas do TikTok vão te mandar fazer vídeo para agradar a ela.
1: É.
0: Ver um vovô cabelo branco apaixonado por uma miúda de 20 anos a fazer aquelas dancinhas do TikTok. Não se apaixonem, não. É terrível se apaixonar aos 60 anos, Raziano. 50, mas, 60 anos, né?
1: Mas paixão é paixão, né?
0: Paixão é paixão.
1: Eu acho que não tem idade, a qualquer momento, não, qualquer altura da vida.
0: É terrível. Mas tá a ver alguém de 60 anos, por exemplo, namorar com uma menina de 18 anos, 19 anos, 20 anos, 30 anos.
1: É possível.
0: E depois começar... Paixão sempre nos submete a uma infância, a uma infantilidade, né? Ali a falar o telefone. Não, desliga você. Não desliga. Desliga você, amor. Eu não consigo desligar. Desliga você. Uma pessoa de 60 anos já fazer isso. Não, amor, desliga você. Não, eu não consigo, desliga você.
1: Acaba sendo uma coisa engraçada, não é?
0: Exatamente, exatamente. É engraçado se apaixonar aos 60 anos, né?
1: É. Mas para a paixão não tem limite, não é?
0: Paixão não tem limite,
1: é importante dizer isso, que para a paixão não tem limite, mas agora acaba sendo uma coisa engraçada. Estás ali com uma miúda de 20 anos. Uhum. Desliga tu, amor. Não, desliga tu.
0: Aos 60 anos, Razé.
1: É, não me vejo nessa situação aos 60 anos, não é?
0: Exatamente. Mas é nice. É bom, Raziano, te apaixonar. Desliga, namoro, desliga lá. Acordar às zero horas. Liga, amor, estás acordado? Sim, estou acordado, amor. Vou acordar agora, vou fazer xixi. É o homem dos 60, isso.
1: Ok, mas tu não tens 60, mas andaste a fazer isto ao longo do fim de semana, não?
0: Eu estou a imaginar alguém de 60 anos a fazer isso, Rosiane. Amor, vais comer o quê? Ah, hoje me apetece pão com manteiga. E é uma pessoa de 60 anos a namorar, isso aí. É engraçado se apaixonar aos 60 anos, né? É. Você fica um puto mesmo, fica um moleque. Deixa-me só contar a última piada para irmos à música louca. Um homem foi à esquadra, né? Para ir dar lá a ocorrência, porque desapareceu a sua sogra, né? Chegou lá na esquadra e diz: senhor oficial, eu vim reportar, eu vim dar a ocorrência porque sumiu minha sogra. E o oficial dia pergunta: há quanto tempo sua sogra sumiu? Há 2 semanas. E o polícia pergunta: mas ok, desapareceu há 2 semanas. Só hoje que você vem para aqui. Geralmente nós recebemos depois de 24 horas ou 48 horas. O que aconteceu contigo? Ele sabe, senhor delegado, senhor oficial aquele da esquadra, é que eu não estava ainda a acreditar que desapareceu a minha sogra nessas 2 semanas. Mas eu nunca me imaginei que teria tanta sorte assim. Ok, 11 horas e 49 minutos, vamos aí à música louca, né?
1: É, vamos a isso.
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0: A pergunta é simples aqui: tu mimas a tua mulher? Tu mimas a tua namorada?
1: Uhum.
0: Dás dinheiro a ela? Neste mês de... É maio, né?
1: Uhum.
0: Neste mês de maio, por exemplo, qual é o maior mimo que você fez por ela? Ou para ela? Vamos lá, deu dinheiro a ela? Houve um confirmado que você mandou para ela? Comprou cabelos para ela? Comprou telefone para ela? Vamos conversar, né, Raziano?
1: Vamos conversar,
0: né? Eu quero saber qual é o maior mimo que você deu à sua mulher este mês, né?
1: Exatamente. Mês. Então, para isso, o caro ouvinte poderá ligar para nós a partir deste momento. O nosso número é 87-000-9900. Liga para nós e vamos conversar. Estamos aqui no espaço reservado à rubrica da Música Louca, aqui no programa, no melhor programa das rádios, das FM aqui no país, o 99 Loucuras. Temos a indicação, Anselmo, termos o primeiro ouvinte, não é?
0: Espera, antes do ouvinte, neste caso, eu tenho uma piada que não sai. Eu crio piadas, né?
1: Okay.
0: Às vezes crio piadas. O presidente de Moçambique não sabia falar português numa viagem, né?
1: Qual dos presidentes?
0: O atual.
1: Não sabia falar português?
0: Nessa viagem.
1: Qual das viagens?
0: Falar inglês, Raziano, o que é isso?
1: Ah, ok.
0: Vamos lá. Um avião com 2 presidentes, né? Lá está, por exemplo, como é que chama? O Trump, né?
1: Okay.
0: O Trump. Está o nosso presidente. Nosso presidente, qual é o nome dele?
1: Daniel Francisco Chapo.
0: O senhor Chapo. O senhor Chapo e o senhor Trump. Num único avião. Estão a viajar os dois, né, Raziano?
1: Sim.
0: E de repente vem o garçom para servir alguma coisa, né? E para o Trump serve uma Fanta. Ele toma e depois fala: uau, fantastic. Está a perceber?
1: Sim.
0: Fantastic. É quando ele... Eu quero coca, quero mostrar isso, que eu também sei falar inglês, né?
1: Sim.
0: Então ele falou fantástico, para tomar Fanta. Eu quero mostrar esse gajo, que eu também sei falar inglês. Aí vai o nosso presidente já, pede uma coca, né? traz uma coca, dão a ele assim, toma lá a coca. Ele toma um gole. Depois também faz Caucasian.
1: sempre cheio de piadas, Gestelo, é? Ok, são neste momento 11 horas e 52 minutos. Vamos lá, caro ouvinte, estamos aqui na Música Louca, não é? Já deste Exatamente. Algum presente à sua mulher, sua namorada, sua parceira?
0: O mimo. É,
1: já fizeste ali um mimo agradável para ela?
0: Mimas da tua mulher?
1: É, um confirmado. É, vamos lá, queremos
0: perceber. Mimas da tua mulher?
1: Mimas da tua mulher ou não, não é?
0: Exatamente.
1: É, vamos lá, o nosso número é 87000-9900. Temos a indicação de termos o primeiro ouvinte neste espaço. Vamos lá. Assim, muito bom dia. Bom dia, seu nome, de onde é que nos fala?
5: Aqui fala Mukle de Nampula.
1: Ok, senhor Mukle de Nampula. Como é que está a cidade de Nampula neste dia?
5: É um dia muito abençoado.
1: Muito abençoado, que bom. Vamos lá. É, tens namorada, tens esposa, tens uma parceira? Como é que é?
5: Sim, eu tenho esposa.
1: Tens mimado a sua esposa?
5: Tenho que mimar.
1: De que forma?
5: É a única parceira que eu...
1: De que forma tens mimado ela?
5: Carinho, a partir de diversas coisas, não é?
1: Tens feito ali alguns confirmados?
5: É, isso não pode falhar.
1: Não pode falhar.
5: O salão eu tenho que acompanhar.
0: Acompanhas o salão?
5: Sim, sim.
1: Okay. Okay.
0: Fala sério.
1: Como se chama a sua esposa?
5: Ela chama-se Lourdes.
1: Lourdes, que bom. É, deixa ficar aí uma mensagem então para Lourdes, não é? Se calhar deve estar a acompanhar a nossa programação nesta manhã. Fica à vontade.
5: Ela está em sintonia, mas eu quero dizer que eu amo ela em todos os momentos.
1: Ok.
5: Todos os momentos maus, momentos ruins, a gente está junto.
1: Ok.
5: E pronto.
1: Ah, que bom. É, garantes um confirmados ali. É, garantes um confirmado para ela hoje, não é?
5: Já está garantido.
1: Ok, Lourdes, está ali. É, um confirmado hoje vai cair para si como forma de mimo. Um mimo, não é? Um mimo especial do seu parceiro hoje, neste dia. Um forte abraço, caro ouvinte. Mantenha-se ligado à sua rádio e até mais vezes.
5: Muito obrigado. Tamo junto.
1: Tchau, tchau. Tamo junto.
0: Um abraço. Vamos lá. Liga aí, caro ouvinte. Mulheres também devem ligar.
1: Mulheres também devem ligar, não é?
0: Sim, sim.
1: Esses mimos devem ser recíprocos, não?
0: Não, queremos hoje são as mulheres, né? Queremos saber se elas recebem realmente os mimos, né?
1: Porque os homens, alguns podem estar a mentir.
0: Alguns podem estar a mentir aqui. Alô, bom dia.
6: Alô, bom dia, como estão?
0: Aqui bem, e aí?
6: Também, estou bem.
0: com quem a gente fala?
6: Júnior.
0: Júnior. Está em que bairro, Júnior?
6: Partido de Nampula, bairro de Mutawanya Faina.
0: O Júnior está em Nampula, Mutawanya Faina.
6: Sim, sim.
0: O Júnior tem namorada, tem mulher, como é que é?
6: Tem namorada.
0: Tem namorada. Que tal? Mima ela?
6: Sim, muito.
0: Qual foi o último mimo que você deu a ela?
6: Não, foi ele que me mimou.
0: Não, Júnior, estamos a falar de ti. Qual foi o último mimo que o Júnior fez para ela ou deu a ela?
6: Ah, paguei o telefone para ela.
0: Em que mês isso?
6: Ano passado.
0: Júnior. Estamos em maio. Você está falando do ano passado.
6: Eu vou procurar outro mimo. Um mimo mais assim, marcante. Eu gosto de um mimo muito marcante, não um pouco.
1: Qual seria esse mimo?
6: Um casamento também.
1: Ah, um casamento, já, está valendo, não é?
6: Sim.
1: Ok, é tudo.
6: É tudo.
1: Muito obrigado pela sua ligação, um forte abraço, manhã feliz na nossa companhia, ok?
6: Obrigado.
1: Pronto, tchau, tchau. Vamos lá, são neste momento 11 horas e 56 minutos, liguem para nós, o nosso número mantém-se à vossa disposição, o 87000-9900. Temos a indicação de termos o próximo ouvinte neste espaço de Música Louca. Muito bom dia. Alô, bom dia. Infelizmente, perdemos este ouvinte, mantém-se a nossa linha à vossa disposição. Temos a indicação de termos mais um ouvinte em linha. Muito bom dia. Alô, bom dia. Alô, bom dia.
7: Bom dia.
1: Bom dia, seu nome, de onde é que nos fala?
7: É aqui, Gildo.
1: Gildo, de onde é que nos liga?
7: Gildo de Nampula.
1: Como é que acordou Nampula neste dia?
7: Acordou bem.
1: Gildo,
7: está bem aqui.
1: Gildo, diz-nos lá, tu mimas a tua parceira?
7: Claramente, muito forte. Eu mimo.
1: De que forma tu mimas ela?
7: Em valores monetários.
1: Quando é que tens enviado?
7: Tenho enviado um valor mesmo normal.
1: Qual foi o valor mais grande que já enviaste para ela?
7: 3,5.
0: Quando é que enviou?
7: Como?
0: Quando é que enviou esse valor?
7: Enviei no mês passado.
0: No mês passado?
7: Sim.
0: Desde que mimou o mês passado, nunca mais mimou a ela.
7: Não, tenho mimado. Ela, quer dizer, ela é minha secretária.
0: Ah, é?
7: O pouco que eu caio, tenho feito os cálculos junto com ela.
0: Esses homens vão perder suas mulheres, sabes? Mimou o mês passado.
1: E até hoje.
0: Mas todos os dias está com ela.
7: Já todos os dias estou com ela.
0: Hoje não mimou a ela assim, não elogiou, não. Não mimou a ela hoje? Fazer umas massagens, não mimou a ela hoje?
7: Não, todos os dias, eu tenho todos os dias, eu tenho mimado, todos os dias. E todas as horas eu mimo.
1: Ok.
7: Estou a sair, estou a chegar, tenho que mimar. É minha secretária.
1: Faz o seguinte, logo após o termo desta ligação, envia uma mensagem para ela, uma mensagem de texto, envia uma mensagem de texto para ela, e diz o seguinte, como se chama ela?
7: Júlia.
1: Escrevas assim, Júlia, tu és o amor da minha vida, sem ti eu não vivo, sem ti, moro por ti, ok?
7: Ok. Obrigado, Júlia.
0: Nem tinha ideia para mimar a mulher.
1: Nem tinha ideia, esta mensagem vai mudar o dia dela.
7: É que estamos a pegar na curva.
1: Mas eu
7: tenho meus próprios caminhos, mano.
0: Ah.
1: Mas faça isso. Yeah. Essa curta mensagem vai mudar o dia dela, ok? Vai transformar o dia dela.
0: Ok.
7: Eu tenho tido que estás linda todos os dias, tu me mandas meu coração, pá.
1: Não, escreva o que eu digo. Escreva, Júlia, eu não vivo sem ti, ok? Não sei o que seria.
7: Júlia, eu não vivo sem ti.
1: Sim, Júlia, eu não vivo sem ti. Não sei o que seria da minha vida sem ti. Moro por ti, ok?
7: Tá bom, eu vou fazer. Já está gravado, mano. Eu vou fazer depois de eu chegar em casa. Logo que eu, antes de entrar no meu gabinete, ela irá receber um forte abraço.
0: Oh, que bom. Okay.
1: Depois,
0: que bom.
1: Depois partilha conosco lá para as 13 no Papo Reto o que é que ela terá dito como resposta, ok? Queremos também saber o que é que ela respondeu.
7: Está bem, obrigado, mano. Obrigado.
1: Um abraço, bom, tchau.
0: Tchau.
7: Bom trabalho aí.
1: Muito obrigado. São neste momento 12 horas em todo o território nacional. Caminhamos assim justamente a hora 14 horas, altura em que vamos colocar o ponto final a esta edição matinal do programa 99 Loucuras. Estamos aqui neste espaço de interação com os nossos amigos ouvintes, à volta da música louca aqui neste espaço de antena. Temos a indicação de termos o próximo ouvinte. Muito boa tarde.
8: Boa tarde, 99 FM.
1: Boa tarde, seu nome, de onde é que nos fala?
8: É o Lucas João, bola, estou ligado à cidade de Nampula, principalmente aqui na Maíta Machana.
1: Senhor Lucas, bem-vindo ao programa.
8: Obrigado.
1: Vamos lá, tu mimas a tua parceira?
8: Claro que sim.
1: Como é que tens feito isso?
8: Ontem à noite.
1: Ontem à noite? Ontem à noite,
0: o que aconteceu ontem à noite?
8: Essa noite e dei massagem.
1: Fizeste massagem? Esse está a mentir. Primeiro quis dizer que comprou presente, agora diz que fez massagem. Pensou, depois o intervalo em que leva para responder. Há um curto. Leva alguns segundos para responder.
0: Exatamente.
1: Seja sincero. Não, estamos no programa 99 Loucuras. O que é que fizeste ontem à noite?
8: Tá bom.
1: Alô?
0: Ok, tá bom, ele fugiu. Um abraço aí, ok?
1: Ficou engasgado, né?
0: Exatamente, ele ficou engasgado. Mas, em todo caso, obrigado aí pela ligação. As mulheres, cadê a mulher? Mulheres, recebem ou não mimos dos vossos namorados, maridos?
1: Agora só vamos atender mulheres, ok?
0: Alô, bom dia.
9: Muito bom dia.
1: Boa tarde.
0: Boa tarde, tudo bem?
9: Tô bem, na saudade.
0: É, seu nome, o bairro?
9: Paulo Marcos David, aqui em Terre, bairro Pai.
0: Uhum. Agora, diga uma coisa. É, tens mimado a sua mulher?
9: Tenho mulher.
0: Não tem mulher?
9: Não, tenho mulher, tenho mulher.
0: Tem mulher. E tem mimado a ela?
9: Sim, sim, com graça.
0: O último mimo que é marcante que você. Qual foi que fez? O último mimo?
9: Eu comprei o telefone para ela.
0: Comprou o telefone para ela?
9: Sim, sim.
0: Quando isso?
9: Foi na semana passada.
0: Semana passada?
9: Sim, sim.
0: Ok, tá bom. E de lá para cá, nunca mais nem beijinho, nem abraço, nem elogio.
9: Não, os familiares sempre ficam muito comigo, né? Então sempre, eu quando eu os familiares, também, eu não tenho nada para negar, é minha esposa. Uma criança fica comigo sempre.
0: Ah, ok.
1: E foi um telefone avaliado em quantos meticais?
9: Não percebi?
1: Foi um telefone avaliado em quantos meticais?
9: 6 mil.
1: 6 mil, uau, que bom. Estás de parabéns, João, ok?
9: Tá bom, muito obrigado.
1: Um forte abraço.
0: Tá bom, tá bom.
1: Viu, né? Este mimou, pelo menos semana passada, comprou ali um aparelho, um telemóvel avaliado em 6 mil meticais e ofereceu à parceira. Que bom, não é? Vamos lá. Será que é uma mulher desta vez? Muito boa tarde.
10: Boa tarde, como está?
1: Epá, eu sou vidente, não é?
0: Nós estamos bem aí.
1: Eu sou vidente, não é? Parece que sabia que é uma mulher, hein?
10: Claro, já estou um bom tempo a tentar.
0: Ah, tá bom.
1: Qual é o seu nome? De onde é que nos fala?
10: Lúcia, eu falo de Ulene.
1: Lúcia, Ulene. Como é que acordou Ulene neste dia?
10: Acordei muito bem.
1: Ok, Lúcia, tu vais representar todas as mulheres aqui. Diz-nos lá, tu recebes mimos do seu parceiro, seu namorado, seu marido, sei lá?
10: Claro, recebo muito bem. Acabei de receber mesmo ontem.
1: Recebeste o que ontem?
0: Vai dizer recebi gravidez.
1: Recebeste o que ontem?
10: Nada a ver. Meu pai, ele me comprou um celular novo. Temos para passear, para praia, tomamos um suco. Passamos em volta.
1: Uau, que
0: foi,
1: bom.
0: Foi mimada, é?
1: Foi um dia maravilhoso, não é? Fantástico.
10: Muito maravilhoso.
0: Ah, é. Ele faz isso com frequência ou fez ontem?
10: Eu sempre faço.
1: Ah, ok. Qual é o celular? É um iPhone 17 ou nem por isso?
10: Não, é um Redmi
1: 8
10: Pro Max.
1: Ah, Pro Max,
0: Ah, tá bom. O amor tá lindo, né? Assim você tá a rir à toa, né? Passa aí uma mosca, você ri. Um passarinho chega, defeca aí na sua cabeça, você ri. Recebeu?
10: É, nem pra tanto.
0: Tá bom, Lúcia. Muito obrigado pela sua ligação. Continuem nesse ritmo de se mimarem. Não é só ele que deve te mimar. Você também tem que mimar a ele, né?
10: Eu também mimo. Comprei uma camiseta no mês passado.
0: Ah, Lúcia. Comprou na semana passada?
10: Sim.
0: Agora, de lá para hoje, não há beijinho, não há elogio. Sabe, o homem também gosta de ouvir. Só que, pá, vocês não... Perdemos aí. Mas o homem também gosta de ouvir aqueles elogios.
1: Gosta.
0: Amor, estás lindo. Sim. Amor, estás fofo.
1: Sim.
0: O homem gosta também. O que é que disse não gosta?
1: O homem gosta de ouvir as coisas mais simples.
0: Exatamente.
1: Coisas mais simples. Apenas o homem se apaixona logo, não é?
0: Vamos lá, o último ouvinte para fecharmos aqui o espaço da Música Louca. Bom dia. Ou melhor, boa tarde.
11: Boa tarde.
0: Boa tarde, com quem a gente fala?
11: Mabui da Zona Norte.
0: Mabui?
11: Yeah.
0: Mabui da Zona Norte. Zona Norte onde? Yeah. Zona Norte, irmão, são muitas províncias,
1: temos,
0: irmão.
1: Temos Cabo Delgado, temos Nampula, temos
11: Nampula,
1: ali Niassa.
11: Nampula.
1: Ah, Nampula, ok.
0: Ah, você é um trintal, você. Eu sou da Zona Norte. Você vive aonde? Eu vivo naqueles bairros lá. E qual é? É Mabui, né?
11: Yeah, Mabui.
0: Mabui?
11: Yeah.
0: Ei, agora vamos lá. Mima a sua dama.
11: Altamente, 6-3.
0: E o que tem feito para mimar a ela?
11: É muitas coisas.
0: Como o quê?
11: A gente sai junto, dar umas passeadas, apa.
0: Faz isso com frequência?
11: É, yeah, faço.
0: Quando é que fez a última vez?
11: Ontem.
0: Ah, irmão. Por que mal que você falou ontem, meu olho começou a dançar?
11: Não, é porque ontem ela me pediu, disse que estava com uma vontade de chupar sorvete. Lhe mandei.
0: Mandou um confirmado para ela?
11: É. Yeah.
0: Que bom, que lindo, né? E agora ela tem elogiado a ti também? Ela tem mimado, yeah, a ti?
11: Yes, yes.
0: Yes, a ti fala inglês para falar. Fala yes. Fala.
1: É a única palavra que ele sabe falar. É. Ah, Mabui.
0: Mabui.
1: Essa é a única palavra que sabe pronunciar ou dizer em inglês, não é?
0: Yes.
1: Yes. Aprendeu bem essa palavra. Ou sabe mais outras palavras?
11: Que outras palavras que eu aprendi?
1: Manda uma mensagem aqui para ela. Diga para ela que eu moro por ti em inglês. Vamos lá ouvir. Não sabe.
0: Fugiu, tá aí.
1: Então ele só sabe dizer yes, né? Yes. E apanhamos na curva.
0: Mas, caros ouvintes que estão acompanhando o programa, é importante o que. Nesta música, por exemplo, Button Rose fala de dar dinheiro. Mas nós não falamos só de dar dinheiro à tua dama. É preciso cultivar o espírito de elogiar o seu parceiro. É preciso cultivar o espírito de mimar o seu parceiro e sua parceira. Tá bom? Eu vou falar de uma situação, por exemplo, né? Elogiar a sua parceira, elogiar a sua parceira ou mimar a sua parceira, né? Mimar a sua parceira. É muito bom mimar a sua parceira, né? Porque mimar a parceira, isso fortalece o vínculo emocional, né? Isso gera a sensação de segurança e demonstra que ela é uma prioridade na sua vida. É preciso elogiar a ela, cada feito que ela faz, cada feito que ela praticamente desempenha ou fez. Elogiar isso, pequenos gestos e cuidados diários que ajudam a manter a chama acesa. Isso acaba construindo uma base sólida de reciprocidade, né? Elogia o seu parceiro, elogia a sua parceira. Isso cria uma conexão emocional profunda. Atos de carinho também fortalecem o afeto e a cumplicidade do casal, né? É preciso elogiar sua parceira. As mulheres gostam de ouvir, estás linda, amor. Esse vestido te ficou bem. Põe verniz amarelo, ou vermelho, ou castanho. E sair com ela, chegar a pagar a conta dela no salão, elas gostam disso. Mima ela. E ela acaba ganhando aquela sensação de valorização. Eu não troco meu marido por nada, ele me valoriza. Pequenos mimos que mostram que você praticamente nota muitas coisas, muitos detalhes nela, no bem-estar dela. Isso acaba, sabe, acaba trazendo muitos benefícios para a relação, né? Um dos benefícios é acaba reduzindo conflitos entre o casal. Casais que cultivam, por exemplo, a gentileza, os mimos, lidam melhor com o stress e aquelas brigas também no dia a dia. Mima a sua parceira, elogia a sua parceira, né? Ok? Entra no ato de serviço. Nós viemos aqui na Terra para servir, né? Sirva ela, né? Dá dinheiro a ela, dá flores a ela, leva ela para jantar. Elas gostam, né? Ajuda ela nas tarefas de casa. Por avental, por exemplo, num sábado ou domingo, ajudar ela a lavar a louça, fazer limpezas. Qual é o problema? A preparar o café da manhã em casa. Fala palavras bonitas. Para de ser pessimista, né? Fala palavras de afirmação. Elogios sinceros, olhar nos olhos dela. E falar, eu ainda te aprecio muito, amor. Fala isso para ela. Envie uma mensagem, está no serviço neste momento. Manda uma mensagem para sua parceira. Amor, eu ainda te desejo como primeira vez. Fala qualquer coisa, manda. Não vou te ensinar como se paquera também, né? Ok, manda um presentinho. Ok, é tudo, né? Muita coisa. Cria, faça alguma coisa. Fazer programa 2.

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0: Estúdio Century, um beijo no coração, amo vocês demais. São Paulo, até a próxima, viu? Um beijo, valeu, valeu, valeu, valeu.
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0: 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Música do 20 Fingers, o jovem que não para de trabalhar, né? O jovem de Munhava.
1: É, o jovem recentemente lançou quatro temas, não é?
0: Uhum.
1: É, aqui no programa 99 Loucuras, aqui na rádio 99 FM. É, okay. Mas enquanto isso, vamos aqui abrir uma nova página, não é? Trata-se então da rubrica, a primeira parte da rubrica Desafio Louco aqui, onde o Anselmo Vira torna-se, deixa de ser locutor e torna-se um cantor. 2026, dia do continente africano, estamos em festa, a África celebra hoje esta data que é também bastante importante. Vamos lá então, Anselmo, vais interpretar aqui qual é o prato forte para os nossos amigos ouvintes.
0: Hoje vamos até o Brasil, né? Uhum. Vamos até o Brasil. Duas músicas, a primeira vai ser do grupo SPC, só para contrariar,
1: okay,
0: essa tal Liberdade. E a segunda vai ser Lady Laura.
1: Lady Laura.
0: Do Roberto Carlos.
1: É, tá certo.
0: Vamos a isso, né?
1: É, vamos a isso.
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0: 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Há uma pequena batota aqui, né?
1: É, vamos lá recomeçar isto.
0: Não, o que está acontecendo é que a letra fugiu.
1: Não, mas a letra...
0: a letra fugiu.
1: Ah, ok.
0: Ok, vamos
1: mas
0: lá.
1: Vamos lá recomeçar, não é?
0: Tentar resgatar.
1: Vamos dar uma oportunidade ao Anselmo aqui para recomeçar este lindo número musical.
0: Vamos lá ver assim.
1: Que eu também gosto bastante. Vou aqui aproveitar, matar as saudades que já vinha tendo deste número musical. Já está pronto, Anselmo?
0: Vamos lá ver se agora sai.
1: Vamos lá.
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0: Obrigado.
1: Exatamente, 12 horas e 39 minutos ficou aqui esta interpretação de Anselmo aqui na rubrica Desafio Louco, na sua primeira parte. Vamos então à segunda música.
0: Vamos à segunda música, Roberto Carlos, Lady Laura, né? Vamos a isso.
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3: Okay.

0: Exatamente, são 12 horas e 44 minutos. Fizemos aqui esta primeira parte do Desafio Louco numa viagem virtual até o Brasil, aqui nesta interpretação do Anselmo, e cantou aqui Roberto Carlos, Lei de Laura. Esta é uma das músicas mais fáceis de cantar, não é?
1: Ok, ok.
0: Esta é uma das mais fáceis de se cantar. Ok, vamos lá.
1: Acha que é fácil?
0: Sim, eu
1: posso colocar, né?
0: Não, mas tu já cantaste no... Estaremos a ser repetitivos. Ok,
1: okay,
0: vamos
1: okay.
0: lá espreitar o que, é que os ouvintes escreveram a respeito da sua interpretação. Temos aqui okay. a primeira mensagem, diz o seguinte: é possível tocar a minha música, nome artístico Josias Flow, e estão disponível no YouTube, no Facebook, TikTok, no Facebook. Tenho mais de 21 mil seguidores. Ok.
1: Opa, tá bom, vamos aí okay. procurar, ok?
0: Tentem entrar em contacto com a nossa produção, neste mesmo contacto, para ver como é que podemos fazer isto, que é para poder nos disponibilizar as suas músicas, ok? Uau, gostei muito da minha música. Aqui é Laura da Beira.
1: Oh, Laura.
0: Ah, coincidentemente ela também é Laura.
1: É Laura, exatamente, é Laura.
0: Deixa ficar aí uma mensagem para Laura.
1: Laura, essa música fiz especialmente para...
0: Laura...

0: Okay. Aí, Anselmo,
1: Priar.
0: Sou de Nampula, peço a música de Luan Santana, Culpa da Lorena.
1: Okay. Ah, ok. Culpa da Morena, não da... é... Exatamente.
0: Sim, mas ali escreveu Lorena, não é? Mas
1: a okay. música da Morena, né?
0: Morena, ok. Tudo bem. De qualquer forma, ficou aqui o registro, né?
1: Ok.
0: Ok, boa tarde, Mano Anselmo e Raziano. Salama, salama. Ok, estou ouvindo, só pode ser de Nampula, não é?
1: Exatamente.
0: Aqui fala Jonito Agostinho, a partir de Rapal, em Nampula. Gosto muito do programa. 8 para a primeira música e 20 para a segunda. Peço escutar a música de música, não é?
1: Ah, é?
0: Chegou a hora de comer, de almoçar.
1: Ah, okay,
0: estamos na hora do
1: okay.
0: almoço, não é?
1: Okay.
0: São 12h46 minutos.
1: Ok.
0: Okay. Boa tarde, Mano Anselmo, cantaste muito bem, nota 17, sou na Ali. Muito obrigado, um forte abraço. Temos aqui a próxima mensagem, o que é que diz? Adorei essa canção, junto com a voz, está combinada, força aí, mano.
1: Okay.
0: Muito obrigado. Boa tarde, Mano Anselmo, mandou bem, nota 15, gostei da música, sou Ana Francisco de Muamba. Peço a música de Filomena Maricoa, ao lado de Messias Maricoa, com o tema Dor de Cotovelo. Ficou aqui a mensagem.
1: Vamos lá ver mais música, mensagens novas.
0: Temos aqui muitas mensagens, não é? Que vão entrando na nossa caixa de mensagem, neste nosso espaço. Canta acordou de Salama, 99 Loucuras, Mr. Bao, família. É, Mr. Bao, família. Este ouvinte que era a música de Mr. Bao aqui, não é?
1: Família.
0: Boa tarde, como estão? Mano Raziano, cantaste muito bem. Eu nem cantei.
1: Exatamente.
0: Eu nem sequer cantei.
1: Estão a acusar aqui.
0: Estão, epá, isto é complicado, né? Bom dia, família, rádio. Sou pequenino, Abitel. Gostaria de pedir a música de Bucle, Moana, Muxuabo, Cancala, Buruto. Ok, muito obrigado, caro ouvinte. Boa tarde, maninho. Sou Tina. Estou aqui em Nampula. Tu cantas muito bem. Muito obrigado,
1: obrigado.
0: Tina.
1: Vamos
0: muito
1: ao intervalo,
0: obrigado.
1: Né?
0: Vamos a um curto intervalo e brevemente voltamos para a segunda parte do Desafio Louco. Boa tarde.
1: E foi assim que fizemos a primeira parte. Obrigado pelo carinho de sua audiência e bom apetite aí quem está a passar a sua refeição da tarde, né? Tomara que não tenhamos estragado aí.
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como um comboio, né? Que cada um de nós tem a sua paragem. E quando se chega no destino, infelizmente nós temos de descer. Mano Azagaia, até já. Combateste um bom combate. Dizem

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0: Tá aí, um belo comboio, né? Essa recriação da música do Jovem Mael, Mamá, neste remix aí com a participação da Ivete, com a participação do Dr. Mingos.
1: Dama do Bling.
0: Dama do Bling, é a Ivete.
1: Não, também é Dama do Bling.
0: A Bling participa. Também participa.
1: Sim, participa tantas. Anitta Macuaco.
0: Anitta Macuaco, o Oasi.
1: São muitos artistas.
0: São muitos artistas, né? É, exatamente.
1: O António Marcos também.
0: O Mãe Engane.
1: O Azimbo também participa.
0: Que bom.
1: É
0: que
1: um
0: bom,
1: comboio, é realmente um comboio, né? São tantos artistas que participam aqui.
0: Uma bela recriação, né?
1: Bela recriação, dedicada a todas as mães moçambicanas do Ruvuma Maputo. É, especialmente para minha mãe, não é? Uhum. Neste momento está na cidade da Beira. Mãe, um forte abraço aí. Eu te amo. Um canimambo não seria suficiente para dizer-te o quanto eu te amo, ok?
0: Mãe é mãe.
1: Mãe é mãe, não é?
0: Okay.
1: A minha mãe é bastante especial para a minha vida. É muito especial.
0: Isso aí, mãe é mãe, mãe é mãe, ok? Vamos lá, o desafio louco, né? Ou melhor, a segunda parte do desafio louco. Vamos a isso.
2: Inglês fantástico.
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0: Ok. Mãe e mãe, vamos lá. Hoje vamos falar de abóbora. O Brasil gosta de abóbora, né?
1: Sim, gosto da abóbora. É, mesmo que eu não coma bastante, assim com frequência, mas eu gosto deste alimento. É bastante nutritivo, não é? Uhum. E é por isso que hoje trazemos aqui no programa para trazermos, informarmos os nossos ouvintes e também trazermos as melhores dicas, não é?
0: Uhum.
1: É, sobre esta componente de saúde relacionada com este alimento que é a abóbora.
0: Exatamente. Quero ouvir-te acompanhar o programa dizer que a abóbora é um vegetal incrivelmente nutritivo e de baixa caloria. É, ela é rica em fibras, neste caso estamos falando da abóbora, rica também em vitaminas A, C e E e também antioxidantes como beta-caroteno. Seus principais benefícios incluem melhorar a saúde ocular, fortalecer a imunidade e também auxiliar no emagrecimento. Dada a sua alta saciedade, também regula o intestino. Agora, dizer que protege a visão. A abóbora é rica em luteína e também zeaxantina, antioxidantes que protegem os olhos, o que prolonga a saciedade e também reduz o apetite, e também carotenoides. Ajuda na redução ou produção de anticorpos, protegendo o corpo contra gripes e resfriados. Controle da pressão arterial, contém potássio e magnésio, minerais cruciais para a dilatação dos vasos sanguíneos, a constipação, quanto também a diarreia. As sementes de abóbora também são grandes aliados da saúde. Elas são fontes de proteína vegetal, gordura saudável, estamos a falar de ômega 3 e zinco, sendo excelentes para a saúde da próstata, neste caso o controle do colesterol e até mesmo para melhorar o humor, né, e o sono. As sementes, conforme ouviram, são praticamente bons aliados, neste caso, para a saúde da próstata, né? As sementes. São 13 horas e 16 minutos. Não saiam daí, caros ouvintes. Temos ainda muita coisa para vocês, ok? E hoje, não esquecendo que é Dia de África, né? Dia de África. E continuamos aqui a transmitir essa bela emissão a todo o continente africano, né? E desejando aí que continuemos a ser unidos. São 32 países, 32 estados que fazem África, né? Compõem África, né?
1: Exatamente. O Dia de África, esta que foi, 25 de maio de 1963, que 32 líderes africanos se reuniram em Addis Abeba, na Etiópia, e criaram a UA, Organização da Unidade Africana, hoje atualmente designada por União Africana. O objetivo era mesmo promover a união entre a união, liberdade e desenvolvimento entre os povos africanos. Um forte abraço para todo o continente africano e especialmente aos africanos, não é?
0: Exatamente. Um abraço aí.
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0: Ok.

0: Pelolo, Pelolo, Pelolo. É melhor confirmar aí. Então o Pelolo tá no lugar, né? Tá no lugar, tá no lugar. É bom. Confirma aí. Zé Dúbia, 13 horas e 34 minutos, né? É bom confirmar, né?
1: É.
0: Até já, caros ouvintes. Vamos ao desafio louco. Ou melhor, papo reto.
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0: Loucuras! Vamos a isso, caro ouvinte. Se o mundo não tivesse dinheiro, o que você apreciaria num homem? Se o mundo não tivesse dinheiro, o que você, mulher, ia apreciar num homem?
1: Essa é a pergunta do Papo Reto, edição desta segunda-feira. A pergunta é esta, reservada para os nossos estimados ouvintes, sobretudo as mulheres. Queremos aqui conversar com as mulheres. Ficou aí a pergunta feita por Anselmo e vamos conversar. E já agora as nossas linhas estão abertas. O 87-000-9900. Vamos conversar. Temos a indicação de termos o primeiro ouvinte, Anselmo.
0: Vamos lá, está aí. Alô, bom dia. Ou melhor, boa tarde.
2: Alô, sim, boa tarde.
0: Queremos falar com mulheres, por favor. Mulheres, mulheres, mulheres, por favor, que estão a acompanhar o programa. Não liguem, homens, por favor. Vocês não querem saber o que as mulheres iriam apreciar ou iam apreciar se vocês não...
1: Temos Vamos a Vitória, lá. Não é?
0: Ah, Vitória.
1: É, essa é mulher.
0: É mulher ela, né? É. Alô?
3: Boa tarde.
1: Boa tarde, Boa Vitória. Tarde. Como está?
3: Estou bem, graças a Deus. No seu celular.
1: Está tudo bem, graças a Deus.
0: E final de semana, como é que foi, Vitória?
3: Sim, por eu muito bem, graças a Deus, estava com a família.
0: Eu, foi à igreja, segunda-feira, diz, passei mal.
3: Eu passei bem.
0: E aí, esse final de semana, passei muito bem.
3: Pá, eu passei bem, estava com a família, não bebi, não fui ao estigue, mas estava com a minha família, passei muito bem.
0: Ah, que bom ouvir isso, que bom ouvir isso. Vamos lá, sua opinião. Se não existisse...
3: Ah, em primeiro lugar, uma mulher deixa tudo em casa, pode ter carros, não sei lá quem, deixa tudo em casa, é ter como mesmo que estiver na esteira, é um pé de chinelo. A mulher não é dinheiro que quer no homem, é um produto que está com o homem, é um carinho do homem, é aquelas coisas todas boas que o homem tem.
0: Okay.
3: Dinheiro é a segunda coisa.
0: Ok, ok. A mulher quer o homem.
3: Assim, um homem pobre não ia casar. Sim.
1: Mas este
3: um homem a gente não aprecia dinheiro. Um homem a gente aprecia aquele carinho, aquele amor que um homem vai nos dar. Epa, aquela base.
0: Mas se não tivesse dinheiro, teríamos relacionamentos aqui?
3: Sim.
0: Teríamos?
3: Sim.
0: Ok. Tá bom, muito obrigado. Vamos ouvir os outros, né? Ou as outras mulheres.
1: Obrigado, okay? Obrigado, Vitória, tá pela sua mensagem, ok? Ficou aqui a sua opinião, nós te agradecemos, ok?
3: Muito obrigado, bom trabalho.
1: Então, tchau. Obrigado, tchau, tchau. Ficou aqui esta belíssima contribuição, não é?
0: Vamos lá ouvir outras mulheres, né?
1: Não, eu gostei desta contribuição.
0: Gostou, né?
1: Gostei, sim.
0: Ah, que bom, que
1: Vamos
0: bom.
1: Lá, temos aí Zaqueu, não?
0: Zaqueu, você é Zaqueu, homem.
1: Zaqueu, vamos lá, deixa ele, vai desligar sozinho. Zaqueu, estamos a pedir para desligar, ok? Nós queremos atender aqui mulheres, Zaqueu, ok? Nós sabemos que tu tens muito carinho pelo nosso programa, que queres participar, mas nós queremos ouvir as mulheres,
0: mulheres.
1: Não é? Sim, queremos, apelamos aqui à ligação das mulheres, à ligação massiva das mulheres, para ouvirmos o que é que elas acham relativamente a este papo reto de hoje.
4: Alô?
1: Olá, boa tarde.
4: Boa tarde, como está?
1: Está tudo bem, e desse lado?
4: Ah, também está tudo bem.
1: Seu nome, de onde é que nos fala?
4: Isaura, fiado, estou aqui na Liberdade.
1: Isaura, como é que acordou a Liberdade?
4: Ah, acordar tudo bem, a trabalhar.
1: Que bom. Vamos lá, ouviu a pergunta, não é?
4: Ah, ouvi, bem mesmo.
1: Vamos diretamente à sua opinião.
4: Aquela senhora que ligou não foi bem direto, sabe? Como se diz que um homem, quando não tem dinheiro, não pode namorar. Então... Eu digo que talvez se não existisse dinheiro, Deus faria, podia ter, um homem podia ter alguma coisa para a mulher conseguir apreciar. Acho que é isso, para mim.
0: Você não aprecia homem sem dinheiro?
4: Sabe, é que homem... Primeira coisa, é um pilar de casa. Se ele não tem dinheiro, como ele vai cuidar de mim?
0: Ah, é?
4: Sim, eu preciso dos cuidados. Embora que eu trabalho, mas o meu dinheiro é sagrado. Tenho que eu tirar, porque eu estou a ajudar, não que é minha responsabilidade. Estou a ajudar o meu marido. Já se ele não tem o dinheiro...
1: É verdade.
4: Não, eu

0: digo que se por acaso estou a casar com o meu marido, ele perder dinheiro ou perder o emprego, não ter mais dinheiro, enquanto eu trabalho, podia ajudar,
1: uhum.
0: né?
1: Exato.
0: E eu até acredito que se um homem não tem dinheiro, não vale a pena namorar.
2: Exato. Sério isso? Ai, ai, ai, ai, ai.
1: Mas
2: você é maranza, você. Tá a ouvir outras mulheres, né?
0: É, tá certo. Obrigado.
2: Obrigado, Isaura, pela sua ligação, tá bom?
1: Muito certo. Obrigado pela sua ligação. Continuação de uma ótima tarde na nossa companhia, ok? Ok, ficou aqui. É a opinião da Isaura,
2: ela,
1: né?
2: Ela pegou é pesado, ouvinte, né?
1: Não, mas opinião é opinião. Aqui opinião, cada ouvinte tem sua opinião. E vamos ouvir, uhum, mais opiniões aqui. Temos a indicação de termos o próximo ouvinte. Muito boa tarde.
3: Alô? Boa tarde.
1: Boa tarde. Como se chama?
3: Chama-me Rosa.
1: Rosa. De onde é que nos fala, Rosa?
3: Da Zambeja, Quilimar.
1: Ok. Como é que está Quilimar neste dia, Rosa?
3: Não, está tudo bem.
1: Está tudo bem. Ok. Ouviu aqui o tema do Papo Reto de hoje, não é? E a pergunta também que foi deixada ficar no ar.
3: Não, não.
1: Claro, se não existisse dinheiro no mundo, o que é que as mulheres iriam apreciar nos homens?
2: Oh, perdemos aí a Rosa.
1: Perdemos,
2: né,
1: aqui a Rosa da cidade de Quilimar, na província da Zambésia. Liguem para nós, 87-000-9900. Temos aqui a indicação de termos o próximo ouvinte. Muito boa tarde.
4: Boa tarde.
1: Olá, boa tarde. Como se chama?
4: Carla Terviari.
1: Carla, ok. Vamos lá, Carla acompanhou então o tema do Papo Reto de hoje, não é?
4: Sim, sim, acompanhei.
1: Vamos lá, Carla, o que é que acha disto? Qual é a sua opinião relativamente a este Papo Reto?
4: Pesa o comportamento.
1: Ok.
4: Como se comportar na zona com os amigos, com a comunidade. A postura, o respeito também.
1: Ok, assim como o Raziano, né? O Anselmo não admita isso em rede nacional.
2: Ei, não me metam nessa conversa, não me metam nessa vossa conversa. Apreciar a beleza, a postura de um homem, é isso?
4: Sim, é.
2: Ah, ok, tá bom, muito obrigado e ótimo dia, ok?
4: Obrigado, é bom trabalho.
2: Tchau,
1: obrigado, tchau.
2: Tchau,
1: tchau, um abraço aí, Carla. Ok, ficou
4: tchau.
1: Aqui. Ficou aqui a mensagem, a opinião da Carla, não é?
2: Uhum.
1: É, ela foi naquilo que eu já havia dito, não é? Ela aprecia a beleza, prontos, os bonitões, assim como o Raziano, saem a ganhar, não é?
2: Ai, ai, estamos mal hoje. Hein?
1: Ok, vamos lá, temos a indicação de termos o próximo ouvinte, não é? Muito boa tarde.
5: Boa tarde, tudo bem?
1: Tudo, graças a Deus, desse lado. Nós estamos a atender aqui somente mulheres. É com muita mulher, não é?
2: Amanhã vamos falar com os homens.
1: Muito boa tarde.
6: Boa tarde, boa tarde. Como estão?
1: Está tudo bem, graças a Deus. E desse lado?
6: Está a falar com a Argentina, está em Tete.
1: A Argentina de Tete.
2: Hoje apanhamos os homens, né?
6: Não apanham nada hoje.
2: Hoje não apanham nada hoje.
1: É também porque o tema é relacionado às mulheres, não é? As mulheres é que são as próprias que poderão responder a este tema.
6: Claro, claro.
1: Vamos lá, qual é a sua opinião?
6: Eu vou direto ao assunto.
2: Sim, sim.
6: Primeiro, nós as mulheres temos que saber que o homem não é dinheiro.
1: Uhum.
6: O homem não é o dinheiro, o homem é o coração.
2: Ok.
6: Nós não temos que apreciar o coração dele,
1: uhum,
6: além da beleza.
1: Ok.
2: Okay.
6: Se... nós podemos ver a beleza por fora, o quanto dentro dele está cheio de minhocas.
1: Uhum.
2: E se não existisse dinheiro, o que apreciaria num homem?
6: Eu aprecio o coração dele.
2: Ok.
1: Bom coração, nesse caso.
6: O coração dele, o bom coração dele, os carinhos que ele vai me dar.
1: Ok.
6: Porque onde é a coordenação entre o homem, mulher ou namorada, e junto com o namorado, o dinheiro aparece.
1: Uhum.
6: O dinheiro aparece devido à coordenação, devido ao entendimento, o dinheiro aparece.
1: Ok.
2: Ok.
6: Imagina lá eu ter um homem que tem dinheiro. Até que o Justino Baca já deu uma música e um vídeo a falar desse assunto. O homem tinha muito dinheiro, casou uma moça ali. Eu assisti o vídeo do Baca, gostei do vídeo. Então, aquele homem aí não tinha tempo de...

0: a miúda.
1: Uhum.
0: Sempre que a miúda reclamasse, a resposta dele era: o que está a faltar aqui em casa?
1: Ok.
2: Exatamente.
0: Para você reclamar, dando assim: o que está a faltar aqui em casa?
1: Exato.
0: Então, dali o casamento esfumou. A moça arrumou e foi embora. Porque havia dinheiro, dava de tudo, dava dinheiro, mas não dava o amor.
1: É.
2: Ok.
0: Não dava o amor.
2: Tá bom, muito obrigado pela sua contribuição e ótimo dia, né?
0: Obrigada.
1: Eu gostei, eu gostei da sua opinião.
0: Obrigada. Embora que eu já estou separada com meu marido desde 2023, mas eu, quando conheci meu marido, não tinha dinheiro.
1: Ok.
0: Meu marido não tinha dinheiro, não trabalhava, mas juntos conseguimos trabalhar juntos, eu fazer os meus negócios, ele fazer as tentativas dele. Conseguimos construir, fizemos os nossos filhos que já são grandes, apesar de estarmos separados, mas nós nos conhecemos através do dinheiro.
1: Ok, foi pelo amor.
2: Não foi o dinheiro que vos separou?
0: Não foi dinheiro, foi brincadeira dele já.
1: Ok, tá bom.
2: Sim,
0: tá bom. Não vamos olhar muito do dinheiro, dinheiro não é tudo na vida.
1: Exatamente, eu gostei
0: Se for prazer, alguém pode ficar doente enquanto tem um saco de dinheiro. Né? Em frente ele tem saco de dinheiro, mas não, você não tem alguém à frente para lhe ajudar. Ele vai morrer, não vai ter alguém para lhe levar ao hospital, não vai ter alguém de pegar o celular, chamar a ambulância, o dinheiro vai estar ali parado à espera dele.
1: Exatamente.
0: Porque o dinheiro não faz tudo.
1: É.
2: Ok.
0: Obrigada.
1: Muito obrigado. Muito obrigado. Eu particularmente gostei muito da sua mensagem. Temos que valorizar mais o amor além do dinheiro, não é?
0: Sim.
1: Tchau. Um forte abraço.
0: Obrigado.
2: Ok, está aí a participação. Vamos lá, último ouvinte para fecharmos aqui o bloco.
1: Sabes,
2: são 13 horas e 37 minutos.
1: Teríamos um mundo melhor, não é? Se todas as pessoas pensassem assim. É? Colocar o amor em primeiro lugar do que o dinheiro.
2: Exatamente.
1: O amor, mas isto também foi. As mulheres pensassem assim, como a primeira ouvinte, a ouvinte também que nos ligou da Liberdade e também a ouvinte que acaba de nos ligar há bem pouco tempo. Vamos lá. Boa tarde.
3: Cecília
1: da cidade da Beira, certo?
3: Sim.
1: Seja bem Beira. É uma beirense, Cecília. Ok, Cecília, vamos lá. Qual é a sua opinião relativamente a este papo reto?
3: Nunca pode amar um homem através do dinheiro.
1: Uhum.
3: Você tem que amar um homem através do amor dele, carinho, respeito,
1: okay,
3: no coração dele.
1: Exatamente.
3: Sim.
1: Assim como então, o locutor raziano, não é?
3: É a mesma coisa que eu conheci meu homem.
1: Uhum.
2: Sim.
3: Conheci no tempo que ele não tinha nem dinheiro, não tinha nada.
1: Ok.
3: Mas a felicidade, o respeito, subimos para cima agora.
1: E hoje estão em cima, permanecem em cima, não é?
3: Sim.
1: Que bom.
2: Que bom ver isso, ok?
1: Muito obrigado, Cecília, pela sua...
2: Muito obrigado. Ótimo dia.
3: Obrigado, é bom trabalho para você.
1: Tchau, tchau. Também gostei dessa opinião da Cecília, da cidade da Beira.
2: Uhum.
1: Era bom que o mundo, todas as mulheres, pensassem assim, não é? Colocassem em primeiro lugar o amor.
2: O amor.
1: Que é mais importante. Depois, o dinheiro conquista-se, não é? Ambos conquistam.
2: Exatamente.
1: E o dinheiro surge com o tempo, ok?
2: Ok. Vamos lá conversar um bocadinho, só para fecharmos este bloco. O mundo sem dinheiro e o mundo com dinheiro. Vamos lá olhar em duas vertentes, né? A primeira vertente é: mulher, temos que pagar, temos que fazer tudo para servir de instrumento de realização para essa mulher. Você dá e não lhe falta nada, esquece o lado emoções, né? E outra coisa, existem tantas mulheres que estão habituadas a esse tipo de rotina, a esse tipo de relacionamentos. Entro numa relação só para me darem. Não entro lá, razão pela qual temos esse tipo de relacionamentos. Colocamos essa pergunta de uma forma propositada. Se não existisse dinheiro, o que as mulheres apreciariam em homens? Há muita coisa que a mulher pode apreciar em um homem, né?
1: Uhum.
2: Né? As mulheres, quando iriam a valorizar os homens, os traços fundamentais, né? A personalidade, a inteligência e comportamento acima de tudo, né? Ao invés de bens materiais, o foco... praticamente aí recair na inteligência emocional, na confiança, no propósito da vida. Ouvimos aqui algumas mulheres, a dona Vitória também.

0: mulher que falou que conheceu o marido sem nada, mas depois o diabo tomou conta do marido e ele entrou nas brincadeiras, né? E a lealdade acima de tudo, né? Agora, quais são as qualidades que superam o valor financeiro e constroem parcerias a longo prazo? Dinheiro não constrói parceria a longo prazo, principalmente no relacionamento. Não, não constrói. Agora, existem sim situações ou qualidades que constroem ou superam o valor financeiro, superam o dinheiro e acabam construindo praticamente uma parceria a longo prazo. Quer ter um relacionamento duradouro? É preciso, em primeiro lugar, praticar a inteligência emocional e empatia no casamento. A capacidade de se comunicar de forma aberta, ouvir e oferecer apoio durante momentos de dificuldade. Outro assunto é o propósito e a direção. Homens que sabem o que querem, têm ambições claras, né, e demonstram entusiasmo e iniciativa, mesmo sem riqueza material. Outro ponto que é preciso ser cultivado é confiança e segurança interna. O que é isso? A estabilidade psicológica e maturidade para lidar com casos e resolver problemas sem recorrer à agressão, por exemplo, né? As mulheres apreciam homens mansos, homens que sabem, têm uma estabilidade psicológica, não se deixam levar pelo assunto e partem para a agressão. Ninguém gosta de homem agressivo, né? Outro ponto é integridade e confiabilidade. O que é isso? O homem tem que ser honesto, né? Cumprir com a sua palavra e demonstrar lealdade e consistência no dia a dia. E por último, diríamos, a gentileza e respeito. Mulher tem que, homem tem que respeitar a mulher, a sua parceira, tratar os outros também bem e ter um bom senso de humor para manter a relação leve e também positiva, né? São muitos aspectos. A Bíblia ou outras escrituras sagradas, por exemplo, sublinham que a raiz de todo mal é o dinheiro. O dinheiro é a raiz de todo mal. A ganância. Quer ser rico, quer ter muito dinheiro. O rei Salomão, por exemplo, teve sabedoria, mas ele queria mais, ele não fartava. Queria mais, acabou tendo 1000 mulheres. Para fazer o quê? Agora, a raiz de todo mal é o dinheiro. Uma relação onde discutem muito dinheiro, essa relação está quase ao fim. Discutam coisas positivas, discutam problemas, não discutam assuntos, não discutam dinheiro. Uma relação quando o assunto já é muito dinheiro, o dinheiro entra muito nas vossas conversas, essa relação já não está segura, né? Não está boa. Vocês já não estão praticamente a falar de vocês os dois, não estão a falar de projetos, não estão a falar da vossa família, estão a falar de dinheiro. Essa relação já não está boa. Não está boa. O amor ao dinheiro é a raiz de todo o mal. Está escrito isso na Bíblia. Vai ler, caro ouvinte. Está escrito, né, Raziano?
1: Uhum.
0: Está em que livro isso? Deixa-me só aqui puxar a minha cábula. O amor ao dinheiro é a raiz de todos os males. Isso está em 1 Timóteo 6, versículo 10. Vai, caro ouvinte, né? Vai apreciar, ok? Muito obrigado pelo carinho da sua audiência. Vamos e voltaremos amanhã pontualmente às 10, né?
1: Exatamente, ficam então os cumprimentos de Raziano Varlobes e Anselmo Ngoveni. Amanhã, dia de África.
0: Tchau, tchau, até amanhã. Um abraço, ótimo dia a todos.

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0: passa pesado demais.
1: Olha, viva, muito boa tarde, boa tarde a todos. Bate no peito, música do Papatinho, Ludmilla, João Gomes, Zeca Pagodinho, Samuel Rosa e o Veig. Ok, bate no peito, música da seleção do Brasil. Atenção que está aí, avizinha-se então o Campeonato Mundial de Futebol de 2026, a Copa do Mundo FIFA, a realizar-se de 11 de junho a 19 de julho de 2026. Pois bem, então preparem-se a todos os amantes do futebol. Olha, será um período de, vamos lá, muitas emoções e, olha, os países já estão aí a preparar-se para brilhar nesse grande campeonato que mexe o mundo inteiro. São 14 horas e 5 minutos, caros ouvintes. Incansavelmente, boa tarde a todos. Boa tarde, boa tarde, boa tarde. Espero que estejam a ter realmente uma tarde maravilhosa, ok? Bem, e também espero que o vosso final de semana tenha sido passado da melhor forma. Bem, caros ouvintes, bem-vindos mais uma vez e incansavelmente ao Rebola 9. Agora, das 14 até às 17 horas, estaremos juntos, ok? Música, informações e também o mundo digital vai realmente fazer parte desta emissão de hoje, ok? Top Brasil e logo a seguir Top Mapiano. São os dois tops que vão fazer-nos companhia até às 17 horas, ok? Forte abraço para quem nos acompanha de longe ou de perto, desde que estejam sintonizados à Rádio 99 FM. Vai o nosso muito obrigado, ok? Bem, caros ouvintes, vamos então iniciar com o Top Brasil.
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2: Ok, então já iniciamos o nosso Top Brasil, a nossa sopinha musical. E olha, não se esqueça, a minha pergunta prevalece. Até onde vai o seu sim à inteligência artificial? Até onde vai o seu não à inteligência artificial, caro ouvinte? 87-000-9900 é o número pelo qual podes enviar a tua mensagem. E daqui a pouco eu vou abrir a linha para conversar contigo em relação a esta minha pergunta. Até onde vai, caro ouvinte, a sua aceitação à inteligência artificial? E até onde tu achas que não vale a pena, ok? 14 horas e 7 minutos. Bora para o Brasil!

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Aí está mais um som da Anitta, música lançada em 17 de abril deste ano, fruto de uma belíssima colaboração e marcante entre Anitta e Marina Sena, ok? E esta música faz parte do álbum Equilibrium, ai, ai, ai, ai, ai, Anitta sempre a mostrar que está super mega disposta, com músicas novas. E agora, antes que vá, música da Giulia B, antes que você vá. Outra música bem interessante referente aqui ao Top Brasil.

0: Pois bem, caros ouvintes, uma vez mais, incansavelmente, muito boa tarde, incansavelmente, sejam bem-vindos a mais uma edição, ou seja, a primeira edição, assim que é, da semana do programa Rebola Nova, ok? Hoje é dia 25 de maio, atenção, hoje é dia de África, tá de parabéns África, tá de parabéns o povo africano, ok? 14 horas e 20 minutos, agora sim vamos saber o que é que vai acontecer durante o final de semana que se segue, pelos cartazes que aqui temos, tá bom? Bem, o restaurante Why Not apresenta no dia 30 de maio, este sábado, o aniversário da, aliás, apresenta Pool Party, alusivo ao aniversário da Ilka Melodies, ok? Pool Party, alusivo ao aniversário da Ilka Melodies. Dia 30 de maio às 14 horas. Vestimenta fresca. Hein? Como dress code. Bem, António Marcos ao vivo. Um acústico ao vivo do António Marcos no dia 27 de maio. 27 de maio, ok? 27 de maio. Hoje é 25, 26, 27. Pronto, falta bem pouco. Isto vai acontecer no 16 Neto. Às 19 horas, ok? Dia 30 de maio é para fazer história, ok? Para fazer história, Clayton David, live show. Convidados especiais, Hernani da Silva, Helio Beats, El Puto, Stefania Leonel, Bander e Denilson LA. Este evento vai acontecer na galeria, na Galeria Porto de Maputo, tá bom? Das 14 às 21 horas, este sábado, dia 30. Continuando, só fala Slam, segunda eliminatória, Batalha de Poesia Falada, no Centro Cultural Português, na Beira, bairro do Sheimit, próximo da Muralha, ok? Dia 30 de maio às 15 horas, música, dança, stand-up comedy e também open mic. É o que vai acontecer, é o prato. Dia 1 de junho, às 19 horas, o MM Pub apresenta Welcome to Maganja, alusivo ao Dia da Vila. Convidada, Luki e também o Graciel Girua. É, ok, Graciel Girua e M. Cruz. Tá certo, tá certo. Continuando. No dia 29 de maio, o Centro Cultural Português apresenta Maratimbila, celebrando a Semana Africana. Banda Quizzy, António Marcos, são os convidados super mega especiais para brilhantarem este dia e esta Semana Africana. Exatamente no Centro Cultural Português. Vamos lá ver o que é que temos mais. Ok, este evento já passou. Este também. Bem, a Feira do Disco e do Livro. Este evento também já passou. Ok, tá certo. Bem, caros ouvintes, são exatamente 14 horas e 24 minutos.
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0: Pois bem, caros ouvintes, a pergunta prevalece. 87000900, ok? É o número pelo qual podes enviar a tua mensagem e também podes enviar o teu WhatsApp e daqui a pouco eu vou abrir a linha para podermos conversar. A pergunta que eu te faço é: todos os dias a gente fala sobre inteligência artificial. Falamos sobre as suas vantagens e também as suas desvantagens. A pergunta que não cala é: até onde vai o seu sim à inteligência artificial? Até onde vai o seu não à inteligência artificial? Nesta sexta-feira, estivemos a conversar sobre o mesmo assunto e alguns dizem que, olha, na verdade, a inteligência artificial não tem nada a ver. O que tem a ver é o uso, como o ser humano está a usar estas inteligências artificiais. Segundo alguns dos nossos ouvintes, outros dizem que era melhor que a inteligência artificial nem sequer existisse, porque algumas pessoas não estão a usar de forma correta, no sentido de estão a criar uma preguiça mental. Estão a criar uma preguiça mental. Para si, caro ouvinte, até onde vai o seu sim, até onde vai o seu não à inteligência artificial? Podemos ver situações de que onde a inteligência artificial está a ser simplesmente aceita. Questão de tradução, por exemplo, em grandes eventos é possível ter pessoas de vários quadrantes falando línguas diferentes, mas no final das contas, através da inteligência artificial, é possível todos entendermos e levarmos, ou seja, cada indivíduo que fala uma língua diferente da nossa, através de um dispositivo que é nos colocado nos ouvidos, prontos, conseguimos ter a tradução, às vezes até em tempo real, do que outra pessoa está a falar, sem mesmo que a gente entenda a origem, a sua língua original. Está a falar, por exemplo, em inglês, a gente não entende inglês, através daquele dispositivo conseguimos ter a tradução do que a outra pessoa está a falar. Pronto, então podemos dizer que eu aceito a inteligência artificial até aí. A pergunta continua. Até onde vai, caro ouvinte, o seu sim à inteligência artificial? Até onde vai o seu não à inteligência artificial? Por favor, eu peço realmente que, quando for a ligar, não diga simplesmente que eu estou a favor ou não estou a favor. Me diga exatamente porquê. Qual é a sua base de sustentação à sua resposta, tá bom? Até onde vai o seu sim, até onde vai o seu não à inteligência artificial? Até que ponto tu dizes não? Até aqui já é demais. Até aqui já é demais. São 14 horas e 28, é segunda-feira. Vamos simplesmente levar de forma suave e vamos continuar com músicas que nos vêm do Brasil. Simplesmente Acontece, é a música que vais ouvir a seguir, música do Péricles ao lado da Ana Castela, belíssima colaboração aqui. Vais ouvir também Turma do Pagode com a música Quem Vai Ter Coragem e ainda mais músicas na sequência. Este é o teu programa Rebola 9, na tua rádio 99 FM. Até já.
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0: Aí está a música da Giana ao lado do Gustavo Mioto com o tema Vestígios Carnais. Para trás também a música Ferra com a Minha Vida, música do Rafa Torres, uma das suas mais recentes. Outra música que eu viste foi Quem Vai Ter Coragem, música da Turma do Pagode, e também Simplesmente Acontece, Pericles e Ana Castela, ok? Agora sim, ouves a música do Pablo, ao lado do Luan Santana, Que Tal Te Vá? A versão em português, Que Tal Te Vá? Bem, caros ouvintes, a minha pergunta você pode responder através do número 87000-9900, seja pelo WhatsApp ou mensagem normal, ok? Até onde vai o seu sim à inteligência artificial e até onde vai o seu não à inteligência artificial? Já temos aqui alguns ouvintes que já foram enviando mensagens, não deixe para trás, mande também a sua, se preferir ligar, também pode, daqui a pouco, ok? Por agora, Pablo e Luan Santana.
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0: Ok. Boa tarde, boa tarde, incansavelmente boa tarde. Olha, sejam incansavelmente bem-vindos a esta primeira edição da semana do programa Rebola 9 e desejo que tenham todos uma ótima semana, tá bom? São exatamente 14 horas e 46 minutos. Já temos aqui algumas mensagens na nossa caixa. Ok, começamos com esta boa tarde, mano. Meu nome é Feliciano, da cidade de Pemba. A inteligência artificial controla a vida humana, mas não é. Pronto, tudo bem, terminou aqui. Bem, continuando, boa tarde 99 FM. Aqui é Mr. Poético, diretamente da cidade de Chibuto. A inteligência artificial é um ramo importante no nosso cotidiano, porém cria algumas desavenças no olhar de cada um e chega uma altura em que diferenciar uma coisa real e a inteligência artificial é muito difícil. Do outro lado, noutro aspecto negativo, é mau o uso da mesma. Às vezes, diz aqui os putos, né? Os putos atuais usam de forma negativa. Há dias atrás, despiram toda a roupa em uma foto de uma moça, na qual a foto original ela estava vestida a rigor, mas como forma de manchar a sua imagem, fizeram isso. Portanto, isso é mau uso da IA. É, realmente, isto é uma coisa que tem acontecido. Em uma escola nos Estados Unidos, alguns alunos fizeram isso, mas foram facilmente identificados e também sofreram grandes represálias por conta disso. Isso é praticamente crime, ok? Se está a fazer esse tipo de coisas, caros ouvintes, se você brinca com esse tipo de coisa, não vai demorar. Não vai demorar, os quadradinhos estarão lá à sua espera, ok? Continuando, deixa cá ver. Boa tarde, aqui é Dólar Armando. Olha, a inteligência artificial é boa, porém coloca todos nós na preguiça. Por isso, não sou a favor. A inteligência artificial são informações armazenadas em um computador e o homem não quer mais cabeça. Tá certo, ok. Bem, caro ouvinte, 87000-9900, pode enviar a sua mensagem, pode também ligar para o mesmo número a partir de agora e me diga até onde vai o seu sim, até onde vai o seu não à inteligência artificial, tá bom? 87000-9900. Boa tarde, mano, tudo bem? Meu nome é Feliciano, da cidade de Pemba. Inteligência artificial não é que faz mal, mas sim a forma de usar, ok? É o que realmente estamos aqui a dizer. Vamos lá, continuando. Temos mensagens ou não? Vamos atender aqui o nosso ouvinte primeiro. Alô, muito boa tarde.
1: Como está?
0: Eu estou bem, irmão. E aí?
1: Também está tudo bem. Estou a falar com o Randy, irmão.
0: Diga?
1: Estou a falar com a rádio na 99.
0: Exatamente.
1: Eu, desculpa, queria mandar saudade. Sou eu, a Deli, de Zambésia. No momento estou aqui em Maputo, dá uma alança.
0: Ok, tá certo. Obrigado.
1: Obrigado, ano de vida em rádio.
0: Canimambo.
1: Obrigado.
0: Ok, 87000-9900. Caro ouvinte, até onde vai o seu sim à inteligência artificial e até onde vai o seu não à mesma, tá bom? Ok, continuando, deixa-me só ver se temos mais mensagens. Não, mas sim, temos uma chamada. Alô, muito boa tarde.
2: Boa tarde, estou a falar com aqui Shelton, aqui em Tete, na cidade da Beira. Estou a falar com o Red de 99.
0: sim, Shelton da Beira, sim, está a falar com a rádio. Ai. Já estou a desenhar esse cenário. Hein? Ok, até onde vai, caro ouvinte? O seu sim, até onde vai o seu não? Alô, boa tarde. Começamos assim.
3: Caralho.
0: Pronto. Simplesmente o que ia dizer aqui. Eu só lamento. Eu lamento muito. Vê-se que são pessoas de... como é que eu diria? Estou à procura de termos bonitos, mas o resumo é este. É pessoas mal educadas. E não por conta dos seus pais. Seus pais não têm culpa nenhuma. Mas sim, esta pessoa é uma pessoa que escolhe o tipo de vida que quer. E prontos. Temos assim pessoas também, infelizmente, que perdem os seus poucos minutos de falança para fazer isto no ar. E são pessoas que, infelizmente, não têm o que trazer de bom para uma sociedade, não têm o que trazer de bom para ensinar uma criança, não têm capacidade alguma para tal, infelizmente. E perder o seu tempo a fazer isto na rádio, está muito feliz. Muito feliz. Eu sinto simplesmente pena de uma mente como esta.
1: Alô?
0: Boa tarde.
1: Boa tarde, como está, mano?
0: Aqui está tudo bem. Pode baixar o volume do seu rádio?
4: Alô, boa tarde, mano.
0: Boa tarde.
4: Como está?
0: Estou bem, obrigado. E aí?
4: Aqui está a falar com o Samuel de Santo Sérgio.
0: Diga? Opa, opa. Prontos. Bem, caros ouvintes, podem enviar mensagem, podem enviar WhatsApp para o mesmo número, 87-000-9900. E diga-me então, até onde vai o seu sim à inteligência artificial? Até onde vai o seu não à própria inteligência artificial? Atenção que a inteligência artificial está em várias áreas, incluindo na medicina, incluindo outras áreas, não é só medicina. É que eu não quero começar a falar muito aqui, porque sou capaz de mudar a forma como o caro ouvinte pensa em relação à inteligência artificial. Então gostaria que fosse o caro ouvinte a dizer da sua parte, até onde vai o seu sim à inteligência artificial e até onde vai o seu não à inteligência artificial, ok? Vamos a isso. Alô? Sim?
5: Como está?
0: Estou bem, obrigado, hein?
5: Aqui está falando de Dilto Fernando Orlando Matambo, Tete, casamento de Matambo.
0: Ok. Disse Dilson?
5: Sim, a Dilson, sim.
0: Ok. A Dilson quer participar?
5: Tem uma preocupação.
0: Sim?
5: As mulheres são pessoas mesmo, dá para gostar ou dá só para receber a memória de elas terem um comportamento bem que eles têm?
0: Não entendi.
5: Eu disse, uma mulher, dá para confiar ou não, na totalidade, forma do esposo?
0: Por que pergunta isso, meu caro?
5: Tens uma depressão que... não sei acreditar, não estou conseguindo ter a resposta exata.
0: Em ti, dá para confiar?
5: Não.
0: Pronto, ok. Então, se não dá para confiar, se não dá para confiar em ti, como vai confiar também numa mulher? Há alguma diferença aí? Não é questão, aqui estamos a falar de... Ei, mas eu também, por que estou aí por esse caminho? Bem, olha, quero ouvinte, peço que envie a sua mensagem ou então vai nos ligar para o número 87-000-9900, ok? Então, agora são 14 horas e 55 minutos. Continuamos com música e voltamos daqui a pouco, ok?
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0: Simone Regis!
1: Obrigado, Manu!
0: Samanu!
1: Tchau, gente! Obrigado!

0: Faz barulho pra Zé Felipe!
1: Aí está João Henrique ao lado do Zé Felipe. Fizeram, né? Recriaram esta música Brincadeira Tem Hora. Não é uma música assim recente, é uma música bem antiga. E na voz destes dois jovens deu uma grande reviravolta, né? Bem, boa tarde, senhor locutor, como está? Estou bem, obrigado. Cá está tudo bem. A inteligência artificial não é bom para o uso com frequência porque diminui a capacidade de aprendizagem, ok? Sou Mike ou Blessed da Beira Cerâmica, ok? Vamos então procurar ver se temos mais. Boa tarde, ok? O que é que diz aqui? Ok, é pedido musical. Boa tarde aqui, Felizardo. Felizardo Vitor, do Benfica, em Maputo. A inteligência artificial, por mim, é, portanto, uma das melhores invenções do homem. Ela é boa, sim, mas tem deixado os alunos mais preguiçosos. Ok? Tá certo. Aqui diz... Barnabé Selpe, falo diretamente de Pemba. A inteligência artificial é importante porque... É importante porque diminui o trabalho. Ok, tá certo. Boa tarde, Rádio 99 FM. Sou Jairos Júlio, cá na cidade de Nampula, para dizer que a inteligência artificial é boa e nos ajuda na vida cotidiana, mas tem pessoas que usam mal, pessoa quase de má fé, acabam postando coisas erradas. Ok. Vamos lá ver, quem mais? Boa tarde aqui, Nito Damatola. A inteligência artificial, ela é flexível para a nossa vida atual, mas também cria relaxamento para os fracos. Gostei dessa. Boa tarde aqui, Samuel, o velho caminhoneiro da Beira. Eu sou da opinião que a inteligência artificial no futuro vai desvalorizar todos os valores humanos, religião, cultura, costumes e tudo. E a inteligência artificial vai ser a promotora da Terceira Guerra Mundial. Interessante. Embora essa guerra, não necessariamente guerra mundial, mas sim já existe uma guerra de várias empresas tentando liderar um lugar de reconhecimento maior, como única maior inteligência artificial. Isso já existe uma guerra entre essas empresas, né? E quando ele diz que vai desvalorizar os valores humanos como religião, cultura, costumes e tudo, já está a começar também. Verdade seja dita, já está a começar. Ok, aqui Feliciano, a partir da Matola, eu nunca gostei do aplicativo de inteligência artificial. Nem chega a ser uma aplicação, aliás, alguns. Ok? Boa tarde, Mano Lima, tudo bem contigo? Bento Silvino, Mano Lima, eu te amo muito. Obrigado, meu caro, muito obrigado. Boa tarde, aqui Bidias Antônio. A inteligência artificial é um ramo muito importante que estuda a preocupação dos alunos no tempo de teste. com cada uma. Ok, boa tarde. Aqui Pérsia de Incobe. A inteligência artificial é prejudicial porque controla muito a mente dos humanos. Até os próprios cantores já não escrevem suas próprias músicas. E, então, para mim, não cola não. Ok, tá certo. Obrigado, estarei à espera. De quem mesmo? Ah, deve ter pedido música. Tá bom. Ok. Quem mais? Ok. Bem, 87000-9900, daqui a pouco vamos então entrar para a lista das 10 mais. Se quiser ligar, que seja agora, 87000-9900, e diga-me então o seu ponto de vista, ok? Alô, muito boa tarde.
2: Boa tarde, como é que está hoje?
1: Está tudo bem, e aí?
2: Ah, graças a Deus.
1: Ok, poderia baixar o volume do seu rádio? Ok, tá certo. Mais uma vez, está tudo bem?
2: Obrigado. Tudo bem, não sei para ti, hein?
1: Aqui também. Seu nome?
2: Aqui fala Joaquim Alberto Taporosa.
1: Joaquim?
2: Joaquim Alberto Taporosa.
1: Ok. De onde?
2: Pemba.
1: Ah, Pemba, Pemba, Pemba, Pemba. Meu caro, passou bem o final de semana?
2: Sim. Ah, graças a Deus, passei bem nessa praia aí.
1: Ok, também, igualmente, graças a Deus. Cá estamos mais um dia.
2: Obrigado, obrigado. Okay. Uma semana mais trabalhosa também.
1: É verdade, é verdade. Meu caro, então, até onde vai o seu sim, até onde vai o seu não à inteligência artificial?
2: Exatamente, eu gostei muito desse tema, desse conteúdo, porque de verdade há pessoas que, independente de cada um do seu ponto de vista, mas no meu ponto de vista, a inteligência artificial facilitou muito a consciência humana, porque ela consegue fazer coisas que um ser humano não seria capaz de fazer em curto tempo.
1: Ok.
2: Sim, podemos olhar no contexto negativo da forma em que ela é usada por cada pessoa, né?
1: Exato.
2: Se formos a elevar o peso, não é, em termos das vantagens e desvantagens da inteligência artificial, 90% pode dizer pesar nas vantagens.
1: Ok.
2: Porque hoje em dia, só vamos ver como é que o mundo está hoje. Queria ajudar um negócio, em 5 segundos pode fazer conhecer em todo mundo, em 5 minutos.
1: Exato.
2: Que não precisa de viajar, que não precisa de custos de alguém. Imagina outra diferença. Antigamente, para nós, pelo menos, saudarmos a família, era preciso uma carta. Escrever, talvez ir na estação, enviar com alguém para chegar na família. Mas
1: exato.
2: Hoje em dia, um minuto está a ligar para a tua família, está a conversar com ela, trocam informações.
1: É o avanço da tecnologia.
2: Vamos ver nas empresas. Hoje em dia, nem preciso alguém para ir a Maputo para participar de uma reunião, videoconferência. É possível dar uma reunião. Então, para mim, num contexto geral, no contexto geral, a inteligência artificial valeu bem sim para nós humanos. Facilitou muito trabalho. Em termos de processamento, vamos ver só nas lojas ou nos supermercados.
1: Uhum.
2: Aqueles produtos que nós levamos, se não fosse a inteligência artificial, quanto tempo levaria para fazer conta de um cliente? Então, são pequenas facilidades.
1: Sim, sim,
2: que nós
1: sim.
2: Temos que olhar que se não fosse isso, o que seria para nós? A acessibilidade das informações. Tu pode estar agora onde você está. Queres acessar qualquer informação? Está aí dentro. Só que a maneira em que cada um usa, pode dizer que essa informação, ou posso dizer a inteligência artificial é desvantajoso. Sim, é desvantajoso, porque de verdade o preguiçoso vai continuar com a preguiça. Mas um professor, quando diz vão investigar, vocês vão para, os estudantes vão para a inteligência artificial, não é para copiar como a informação está, é para ele poder ter alguma noção e aquilo que está ali, ele tentar buscar alguma resposta da sua autoria, mas baseado-se naquela informação que ele colheu na inteligência artificial.
1: Okay.
2: Não é para copiar exatamente como está.
1: Ok, ok. Gostei da expressão o preguiçoso vai continuar preguiçoso.

0: superficial, pode tirar certas conclusões, as suas análises como humana. Aquela é uma análise científica, uma análise artificial. Por que você não busca isso para implementar? Por exemplo, na área de coisa, na área da saúde, por exemplo, não é? Na área da saúde, tu tens lá aquelas informações, como é que podes fazer uma operação X, não é?
1: Ele te
0: dá os detalhes, tem que fazer assim, tem que fazer assim, tem que fazer assim, tem que fazer assim. Então, pega essa inteligência artificial, coloca em prática.
1: Ou seja, a pessoa que tem interesse em aprender realmente, em buscar informação, pode usar a inteligência artificial normalmente, como um motor de busca.
0: Irmão, hoje em dia você apanha pessoas a dominar o Código Penal, mas não fizeram nenhum curso de direito. Há pessoas que conhecem a Constituição da República, mas até lá no campo, eles pesquisam, vão entrar. Por isso, hoje em dia, as transgressões, por exemplo, vou falar na parte rodoviária. Tem um aplicativo lá, que o Ministério do Interior não é, providenciou aos automobilistas, por exemplo, que quando um trânsito diz, essa multa é referente a isto. Mas você entra naquele aplicativo, você pergunta a ele, por que eu estou sendo multado? Está multado porque você não tem seguro. Você entra naquele aplicativo, qual é a multa? Porque eles podem exagerar, podem se cobrar a 10 mil porque você não tem, por exemplo, coisa, o seguro. Mas você entra naquele aplicativo, em menos de um tempo te dá a resposta de qual é a multa que você tem.
1: Exato.
0: Pagar. Já percebeu? Então, a inteligência artificial facilitou muito a vida humana.
1: Mas agora acredita que essa inteligência artificial ou a inteligência artificial vai ou já está a tirar lugar de alguns seres humanos em algumas áreas?
0: Não percebi?
1: Acredita que a inteligência artificial vai ou está já a tirar lugar a alguns seres humanos em algumas áreas? Não, mas também tem um pouco de barulho aí. É assim, é dito que a inteligência artificial está a roubar o trabalho do ser humano.
0: Não é isso. Até que está a facilitar o trabalho do ser humano. Vamos ver.
1: Mas há algumas pessoas que já estão sendo retiradas, né? Não estou a dizer aqui em Moçambique, né? Algumas pessoas já estão sendo substituídas pela IA.
0: Exatamente. Por isso que eu estou dizendo assim. Tudo aquilo que é vantajoso tem por detrás as suas desvantagens. Por exemplo,
1: isso.
0: Nos países europeus, não é? Onde falamos dos países que a tecnologia mesmo está muito mais avançada, existe essa substituição da mão de obra humana para uma mão de obra artificial. Por causa do quê? A capacidade de trabalho, a qualidade de trabalho. Porque existem certas coisas. Vamos ver na parte, por exemplo, das estradas. Um ser humano normal, um ser humano a trabalhar das 7 às 17 horas, todos os dias, acho que esse ser terá capacidade de fazer mesmo um trabalho de qualidade exemplar com esse tipo de força de trabalho. Vamos na área de construção que precisa de muita força. Então, lá nos países desenvolvidos, exatamente, existe essa desvantagem, a substituição do conhecimento humano para o artificial, porque a flexibilidade do trabalho, não é?
1: Exato.
0: A flexibilidade do trabalho, por isso que, por exemplo...
1: Tem também alguns trabalhos perigosos que são substituídos pelas próprias máquinas.
0: Exatamente. Mesmo aqui, tu conseguimos ver, vamos numa distribuidora, você apanha uma máquina ali que consegue carregar de uma única vez, sem caixas, estão a armazenar. Imagina quanto tempo levaria para um ser humano carregar aquelas caixas e armazenar. Então, reduz o nível de trabalho, tá bom, mas num contexto de flexibilidade do trabalho, de verdade, eles são vantajosos. Por isso, existem vantagens, existem desvantagens. Mas se formos a olhar no concreto, fazer uma menção das vantagens, as vantagens são mais que pesam do que as desvantagens.
1: Exato.
0: Tá percebendo?
1: Okay.
0: Principalmente no nosso cotidiano, aqui, por exemplo, em Moçambique, não vou falar de longe, aqui em Moçambique, vamos lá ver qual é o impacto que essas tecnologias ou o conhecimento artificial trouxe. Estás aqui, não estás a falar comigo, eu estou em Temba, você está onde? A informação que estamos a transmitir não é ouvida a nível nacional,
1: mundial,
0: até aqueles que conseguem sintonizar-se no coisa.
1: Através
0: no
1: do
0: canal,
1: site.
0: Conseguem ouvir a nossa informação.
1: Exato.
0: Estás a perceber? Então, em termos da inteligência artificial, é muito vantajoso no nosso cotidiano. E quem pelo menos teve essa invenção...

0: graças a Deus, temos que agradecer, encurtou muito, facilitou muito a capacidade humana. Sim, existem aqueles ataques cibernéticos, né? Uhum. As burras que acontecem, criação de canais ou desinformações da comunidade. Sim, existem e são combatíveis. Mas, num contexto geral, a inteligência artificial está muito bem-vinda. Uhum. Se nós não tivéssemos mesmo a coisa, a inteligência artificial, muita coisa nós poderíamos ter dificuldades.
1: Okay.
0: Muita coisa teríamos dificuldades. Vamos só olhar nos anos antes da independência. Como é que era a vida e hoje como é que é a vida? Então aí vamos ter a conclusão de que, de verdade, a inteligência artificial trouxe muita mudança na consciência humana. A
1: okay.
0: pergunta sempre existe, exatamente.
1: Tá certo, tá certo. João, aqui, Joaquim, obrigado pelo teu contributo e olha, tenha um ótimo dia.
0: Obrigado, obrigado, obrigado.
1: Tá certo, ok.
0: Obrigado.
1: Bem, estivemos aqui com o Joaquim Alberto, deu o seu ponto de vista e vamos respeitar o ponto de vista de qualquer ouvinte aqui. Alô, muito boa tarde. Opa, não foi desta. Até onde vai o seu sim, até onde vai o seu não? Ora, opa. Bem, são 15 horas e 20 minutos no ar com a música. Mas ainda temos aqui um ouvinte. Alô, boa tarde. Opa, tá difícil. Boa tarde, aqui a J. Alberto de Tete. Mando um forte abraço para meus filhos Inês, Aida. Seria Aida? Não, espera aí. Aidalva. Uau. Ok, Edson e também Pé de Música. Alô, boa tarde.
2: Boa tarde.
1: Tá tudo bem?
2: Tudo bem, obrigado.
1: Aqui também. Seu nome?
2: Ismael Marcos.
1: Ismael Marcos. De onde é que nos acompanha?
2: Acompanho.
1: Nampula?
2: Sim.
1: Ok, Nampula. Tá certo. Final de semana foi bem passado?
2: Sim,
1: também foi muito bom, graças a Deus. Obrigado. Então, meu caro Ismael, me diga, até onde vai o seu sim ou o seu não à inteligência artificial?
2: Meu sim.
1: Alô?
2: Alô, sim, consigo ouvir.
1: Sim, diga.
2: O meu sim e o meu não. Vou começar.
1: Ok.
2: Antes, alô?
1: Sim, diga.
2: Antes, mandaram uma carta para o Japão em 1950. Demorava 30 dias, era caro. Hoje, mais um mês, graças a um segundo. Isso para ver o custo de tudo e conectou o mundo. Então, eu sou para ver que a inteligência já mudou o mundo todo.
1: Ok.
2: E também veio implementar novas coisas, novas ideias,
1: uhum,
2: no mundo em geral.
1: Sim.
2: O meu não. O uso da IA acaba trazendo uma preguiça mental. Se formos a ver se tudo já colocar como prioridade da IA, tudo torna-se um preguiçoso.
1: Ok.
2: Também fico agradecido por participar. Tentei muito entrar só de mental.
1: Opa, estava difícil?
2: Estava
1: difícil?
2: Estava difícil, muito difícil.
1: Ok, tá certo. Mas conseguiu. Ismael, é a primeira vez que nos liga?
2: É a minha primeira vez. Hoje entrei em contato com você só que num outro programa.
1: Ok, tá certo. Tudo bem, muito obrigado então, forte abraço para ti.
2: Obrigado. Também gostaria de defender um ponto. Aliás, falar um ponto.
1: Sim.
2: Tem um computador moderno, não tem ciência moderna. Para criar a vacina da Covid em um ano, eles usaram supercomputadores para simular bilhões de mulheres. Para prever o tempo, o INEM, que é uma coisa, instituto, não sei o que. Simulou bilhões.

0: milhões de moléculas em um segundo. Então, a inteligência artificial não tem explicação, não tenho palavra para descrever o que é inteligência.
1: Ok, tudo bem, tudo bem. Mas obrigado ainda assim pela tua colaboração, ok?
0: Muito obrigado, eu que agradeço.
1: Ok, valeu. Tudo bem, olha, opinião é opinião e vamos respeitar, tá bom? A pergunta continua, até onde vai o seu sim ou o seu não à inteligência artificial? Vamos atender este último ouvinte para este bloco. Alô, boa tarde.
2: Tarde.
1: Ora viva, está tudo bem?
2: Obrigado.
1: Aqui também. Então, meu caro, seu nome?
2: Moisés Michel.
1: Moisés?
2: Michel.
1: Mi?
2: Shake.
1: Ah, Mi Shake. Ok. Tá certo, ok. De onde é que nos acompanha?
2: Tete,
1: ok, tá certo, ok. Então, até onde vai o seu sim ou o seu não à inteligência artificial? Nada. Tudo bem, mesmo assim, obrigado pela ligação, ok? Ok, forte abraço. Ok. Bem, vamos então seguir musicalmente, mas deixa-me só ver as mensagens. Ok, boa tarde aqui. Cléucio de Quilimane. A inteligência artificial desativa a psicologia humana. Saímos na 12ª classe com 14 enquanto chumbar. Não entendi. Quem pensou, pensou, mas não pensou esse conteúdo. Bem, não entendi mesmo. Boa tarde aqui, e estar sintonizada à rádio. O meu sim na inteligência artificial é porque é que nos ajuda muito em... Ok? O meu e o meu não é o mal. Não, eita, Lilê. Prontos. Ok, voltei de Polanda. A repetir a mensagem. Boa tarde, irmão. A inteligência artificial não é bom porque às vezes traz o quê? Traz quebrança à sua própria inteligência. Também tem pessoas que aproveitam piorar a sua pesquisa. Ai, ai, ai. Ok, obrigado, Samuel. Pela tua mensagem, deixa cá ver se eu consigo ler de novo. Boa tarde, meu irmão. Inteligência artificial não é bom porque às vezes traz quebrança da sua própria inteligência, ou seja, quebra a sua inteligência. Também tem pessoas que aproitam, que é isso, piorar a sua pesquisa. Bem, Samuel, obrigado na mesma, tá bom? Bem. Ok, vamos continuar com mais umas duas músicas e voltamos para listar as 10 mais do Top Brasil. Até já.
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2: Uma das músicas mais queridas do Top Brasil está agora na décima posição. Atenção, a décima posição significa que pode estar já a sair da lista das 10 mais. E ela já ocupou o primeiro lugar, muitas vezes, durante longos meses.

meses. Agora parece estar a perder a sua potência. Mas números são números. Hoje está na 10ª posição, amanhã pode estar na 3ª. Pé do Pecado, música do grupo Menos é Mais, a liderar a 10ª posição, ao lado da Simone Mendes.

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1: Depois de P do Pecado, na décima posição, ouviste na nona posição a música Tubarões, do Diego e Vitor Hugo. E agora Assunto que Dói, música do Gustavo Lima. Esta música é extraída do projeto DVD feito à mão. Ou simplesmente feito à mão. DVD deixa para lá.

0: eu acho que você tem que mandar aquela mensagem. Coração.
1: Porque se fosse eu falaria mais ou menos assim.
2: Ei, boa noite. Antes de te bloquear, eu só vim te dizer que a partir de hoje pode tocar o terror, fazer o que quiser fazer. A boca é sua, curte suas farras. Sinto mais nada.
0: Não, apaga, apaga, apaga.

0: Vamos bem para trás, Bebe, Beija e Trai, música do Mike, Rodrigo e também não aconselho, né? Mas música é música. Agora, Apaga, Apaga, Apaga, música do projeto Toma Essa Verdade, assim que é, Toma Essa Verdade, música do Danilo e envia sua mensagem respondendo a minha pergunta do dia. Até onde vai o seu sim à inteligência artificial? Até onde vai o seu não à inteligência artificial? Envie sua mensagem para 87-000-9900 e também daqui a pouco eu volto a abrir a linha para conversarmos em relação ao assunto. Por agora, vamos a um curtíssimo intervalo e vamos logo a seguir listar as 5 mais destacadas no Top Brasil nesta segunda-feira, dia 25 de maio.
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Para trás, Murilo Uf com o tema Deixa Eu. E agora, novamente, Murilo Uf com Saudade Estranha. Murilo Uf está com duas músicas e, olha, as duas músicas que estão aqui no Top Brasil estão exatamente em posições bem destacadas, ok? Estamos a falar da posição número 3 e 4. Ao que tudo indica, uma dessas músicas provavelmente poderá chegar à primeira posição. Quem sabe, ok? Saudade Estranha, são 15 horas e 49 minutos.

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0: Lamentavelmente, boa tarde a todos que nos acompanham de longe ou de perto, desde que estejam simplesmente sintonizados a nós, vai o nosso fortíssimo abraço. Bem, boa tarde.
1: Boa tarde.
0: Ora viva, está tudo bem? Bem, boa tarde aqui, Sérgio Saraiva, ligado a partir da Beira. A inteligência artificial é boa quando é bem usada. Um abraço para ti, locutor. Obrigado. Alô, boa tarde.
1: Boa tarde.
0: Agora ganhou coragem, né?
1: Ah, é falta de saldo. Coragem não é uma coisa que não tenho falta.
0: Ah, não tem falta de coragem.
1: Sim, mas falta de dinheiro para pagar o saldo aí.
0: Ah, ok. Isso aí, sim. Tudo bem, tudo bem. Seu nome?
1: Sofia Alfredo.
0: Oh, como é que eu não consegui apanhar hoje? Meu Deus, como assim? Sofia Alfredo. Ah, Sofia tá ligada agora do 87.
1: Uhum. Eu sempre liguei nesse mesmo número.
0: Não, Sofia...
1: Eu sempre
0: ouvi dizer esse menino. Não, Sofia. Não.
1: Pode conferir.
0: Tá bom, eu vou fazer isso, Sofia. Tudo bem. Sofia, tá tudo bem? Como é que passou o final de semana?
1: Tá tudo bem, foi ótimo.
0: Uau.
1: Uma nova música que eu nem sabia que existia.
0: Descobriste uma nova música?
1: Só passar o tom do Brasil, eu quero aproveitar, mas o saldo não estava mais permitido.
0: Ah, descobriste uma nova música? De quem?
1: Sim, infelizmente a gente nova digital, né? Por condições monetárias, estamos usando a bombinha então, ficamos ligados. Então, como eu estava passando o fim de semana com a minha prima, escutei com ela, eu fiquei apaixonadona.
0: Ah, é?
1: Não sei a cantora, mas o título. Tudo só para amar você, tudo para amar você, acho isso. Única brasileira, é meu Deus do céu.
0: Tudo para amar você?
1: E tudo para amar você. Eu queria que passasse um ano triste. Ficaria bem feliz.
0: Ué, mas eu tinha de saber de quem é essa música, né?
1: O problema tá, eu não esqueci de perguntá-la, liguei para ela, não me atendeu. Mas tem que ficar.
0: Ah, ok, ok. Marina Sena.
1: Acho que é essa
0: música. É Marina Sena, brasileira.
1: Aham.
0: Ok, ok.
1: Tá muitíssimo grata. Fica com esse top Brasil.
0: Mas já passou o top Brasil. Mas essa música, se não me falha a memória, espera aí, deixa cá puxar. Se não me falha a memória, ela está... sim, essa música está programada. Mas está programada para exatamente... Deixa cá ver isto... para a hora das 19h15.
1: Fica ligada.
0: Não, essa música está programada.
1: Vou ficar ligadona nessa hora.
0: Tá.
1: Mas,
0: certo.
1: Indo para a questão.
0: Sim.
1: Eu respondi pela mensagem, mas não fiquei assim tão satisfeita. Tinha que ligar.
0: Ótimo, ótimo. Diga então.
1: Para mim. Cada coisa tem o seu mal.
0: Cada coisa tem o seu mal, ok?
1: Tem o seu mal. Tudo vem com parceiro, tanto como homem, tanto como as coisas.
0: Okay.
1: Tudo vem com um par. Deus fez assim. Então, a coisa errada é o ser humano, claro, óbvio, o ser humano tem que ser interrompido. Então, a inteligência artificial é boa.
0: É boa.
1: Interessante, é boa. De boa, assim, porque como eu sou preguiçosa no estudo, eu uso ela ao meu favor.
0: Ok.
1: As pessoas pensam quando eu fico deitada, assistir vídeos, sei lá, que pensa que eu sou preguiçosa, perco tempo assistindo vídeos do TikTok. Mas tem certos vídeos educativos que aparecem lá para mim. Não sou apaixonada pela medicina.
0: Ok.
1: Aí aparecem certas coisas que para mim são interessantes. Quando eu opino, falo com as pessoas, pensam que eu estudei. Quando não. Eu ouvi, vi na internet. E eu memorizei, porque estou interessada, claro. Mas como preguiçosa, é preguiçosa. Quando mais as coisas ficam mais facilitadas, mais preguiçoso fica. Okay. Problemas

0: Nem todos os alunos são preguiçosos.
1: Ok, mas nem todos são preguiçosos.
0: Os alunos que nunca gostaram, nunca vão gostar de estudar, vão usar isso a favor deles.
1: Então concordas com um dos nossos ouvintes que disse que quem já é preguiçoso torna-se ainda mais preguiçoso?
0: Concordo plenamente.
1: Ok.
0: Já o mal da inteligência artificial é o ser humano. Já como ele criou, ele mesmo é o diabo da inteligência artificial. Porque ela não fez nada, ela não tem consciência, não pensa por si. Ela não faz as coisas porque quer, mas é programada. Já
1: sim,
0: nós como usuários, é que somos corrompidos, é que pensamos contrário. E
1: exato,
0: é tão que ligou aí a te ofender. Essa aí então são esses que fazem estragar a inteligência artificial.
1: Ok.
0: Esses aí que são um tipo de ser humano que é lixo por si ser.
1: Ok.
0: Só por existir já é problema para a sociedade. Que tal para a internet?
1: Então, para ti, assim como alguns dos ouvintes dizem, para ti o mal está, na verdade, no ser humano e não na IA.
0: Na IA, se ela ter consciência, aí sim podemos dizer que a IA tem problemas. Mas enquanto ela ainda não tem consciência, não pensa por si...
1: Mas os cientistas já estão a trabalhar nesse aspecto, hein? Já começaram a trabalhar nesse aspecto há muito tempo.
0: Eu vi alguns vídeos quando eu tinha a telefone grande,
1: uhum,
0: que no Japão estão bons para substituir pessoas em algumas áreas, que nem né, aqueles que compram robôs para ser suas cozinheiras pessoais.
1: Isso.
0: Tem outros que contratam para ser sua namorada. Eu já vi mesmo, namorada robô.
1: Vocês vão ficar para trás daqui a pouco.
0: Em algumas partes, algumas lojas da China, tem só funcionários robóticos, não humanos.
1: Exatamente.
0: Tudo é controlado por robôs. E também algumas fábricas, lojas. Isso já é real, eu já vi.
1: E para ti, isso é uma parte negativa ou é positiva?
0: É negativa e positiva ao mesmo tempo.
1: Okay.
0: É negativa no aspecto que numa loja não há necessidade de colocar máquinas para trabalhar na loja. Como que só senta no balcão para receber dinheiro, está a entregar...
1: É, mas também está a evitar aquela coisa da pessoa ficou cansada, ficou rabugenta e tal.
0: Tem trabalho de turnos. como o chinês pensa no lucro, não no bem-estar da sociedade, ele está nem aí, quem passa fome não passa, o importante é dinheiro na conta dele.
1: Exato.
0: Ele como contratou robôs, eles não roubam, não fazem nada. Ele
1: chatear com o patrão, sem nada e tal e por aí.
0: Sem nada, ele não precisa de salário. Ele está ali na boa com o lucro dele.
1: É.
0: Mas é bom e ruim ao mesmo tempo.
1: Ok. Então é tipo, tem dois lados. Tem um lado bom, obviamente, e tem um lado mau também. Mas o lado mau não está na própria IA, está no uso da IA. Ok, tá certo. Sofia, muito obrigado pela tua ligação. Obrigado, Sofia, pela tua ligação. Foi bom saber que temos aí ouvintes que mesmo mandando SMS não estão satisfeitos, querem falar mesmo, dizer não, acho que o locutor não deu aquele engajamento suficiente quando estava a ler a minha mensagem, não, tinha de ter lido com mais... Alô, boa tarde. Alô, boa tarde. Opa. Até onde vai o seu sim, caro ouvinte? Até onde vai o seu não à inteligência artificial? Ok, respondo pelo nome de Yannick. A inteligência artificial nos ajuda a puxar o conhecimento. Ok? Vamos lá. Quem mais? Temos mais ouvinte aqui. Alô, boa tarde. Opa, não foi desta. Vamos também fazer aqui um pequeno refresh. Para saber se temos mais ouvintes aqui. Enquanto isso, vamos atender o próximo ouvinte. Alô, boa tarde.
2: Muito boa tarde, aqui Rapala.
1: Diga.
2: Aqui sou Francisco para falar a bala. Falo do Rolo e Vila Matane.
1: Tá certo. Ok, já falou tudo, né?
2: Não, é uma boa informação. Existe a ideia artificial. A ideia

0: artificial é o momento em que a pessoa fica disponibilizado na sua mente.
1: Ok.
0: Então, existe a ideia que você pode vir e fazer uma imaginação. Se eu fizesse...
1: Sim.
0: Vou fazer não é daquilo que você é. Então, a dignificação é... Há uma referência. A ideia... posso dizer que a ideia artificial é o que você não esperava de ser. O que esperar daquelas coisas que você não viu ou espera de ver lá em frente.
1: Entendeu? Ok, gostei. A inteligência artificial é algo que você nunca viu, é isso?
0: A inteligência artificial é a coisa que você está a ver. E o que você faz? O que você é? A mostrar o seu poder. Não o poder do outro.
1: Sim. É que a partir do momento que pegas numa IA, começas a dizer o que ela tem de fazer, começas a ficar fascinado, né? Com aquilo que ela faz.
0: Claramente.
1: Começas ali a tentar mostrar o teu poder, né?
0: Teu poder, o que você faz.
1: Exato.
0: Você quer ser um obreiro. Antes de você ser obreiro, primeiro deve iniciar em casa. Papá, isso aqui está assim, está assim, está assim. Você já é obreiro daquele lugar. Agora, você querer ser uma imaginação. Ah, eu posso ser um obreiro. Enquanto você não tem aquela vivacidade.
1: Ok. Mas gostei do seu ponto de vista, né? Gostei mesmo.
0: Não, eu sou dono de 99 loucuras. Estou ainda como um louco.
1: Vai espalhar a loucura, né?
0: Eu sou isso mesmo. E ainda estou ainda a admirar com sempre e para sempre. Essa emissora não pode estragar e nem pode partir.
1: Nada, não vai acontecer. Canimambo. Ok. Bem, cada um tem seu ponto de vista. Cada um tem sua forma de responder ao seu sim ou ao seu não. Mas gostei aqui do posicionamento. E na verdade, quando diz a inteligência artificial, faça isto, ela faz. não gostei. Modifica. Não, melhor é aquele aspecto. Melhorou? É o tal poder. Alô, boa tarde. Opa. Bem, já estamos no top Amapiano. Já estamos aí a ouvir no fundo música às 10 mais do top Amapiano, tá bom? Deixa-me continuar a espreitar as mensagens e depois seguimos musicalmente. Aparentemente, ok. Boa tarde, aqui é Catarina da Beira. A inteligência artificial é importante na sociedade, sim. Mas os jovens não estão a utilizar necessariamente a inteligência artificial. Porém, não é bom, no outro lado, o uso da IA. Bem, se os jovens pudessem utilizar exatamente a inteligência artificial para exatamente aquilo que ela foi criada, talvez teríamos pessoas jovens com uma mente mais aberta, uma mente mais desafiadora, uma mente mais capacitada para criar e até gerar lucros através da própria inteligência artificial. Concordo aqui com a tá bom? Manancelmo está das 10 até às 14, tá bom? De lá em diante, ou seja, das 14 às 17 é o Arsenio, tá bom? Ok, eu gosto do programa aqui, Casimiro, na cidade de Montepoês, Cabo Delgado, tá certo. Vamos lá, é complexo falar disso, é, realmente, mas já sabemos que prejuízo trará, principalmente para a mão de obra humana. Uma das evidências é como ele é usado em salas de aulas. O aluno já não se preocupa em ir atrás do conhecimento e isso limita qualquer um. Nas empresas, já é notável a substituição do ser humano por máquinas e outras tantas criações. Consequentemente, há quem ficará sem emprego. Muita, mas muita coisa que pode-se falar disso, apesar de ter suas vantagens. A flexibilidade de pesquisa,

e a resolução de problemas. A inteligência artificial é boa sim, mas o ser humano é melhor porque tudo é criação nossa. Fala Diogo. Ok. Obrigado, Diogo. Vamos lá ver. Oliveira Friel diz que a inteligência artificial é boa porque vale mais do que a ciência da inteligência artificial. Não precisa de passar no laboratório. Ah, é? Ok. Xerife Orlando diz que está ligado a partir de Maputo. O meu não é... a inteligência artificial é porque ela mudou tudo hoje. Até as pessoas pesquisam todas as matérias na internet. Olha, aqui está outro lado. A questão pesquisa, pelo menos a parte teórica. Falar da parte teórica. Bem, por que que vem a tecnologia no final das contas? Olha, caros ouvintes, vamos pensar juntos. Hoje em dia temos um televisor em casa que até fala contigo. Temos uma geleira que também tem lá a inteligência artificial e diz-te tudo o que tem lá. Tens o motor de busca e pesquisa, Google. Nós já usamos há muito tempo. Pesquisamos lá, antes mesmo de ir à biblioteca. Está a encurtar o nosso caminho até a biblioteca, embora não, atenção, não retiro a ida à biblioteca. Mas hoje em dia podes pesquisar várias coisas e pegar uma fonte específica, uma fonte credível, que vai te dar informação. Antigamente nós não tínhamos telemóvel. Ok? Não tínhamos telemóvel. Hoje temos. E veja só como eram os telemóveis, os celulares antigos, para o que é hoje. Hoje em dia,

disse, além, na verdade, a maior parte dos ouvintes está a dizer isso, que a questão está no uso. Como as pessoas usam. Gostei também do outro ouvinte que disse, quem é preguiçoso torna-se mais preguiçoso ainda. Muito importante isto. Quem é preguiçoso já de natureza torna-se ainda mais preguiçoso. As coisas têm de avançar. Hoje em dia conseguimos estar, como disse outro ouvinte, conseguimos estar em várias províncias a ouvir em tempo recorde. O que o Arsênio aqui está a falar não chega depois de 50 segundos. Não chega. É direto, estamos a falar direto. Então, vamos aqui por... não sei para que lado vamos colocar a balança. Ok? A inteligência artificial é boa na nossa vida cotidiana, mas não podemos ser dependentes da IA. Concordo. Não podemos ser dependentes. Boa tarde. Aqui Alberto de Tete. Manda um forte abraço para os meus filhos. Esta mensagem já li. Já li. Ok, tá certo. Bem, caros ouvintes, vamos então seguir com a música que nos vem da nossa vizinha África do Sul e daqui a pouco estaremos a listar as 10 mais, ok? Vamos ouvir umas duas músicas e pronto, daqui a pouco mesmo, música!

0: Aí está Eminem Di Lento, música da Gigi LeMain, ok? Entre outros artistas que fazem aqui a sua colaboração neste grande hit, música nova, ok? Para trás também ouviste Mark Zuckerberg, música do Moleste Vankei, ai ai ai, ao lado do Scott Mapuma, entre outros. Caros ouvintes, este é o Top Amapiano.
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Njeke. Ah, esse título é fácil. Nana Njeke, olha. Esta música pertence a Mau. E como tenho te dito, quando se trata de amapiano, nunca estão sós, ou pelo menos na sua maior parte, ok? Mau com o tema Nan Anjeke, tá bom? São 14 horas, ou seja, 16 horas e 28 minutos. Para quem está na companhia da Rádio 99 FM, no transporte público, com auriculares, seja onde for, muito obrigado, forte abraço. Juntos vamos caminhar até às 17 horas.

Pois bem, esta música pertence ao Musa Case com o tema Sia Puxa, ok? Musa Case não faz sozinho, tem aí alguns acompanhantes. Olha, mas o mais importante aqui é saber que a música pertence ao Musa Case, ok? Sia Puxa. São 16 horas e 35 minutos, continuamos com sons que nos vêm da vizinha África do Sul.

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1: Pois bem, caros ouvintes, estamos mesmo quase a chegar à hora 17, mas enquanto isso ainda temos muito boa música para ouvir, ok? Cali Harrison com Conecta, é a música que ouves aí ao fundo. Where Bona, música do Don Edward, foi o que passou, tá bom? Olha, continuamos musicalmente, não deixa de enviar mensagem para 87-000-9900 e diga-me então, qual é a sua justiça? Então, a pergunta é... Até onde vai o seu sim à inteligência artificial? Até onde vai o seu não à inteligência artificial?

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1: Pois bem, Culum Culo foi a música que ouviste há momentos, ok? E atenção, Carly Harrison está em dose dupla aqui no Top Ama Piano desta semana, ok? Agora continuamos com mais música e voltamos daqui a pouco para ler as mensagens dos nossos ouvintes, ok? Até já!

Pois bem, caros ouvintes, é assim com sons suaves que vamos então proceder com a leitura das SMS, ok? São exatamente 16h48, vamos lá ver se temos mensagens para ler. Até onde vai o seu sim ou o seu não à inteligência artificial? Boa tarde, eu sou Eduardo Ligado de Nampula, ok? Pede para ouvir Snoko Noko. Ok, quem mais? Aqui, província. Aqui na província mesmo, ligado a partir de da clínica próximo ao mercado do COI, piloto. Ok, tá certo. Muito obrigado. Forte abraço aí. Vamos lá, sou natural de Sofala. Ah, ok, isto aqui já é um outro assunto. Boa tarde, mano, gosto muito da rádio. Rádio Loucura. Mais força, força. Aqui é Anastácio, ok? Esta mensagem é para o mano Anselmo, das 10 às 14, tá bom? Boa tarde, mano. Aqui falo de Nampula. E meu nome é Kaison. Quero te pedir uma música de Anselmo Ralph com o título Sem Ti. Ok. Vamos lá, em relação ao nosso tema do dia, parece-me que não temos nada. Ok, desculpa pelo incômodo, é que sou novo, novo Jack, a 8 de fevereiro deste ano, a escutar a Rádio 99 FM e estou a gostar, então por isso... decidi enviar mensagem hoje. Ok, muito obrigado. Bem, caros ouvintes, a pergunta de hoje é: foi até onde vai o seu sim ou o seu não à inteligência artificial? O que, na verdade, não é um assunto assim tão fácil, né? Não é? Será que é? É claro que isto divide opiniões, ok? Isto divide opiniões. Bem, para alguns, podemos dizer que o sim foca-se no progresso, na eficiência e na aplicação das capacidades humanas. Ok? De forma resumida, estamos a dizer que para uns isto pode servir ou serve como um auxiliar. Atenção, a IA também tem um grande avanço considerável na ciência, ou seja, na medicina. Agora já é possível ter um diagnóstico precoce de doenças estruturais, descoberta de novos medicamentos, como também esteve aqui um dos nossos ouvintes a falar, ok? E personalização de tratamentos de saúde. Libertação dos seres humanos de trabalhos perigosos, exaustivos ou puramente mecânicos. A IA está lá para fazer esse trabalho. Falei também da tradução em tempo real, ferramentas de apoio a pessoas com deficiência e democratização do acesso à informação. Ou seja, todo mundo agora tem acesso à informação. É claro que depois virás e dirás que a informação está adulterada. Ok, tudo bem, é outro ponto. Ok? Ajuda também a otimizar o uso de recursos hídricos, gestão eficiente de redes de energia e modelagem de cenários climáticos. Em tempos eu já falei que a inteligência artificial também já está também na agricultura, está na medicina, está mesmo na educação, está em várias áreas. O não acaba surgindo quando a tecnologia ameaça a integridade e a identidade e também a dignidade humana. Rejeição total a sistemas de, por exemplo, armas autônomas que decidem quem vive ou quem morre sem intervenção humana. Isso já acontece. Ok?
recusa em substituir o afeto, a empatia genuína e os laços emocionais humanos por simulações algorítmicas. Isto aqui é um fato também muito importante. A inteligência artificial, ela não substitui o ser humano na empatia, no sentimento, nas emoções. Mas a IA hoje em dia já tenta copiar a todo custo as emoções. Mas é um fingimento, entre aspas. Copiar as emoções humanas. Isto é um fato. Estão a tentar trabalhar o máximo para isso acontecer. E isso vai, com certeza, um grande não para isso. A oposição, ou seja, oposição à criação de deepfakes para manipulação política, destruição de reputações ou fraudes financeiras. Os deepfakes que estão a ser criados para manipulação política, para destruição de reputações, como já disse alguém aqui, que alunos acabaram usando a foto de uma das colegas e tiraram-lhe a roupa usando a inteligência artificial e postaram. Este é o lado não também. Destruir reputação de pessoas e também usar para fraudes financeiras. Nós demos por duas ou três vezes exemplo de um funcionário de uma de uma empresa. Ele recebeu a chamada do seu diretor financeiro dizendo para transferir um certo valor para a sua conta. E aquilo era um deepfake, não era o próprio diretor financeiro. E nós hoje em dia estamos a receber mensagens todos os dias. Clica no link. Deepfakes também são usados para manipular a política, manipular a população. Bem, caros ouvintes, é como eu disse, o limite do sim e o limite do não define-se pela premissa do que a inteligência artificial deverá funcionar. Estreitamente como um copiloto para aumentar o potencial humano, nunca ser simplesmente o substituto da ética humana. Caros ouvintes, foi um prazer enorme trabalhar para si mais um dia, ok? Forte abraço para todos, para aqueles que estão a trabalhar, bom regresso ao convívio familiar, para aqueles que estão a caminho do trabalho também, bom trabalho, para aqueles que neste momento estão a preparar-se, algumas crianças já estão de férias também, forte abraço para vocês, ok? E pronto, vamos a isso. Já sabes, 99 FM é a cena, 99 FM é inspiração, ok? Sheila é a música que ainda continua a liderar a primeiríssima posição, música do Sandeep, ok? Bem, quanto ao tema de hoje, como eu disse, existem duas versões, duas opiniões, e olha, existe um limite, obviamente, para o não, existe um limite também para o sim. Ao que tudo indica, e pelo que foi aqui falado na maioria, a inteligência artificial, ela não tem culpa, ela está ali para auxiliar, está ali para ajudar. E mais uma vez quero mandar um forte abraço ao ouvinte aqui que nos disse que quem é preguiçoso usa a inteligência artificial para tornar-se ainda mais preguiçoso. Ou seja, a partir do momento que vai lá, quer tudo moleza. Agora, existem pessoas que sabem usar. Quanto mais usa, mais inteligente fica. Quanto mais usa, melhor fica e melhor se define. A inteligência artificial é um aliado e não um problema. Ok? Forte abraço. Tchau, tchau. 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
1: Neville Goddard. Lição número 5. Permaneça fiel à sua ideia. Aqui temos a quinta e última lição deste curso. Primeiro darei a você uma espécie de resumo do que aconteceu antes. Então, como muitos de vocês me pediram para aprofundar a lição 3, darei mais algumas ideias sobre o pensamento quadridimensional. Eu sei que quando um homem vê uma coisa claramente, ele pode dizer, ele pode explicar. No inverno passado, em Barbados, um pescador cujo vocabulário não abrangeria 1000 palavras, contou-me mais em 5 minutos sobre o comportamento do golfinho do que Shakespeare, com seu vasto vocabulário, poderia ter me dito se ele não conhecesse os hábitos do golfinho. Esse pescador contou-me como o golfinho gosta de brincar com um pedaço de madeira à deriva e, para pegá-lo, você lança a madeira fora e o isca como faria com crianças, porque ele gosta de fingir que está a sair da água. Como eu disse, o vocabulário deste homem era muito limitado, mas ele conhecia o peixe e o mar, porque ele conhecia seu golfinho. Ele poderia contar-me tudo sobre seus hábitos e como pegá-los. Quando você diz que sabe de uma coisa, mas não pode explicá-la, diga que não sabe. Pois, quando o conhece realmente, você a expressa naturalmente. Se eu lhe desse agora para definir a oração e lhe dissesse, como você, através da oração, iria realizar um objetivo? Algum objetivo? Se você pode dizer, então você já sabe disso. Mas se não pode me dizer, então você não sabe disso. Quando haver claramente nos olhos da mente, maior será a inspiração das palavras necessárias para revestir a ideia e expressá-la lindamente, e você expressará muito melhor do que um homem com um vasto vocabulário que não a vê tão claramente à medida que tu fazes. Se você ouviu atentamente durante as últimas lições, agora sabe que a Bíblia não tem nenhuma referência a pessoas que já existiram ou a eventos que já ocorreram na Terra. Os autores da Bíblia não estavam a escrever a história, estavam a escrever um grande drama da mente que vestiram com as vestes da história. E então adaptaram a capacidade limitada das massas a críticas e impensadas. Você sabe que toda a história da Bíblia é sua. Que quando os escritores apresentam dezenas de personagens na mesma história, eles tentam apresentar a você diferentes atributos da mente que você pode empregar. Você viu como eu peguei talvez uma dúzia ou mais de histórias e as interpretei para você. Por exemplo, muitas pessoas se perguntam como Jesus, o homem mais gracioso e mais amoroso do mundo, se ele é homem, poderia dizer à sua mãe o que ele deveria ter dito a ela. Conforme registrado no 2 capítulo do Evangelho de São João, Jesus é obrigado a dizer à sua mãe: Mulher, o que tenho eu que fazer contigo? João 2, versículo 4. Você e eu, que ainda não estamos identificados com o ideal a que servimos, não faríamos tal declaração à nossa mãe. No entanto, aqui estava a personificação do homem dizendo à sua mãe: Mulher, o que tenho eu que fazer contigo? Você é Jesus e a sua mãe é a sua própria consciência. Pois a consciência é a causa de todos. Portanto, é o grande pai e mãe de todos os fenômenos. Você e eu somos criaturas de hábitos. Adquirimos o hábito de aceitar como definitiva a evidência de nossos sentidos. O vinho é necessário para os convidados e meus sentidos me dizem que não há vinho. E eu, por hábito, estou prestes a aceitar essa falta como definitiva. Quando me lembro de que minha consciência é a única realidade, portanto, nego a evidência de meus sentimentos e assumo a consciência de ter vinho suficiente. De certa forma, repreendi minha mãe ou a consciência que sugeria a falta e assumi a consciência de ter o que desejo para meus convidados. O vinho é produzido de uma maneira que não conheces. Acabei de ler uma nota aqui de um amigo meu. No domingo passado, ele tinha um compromisso em uma igreja para o casamento. O relógio dizia que ele estava atrasado. Tudo dizia que ele estava atrasado. Ele estava parado na esquina, à espera por um carro. Não havia ninguém à vista. Ele imaginou que, em vez de estar na esquina, estava na igreja. Naquele momento, um carro parou na frente dele. Meu amigo contou ao motorista a sua situação e o motorista disse: "Não vou por esse caminho, mas vou levá-lo até lá." Meu amigo entrou no carro e estava na igreja a tempo do culto. Isso é aplicar a lei corretamente, não a aceitação da sugestão de atraso. Nunca aceite a sugestão de falta. Neste caso, digo para mim mesmo: o que tenho que fazer contigo? O que eu tenho a ver com a evidência dos meus sentidos? Traga-me todos os vasos e encha-os. Em outras palavras, suponho que tenho vinho e tudo o que desejo. Então meu eu, dimensionalmente maior, inspira em tudo. Os pensamentos e as ações que ajudam a personificação de minha suposição. Não é um homem dizendo para uma mulher: "Mulher, o que tenho eu para fazer contigo?" Todo homem que conhece essa lei é quem dirá a si mesmo, quando os seus sentidos sugerirem falta: "O que eu tenho que fazer com você? Fique atrás de mim." Nunca mais ouvirei uma voz assim, porque se o fizer, ficarei impregnado por essa sugestão e darei a fruta da falta. Passamos a outra história no Evangelho de São Marcos, onde Jesus está com fome. E vendo uma figueira longe de ter folhas, ele veio. Se por acaso pudesse encontrar alguma coisa nela, e quando chegou a ela, não encontrou nada além de folhas, pois ainda não era o tempo dos figos. E Jesus respondeu e disse-lhe: "Ninguém te comerá daqui para sempre e para sempre." E seus discípulos ouviram. Marcos 11, versículos 13 e 14. E de manhã, ao passarem, viram a figueira secar das raízes. Marcos 11, versículo 20. Que árvore estou explodindo? Não é uma árvore do lado de fora. É a minha própria consciência. Eu sou a videira. João 15, versículo 1. Minha consciência, meu eu sou, é a grande árvore. O hábito, mais uma vez, sugere vazio, sugere estéril, sugere 4 meses antes que eu possa me deleitar. Mas não posso esperar 4 meses. Digo a mim mesmo essa poderosa sugestão de que nunca mais por um momento alívio que levará 4 meses para realizar meu desejo. A crença na falta deve, a partir de hoje, ser estéril e nunca mais se produzir em minha mente. Não é um homem explodindo uma árvore. Tudo na Bíblia se passa na mente do homem. A árvore, a cidade, o povo, tudo. Não há uma declaração feita na Bíblia que não represente algum atributo da mente humana. São todas personificações da mente e não coisas dentro do mundo. A consciência é a única realidade. Não há ninguém a quem possamos recorrer depois de descobrirmos que nossa própria consciência é Deus. Pois Deus é a causa de todos e não há nada além de Deus. Você não pode dizer que um diabo causa alguma coisa e Deus outras. Escute estas palavras. Assim diz o Senhor ao seu ungido, Ciro, cuja mão direita eu segurei, subjugaria nações diante dele e perderei os lombos dos leis para abrir diante dele as duas portas com folhas, e as portas não serão fechadas. Irei diante de ti e endireitarei os lugares tortos, quebrarei os portões de bronze e cortarei em pedaços as barras de ferro. E eu te darei os tesouros das trevas e as riquezas ocultas dos lugares secretos, para que você saiba que o Senhor, que te chama por seu nome, sou o Deus de Israel. Isaías 45, versículos 1, 2 e 3. Eu formo a luz e crio as trevas, faço a paz e crio o mal. Eu, o Senhor, faço todas essas coisas. Isaías 45, versículo 7. Fiz a terra e criei o homem sobre ela. E eu, minhas mãos, escondi os céus, e todo o seu exército eu ordenei. Eu o levantei em retidão, e eu dirigirei todos os seus caminhos. Ele edificará minha cidade e libertará meus cativos, não por preço nem recompensa, diz o Senhor dos Exércitos. Isaías 45, versículos 12 e 13. Eu sou o Senhor, e não há mais, não há Deus além de mim. Isaías 45, versículo 5. Leia estas palavras com atenção. Não são minhas palavras, são as palavras inspiradas dos homens que descobriram que a consciência é a única realidade. Se eu estou machucado, eu estou machucado. Se há trevas no meu mundo, criei as trevas, a melancolia e a depressão. Se houver luz e alegria, eu criei a luz e a alegria. Não há ninguém além deste eu sou que faz tudo. Você não pode encontrar uma causa forte de sua própria consciência. Seu mundo é um grande espelho constantemente dizendo quem você é. Quando você conhece pessoas, elas dizem pelo comportamento delas quem você é. Suas orações não serão menos devotadas porque você se volta para sua própria consciência em busca de ajuda. Não creio que qualquer pessoa em oração sinta mais alegria, piedade e sentimento de adoração do que quando sinto gratidão, pois presumo que o desejo de meu desejo seja realizado, sabendo ao mesmo tempo que é necessário, eu mesmo que me virei. Na oração, você é chamado a acreditar que possui o que sua razão e seus sentidos negam. Quando você orar, acredite que você tem e você receberá. A Bíblia afirma que desta forma: por isso vos digo que coisas perdoardes vos desejo. Quando orardes, crede que o recebereis e será vosso. E quando estiverdes orando, perdoai. Se tendes, deve contra qualquer, para que teu Pai, que está no céu, vos perdoe as vossas ofensas. Mas se não perdoardes, vosso Pai, que está no céu, perdoará vossas ofensas. Marcos 11, versículos 24, 25 e 26. É isso que nós, se oramos algo, se acredito em doenças, pobreza ou qualquer outra coisa, devo perdê-lo e deixá-lo ir. Ou usando palavras de negação, mas acreditando que ele é o que ele deseja ser. Dessa forma, eu perdoá-lo completamente. Eu mudei muito o conceito dele. Eu tive deveria contra ele e eu o perdoei completamente. Esquecimento é o perdão. Eu não me esqueci, então eu não me perdoei. Eu só perdoo algo quando eu esqueço verdadeiramente. Posso lhe dizer até o fim dos tempos: perdoo você. Mas se toda vez que te vejo ou penso em você, estou lembrando o que eu mantive contra você, eu não perdoei. Perdão é completo esquecimento. Você vai a um médico e ele lhe dá algo para sua doença. Ele está a tentar tirar isso de você. Então, ele lhe dá algo no lugar dele. Dê a si mesmo o novo conceito de si para o conceito antigo. Desista completamente do conceito antigo. Uma oração concedida implica que algo é feito em consequência da oração que de outra forma não teria sido feita. Portanto, eu mesmo sou a fonte da ação, a mente que dirige e quem concede a oração. Quem reza com sucesso se volta e se apropria do estado procurado. Você não tem que fazer sacrifício. Você não tem sacrifício para oferecer. Não deixe ninguém lhe dizer que você deve lutar e sofrer. Você não precisa lutar pela realização de seu desejo. Leia o que diz na Bíblia. Para que fim me propõe a multidão dos teus sacrifícios, diz o Senhor. Estou cheio das ofertas queimadas, de carneiros e da gordura de animais alimentados, e não me agrado do sangue de novinhos, nem de cordeiros, nem dele cabras. Quando vocês vieram aparecer diante de mim, quem exigiu isso de suas mãos para pisar minhas cortes? Não traga mais oblações vãs. O incenso é uma abominação para mim. as novas luas e sábados, o chamado das assembleias, não posso suportar a iniquidade e a assembleia solene. As tuas novas luas e as tuas festas designadas, a minha alma odeia, tornaram-se um fardo para mim, estou cansado de suportá-las. Isaías 1, versículos 11 e 14. Tereis um cântico como na noite em que se aguardar uma santa solenidade e alegria de coração, como quando alguém vai com um cano para entrar no monte do Senhor, ao poderoso de Israel. Isaías 30, versículo 29. Cante ao Senhor um novo cântico e seu louvor desde o fim da terra. Isaías 42, versículo 10. Cantais, ó céus, porque o Senhor o fez. Grita, partes inferiores da terra. Começa a cantar, ó montes, ó floresta e toda a árvore ali. Porque o Senhor redimiu Jacó e se glorificou em Israel. Isaías 44, versículo 23. Portanto, os redimidos do Senhor voltarão e cantarão a Sião, e a alegria eterna estará sobre a cabeça deles. Eles obterão gratidão e alegria, e tristeza e do luto fugirão. Isaías 51, versículo 11. O único presente aceitável é um coração alegre. Venha com canto e louvor. Esse é o caminho a seguir diante do Senhor. Sua própria consciência. Suponha que o sentimento de seu desejo foi realizado e você trouxe o único presente aceitável. Todos os estados de espírito, excepto o desejo realizado, são uma abominação. Eles são superstições e não significam nada. Quando você vem antes de mim, regozija-se, porque regozijar implica que algo aconteceu que você desejava. Venha antes de mim cantando, louvando e agradecendo, pois estes estados de espírito implicam aceitação do estado procurado. Coloque-se de bom humor e sua própria consciência o incorporará. Se eu pudesse definir a oração para alguém e colocá-la da maneira mais clara possível, simplesmente diria: é o sentimento do desejo realizado. Se você perguntar o que você quer dizer com isso, eu me sentiria na situação da oração respondida e depois viveria e atuaria de acordo com essa convicção. Eu tentaria sustentá-lo sem esforço, isto é, viveria e agiria como se isso já fosse um facto, sabendo que, ao caminhar nessa atitude fixa, minha suposição se tornará realidade. O tempo não me permite ir mais longe no argumento de que a Bíblia não é história. Mas se você ouviu atentamente a minha mensagem nas últimas 4 lições, não creio que queira mais uma prova de que a Bíblia não é história. Aplique o que viu e você realizará seus desejos. E agora eu lhe disse antes que aconteça, que quando acontecer, você poderá acreditar. João 14, versículo 29. Muitas pessoas, inclusive eu, observaram eventos antes que eles acontecessem. Isto é, antes que eles ocorressem neste mundo de 3 dimensões. Como o homem pode observar um evento antes que ele ocorra nas 3 dimensões?

No entanto, os professores antigos nos ensinaram que poderíamos alterar o futuro, e minha própria experiência confirma a verdade de seus ensinamentos. Portanto, meu objetivo ao dar este curso é indicar possibilidades inerentes ao homem, mostrar que o homem pode alterar o seu futuro, mas assim alterado, forma novamente uma sequência determinística a partir do ponto de interferência, um futuro que será consistente com a alteração. A característica mais notável do futuro do homem é a sua flexibilidade. O futuro, embora preparado com antecedência em todos os detalhes, tem vários resultados. Temos a cada momento de nossas vidas a escolha diante de nós qual dos vários futuros teremos. Existem duas visões reais no mundo possuídas por todos, um foco natural e um foco espiritual. Os antigos professores chamavam aquele de a mente carnal e o outro de a mente de Cristo. Podemos diferenciá-los como uma consciência desperta, como governada por nossos sentidos, e uma imaginação controlada, governada por desejo. Reconhecemos esses dois centros de pensamento distintos na declaração. O homem natural não recebe as coisas do Espírito de Deus, pois elas são tolices para ele. Nem ele pode conhecê-las, porque são discernidas espiritualmente. 1 Coríntios 2, versículo 14. A visão natural limita a realidade ao momento chamado agora. Para a visão natural, o passado e o futuro são puramente imaginários. A visão espiritual, por outro lado, vê o conteúdo do tempo. O passado e o futuro são um todo presente para a visão espiritual. O que é mental e subjetivo ao homem natural é concreto e objetivo para o homem espiritual. O hábito de ver apenas aquilo que nossos sentidos permitem nos torna totalmente cegos para o que, de outro modo, poderíamos ver. Para cultivar a faculdade de ver o invisível, muitas vezes devemos deliberadamente separar nossas mentes da evidência dos sentidos e concentrar nossa atenção em um estado invisível, sentindo-o mentalmente e sentindo-o até que tenha toda a distinção da realidade. O pensamento sério e concentrado, focado em uma direção específica, elimina outras sensações e as faz desaparecer. Temos apenas que nos concentrar no estado desejado para vê-lo. O hábito de desviar a atenção da região da sensação e concentrá-la no invisível desenvolve nossa visão espiritual e nos permite penetrar além do mundo dos sentimentos, o que é invisível, pois as coisas invisíveis dele, desde a criação do mundo, são claramente vistas. Romano 1, versículo 20. Essa visão é completamente independente das faculdades naturais. Abra e acelere. Um pouco de prática nos convencerá de que podemos, controlando nossa imaginação, remodelar nosso futuro em harmonia com nosso desejo. O desejo é a fonte principal da ação. Não poderíamos mover um único dedo a menos que desejássemos movê-lo. Não importa o que façamos, seguimos o desejo que atualmente domina nossas mentes. Quando quebramos um hábito, nosso desejo de quebrá-lo é maior do que nosso desejo de continuar o hábito. Os desejos que nos impelem à ação são aqueles que prendem nossa atenção. Um desejo é apenas uma consciência de algo que nos falta e precisamos para tornar nossa vida mais agradável. Os desejos sempre têm algum ganho pessoal em vista. Quanto maior for o ganho esperado, mais intenso é o desejo. Não há desejo absolutamente altruísta, onde não há nada a ganhar. Não há desejo e, consequentemente, nenhuma ação. O homem espiritual fala ao homem natural através da linguagem do desejo. A chave para o progresso na vida e a realização dos sonhos está na pronta obediência à sua voz. A obediência sem hesitar à sua voz é uma suposição imediata do desejo realizado. Desejar um estado é tê-lo. Como Pascal disse, você não teria me procurado se não me tivesse encontrado. O homem assumindo o sentimento

0: tudo de seu desejo realizado e depois vivendo e agindo com base nessa convicção. Altera o futuro em harmonia com sua suposição. Pressupostos despertam o que afirmam. Assim que o homem assume o sentimento de seu desejo realizado, seu eu quadridimensional encontra caminhos para alcançar esse objetivo, descobre métodos para a realização. Não conheço nenhuma definição mais clara dos meios pelos quais realizamos nossos desejos do que experienciar na imaginação o que experimentaríamos na carne que queremos atingir o nosso objetivo. Essa experiência imaginária do fim com a aceitação deseja os meios. O eu quadridimensional constrói, com sua perspectiva mais ampla, os meios necessários para alcançar o fim desejado, o fim aceito. A mente indisciplinada acha difícil assumir um estado que é negado pelos sentidos. Mas aqui está uma técnica que facilita chamar coisas que não são vistas como se fossem. Ou seja, encontrar um evento antes que ele ocorra. As pessoas têm o hábito de menosprezar a importância das coisas simples. Mas essa fórmula simples para mudar o futuro foi descoberta após anos de pesquisa e experimentos. O primeiro passo para mudar o futuro é desejo. Ou seja, defina seu objetivo. Saiba definitivamente o que deseja. Em segundo lugar, construa um evento que você encontraria a realização do seu desejo. Algo que terá a ação do eu predominante. Em terceiro lugar, imobilize o corpo físico e induza a uma condição semelhante ao sono, imaginando que você está com sono. Deite na cama ou relaxe em uma cadeira. Então, com as pálpebras fechadas e sua atenção focada na ação que você permite experimentar na imaginação, sinta-se mentalmente na ação proposta. Imaginando o tempo todo que você está realmente realizando a ação aqui e agora. Você deve sempre participar da ação imaginária. Não apenas fique para trás e observe, mas sinta que você está realmente realizando a ação, para que a sensação imaginária seja real para você. É importante sempre lembrar que a ação proposta deve ser aquela que siga a realização do seu desejo. Além disso, você deve sentir-se em ação até que ela tenha toda a vivacidade e distinção da realidade. Por exemplo, suponha que você deseja promoção em seu escritório. Ser parabenizado seria um evento que você encontraria após a realização de seu desejo. Tendo selecionado esta ação como a que você experimentará na imaginação, imobilize o seu corpo físico e induzir um estado semelhante ao sono, um estado sonolento, mas no qual você ainda é capaz de controlar a direção de seus pensamentos, um estado no qual você está atento sem esforço. Em seguida, visualize um amigo diante de você. Coloque sua mão imaginária na dele. Sinta-se sólido e real e mantenha uma conversa imaginária com ele em harmonia com a ação. Você não se visualiza a uma distância no espaço e a uma distância no tempo sendo felicitado por sua boa sorte. Em vez disso, você faz outro lugar, aqui e o futuro agora. Um evento futuro é uma realidade agora. Em um mundo dimensionalmente maior e, por incrível que pareça, agora em um mundo dimensionalmente maior e equivalente a aqui, no espaço tridimensional comum da vida cotidiana. A diferença entre sentir em ação aqui agora e visualizar-se em ação como se estivesse em uma tela de cinema é a diferença entre sucesso e fracasso. A diferença será apreciada se você agora se visualizar subindo uma escada. Então, com as pálpebras fechadas, imagine que uma escada esteja bem à sua frente e sente-se realmente subindo. Desejo e mobilidade física à beira do sono e ação imaginária em que o teu eu predomina sensivelmente, aqui e agora. Não são apenas fatores importantes para alterar o futuro, mas também são condições essenciais para projetar conscientemente o eu espiritual. Quando o corpo físico é imobilizado e nos tornamos possuidores de ideia de fazer algo, se imaginarmos que estamos fazendo isso aqui, agora, e mantemos a ação imaginária subindo até o sono, é provável que acordemos o corpo físico e encontrar-se em um mundo dimensionalmente maior, com um foco dimensionalmente maior e realmente fazendo o que desejamos e imaginamos que estamos fazendo na carne. Mas acordando lá ou não, na verdade, estamos realizando ação no mundo quadridimensional e no futuro, a representarmos aqui no mundo tridimensional. A experiência me ensinou a restringir a ação imaginária, condensar a ideia que deve ser objeto de nossa meditação em um único ato e encená-la repetidas vezes, até sentir a realidade. Caso contrário, a atenção se desviará ao longo de uma trilha associativa e inúmeras imagens associadas serão apresentadas à nossa atenção. Em alguns segundos, elas nos levarão a centenas de quilômetros de distância de nosso objetivo no espaço e a anos de distância de tempo. Se decidirmos subir um degrau de escada específico, porque esse é o evento provável a seguir em realização de nosso desejo, então devemos restringir a ação a subir esse degrau de escada específico. Se a atenção se desviar, leve-a de volta à sua tarefa de subir aquele degrau de escada e continue fazendo isso até que a ação imaginária tenha toda a solidez e distinção da realidade. A ideia deve ser mantida no campo da apresentação sem nenhum esforço sensato de nossa parte. Devemos, com o mínimo de esforço, permear a mente com o sentimento do desejo realizado. A sonolência facilita a mudança porque favorece a atenção sem esforço, mas não deve ser levada ao estado de sono, no qual não poderemos mais controlar os movimentos de nossa atenção. Mas um grau moderado de sonolência na qual ainda somos capazes de direcionar nossos pensamentos. A maneira mais eficaz de incorporar um desejo é assumir o sentimento do desejo realizado e, em um estado relaxado e sonolento, repetir uma e outra vez como uma canção de ninar. Qualquer frase curta que implique a satisfação de seu desejo, como obrigado, obrigado, obrigado, até que a única sensação de gratidão domine a mente, como se você tivesse abordado um poder superior por ter feito isso por você. Se, no entanto, buscarmos uma projeção consciente em um mundo dimensionalmente maior, devemos manter a ação funcionando até que o sono ocorra. Experiência na imaginação com toda a nitidez da realidade o que seria experimentado na carne se alcançássemos nosso objetivo e com o tempo encontrá-lo-emos em carne como o encontramos na nossa imaginação. Alimente a mente com premissas, isto é, afirmações presumidas verdadeiras, porque as suposições, embora falsas, se persistirem até que tenha a sensação de realidade, se tornarão realidade. Para uma suposição, todos os meios que promovem a sua realização são bons. Ela influencia o comportamento de todos, inspira em todos os movimentos, ações e palavras que tendem à sua realização. Para entender como o homem molda seu futuro em harmonia com a sua suposição, simplesmente experimentando em sua imaginação o que ele experimentaria na realidade se realizasse seu objetivo. Precisamos saber o que queremos dizer com um mundo dimensionalmente maior, pois é mundo dimensionalmente maior que vamos alterar nosso futuro. A observação de um evento antes que ocorra indica que o evento seja predeterminado do ponto de vista do homem no mundo tridimensional. Portanto, para alterar as condições aqui nas três dimensões do espaço, devemos primeiro alterá-las nas quatro dimensões do espaço. O homem não sabe exatamente o que significa um mundo dimensionalmente maior e, sem dúvida, negaria a existência de um eu dimensionalmente maior. Ele conhece bem as três dimensões, de comprimento, largura e altura, e sente que houvesse uma quarta dimensão, deveria ser tão óbvio para ele quanto as dimensões de comprimento, largura e altura. Agora, uma dimensão não é uma linha. É qualquer maneira pela qual uma coisa pode ser medida que é completamente diferente de todas as outras maneiras. Ou seja, para medir um sólido quadridimensional, simplesmente o medimos em qualquer direção, excepto no comprimento, largura e altura. Agora existe outra maneira de medir um objeto que não seja o seu comprimento, largura e altura? O tempo mede minha vida sem empregar as três dimensões de comprimento, largura e altura. Não existe um objeto instantâneo. Sua aparência e desaparecimento são mensuráveis. Ele dura por um período definido de tempo. Podemos medir sua vida útil sem usar as dimensões de comprimento, largura e altura. O tempo é definitivamente uma quarta maneira de medir um objeto. Quanto mais dimensões um objeto tem, mais substancial e real se torna. Uma linha reta que se encontra inteiramente em uma dimensão adquire forma, massa e substância pela adição de dimensões. Que nova qualidade daria o tempo à quarta dimensão que a tornaria muito superior aos sólidos, como os sólidos são para superfícies e superfícies são para as linhas? O tempo é um meio para mudanças na experiência, pois todas as mudanças levam tempo. A nova qualidade é mutabilidade. Observe que se dividirmos um sólido, sua seção transversal será uma superfície. Ou dividir uma superfície, obtemos uma linha, e ao dividir uma linha, obtemos um ponto. Isso significa que um ponto é apenas uma seção transversal de uma linha que é, por sua vez, mas através da seção de uma superfície, que é, por sua vez, mais uma seção transversal de um sólido, que, por sua vez, é levado à sua conclusão lógica. Mas através da seção de um objeto quadridimensional. Não podemos evitar a inferência de que todos os objetos tridimensionais são apenas seções transversais de corpos quadridimensionais. O que significa? Quando encontro você, encontro uma seção transversal do você quadridimensional. O eu quadridimensional que não é visto. Para ver o eu quadridimensional, devo ver todas as seções ou momentos da sua vida, do nascimento à morte, e vê-los todos como coexistentes. Meu foco, toda a gama de impressões sensoriais que você experimentou na Terra, além daquelas que pode encontrar. Eu deveria vê-los, não na ordem em que foram experimentados por você, mas como um todo presente. Como mudar? É a característica da quarta dimensão. Eu devo vê-los em um estado de fluxo, como um todo vivo e animado. Agora, se temos tudo isso claramente fixo em nossas mentes, o que isso significa para nós neste mundo tridimensional? Isso significa que, se pudermos nos mover ao longo do tempo, podemos ver o futuro e alterá-lo se assim o desejarmos. Este mundo que pensamos tão solidamente real é uma sombra da qual e além do qual podemos passar a qualquer momento. É uma abstração de um mundo mais fundamental e dimensionalmente maior. Um mundo mais fundamental abstraído de um mundo ainda mais fundamental e dimensionalmente maior. E assim por diante até o infinito. Pois o absoluto é inatingível por qualquer meio ou análise, não importa quantas dimensões adicionemos ao mundo. O homem pode provar a existência de um mundo dimensionalmente maior, simplesmente concentrando sua atenção em um estado invisível e imaginando que ele o vê e sente. Se ele permanecer concentrado nesse estado, seu ambiente atual desaparecerá e ele despertará em um mundo dimensionalmente maior, onde o objeto de sua contemplação será visto como uma realidade objetiva concreta. Sinto intuitivamente que, se ela abstraísse seus pensamentos deste mundo dimensionalmente maior e se retirasse ainda mais em sua mente, ele provocaria novamente uma externalização do tempo. Ele descobriria que toda vez que recua em sua mente interior e provoca uma externalização do tempo, o espaço se torna dimensionalmente maior. E, portanto, ele concluiria que o tempo e o espaço são seriais e que o drama da vida é apenas a subida de um bloco temporal, temporal multidimensional. Os cientistas um dia explicarão por que existe um universo serial. Mas, na prática, como usamos esse universo serial para mudar o futuro é mais importante. Para mudar o futuro, precisamos nos preocupar apenas com dois mundos na série infinita: o mundo que conhecemos em razão de nossos órgãos corporais e o mundo que percebemos independentemente de nossos órgãos corporais. Afirmei que o homem tem todo momento a escolha diante de si de qual dos vários futuros ele terá. Mas surge a pergunta: como isso é possível quando as experiências do homem despertadas no mundo tridimensional são predeterminadas? Como implica sua observação de um evento antes que ele ocorra? Um sonho nada mais é do que um pensamento quadridimensional descontrolado ou o rearranjo de impressões sensoriais passadas e futuras. O homem raramente sonha com eventos na ordem em que os experimenta quando acordados. Ele geralmente sonha com dois ou mais eventos separados no tempo, fundidos em uma única impressão sensorial. Ou então, ele organiza tão completamente suas impressões sensoriais de vigília que ele não as reconhece quando as encontra no estado de vigília. Por exemplo, sonhei que entreguei um pacote ao restaurante do meu prédio. A anfitriã me disse: "Você não pode deixar que existem." Ao que o operador do elevador me deu letras e como eu agradeci a ele por eles e que, por sua vez, agradeceu-me. Nesse ponto, o operador do elevador noturno apareceu e me cumprimentou. No dia seguinte, quando saí no meu apartamento, peguei algumas cartas colocadas à minha porta. No caminho, dei uma gorjeta ao operador do elevador diurno e agradeci por cuidar de minhas correspondências. Depois disso, ele me agradeceu pela gorjeta. Ao voltar para casa naquele dia, ouvi um porteiro dizer a um entregador: "Você não pode deixar isso por aí." Quando eu estava prestes a pegar o elevador até o meu apartamento, fui atraído por um rosto familiar no restaurante. E quando olhei na anfitriã, me cumprimentou com sorriso. Naquela noite, escolhi meus convidados para o elevador. E quando me despedi deles, o operador noturno acenou para mim, simplesmente reorganizando algumas das impressões sensoriais únicas que eu estava destinado a encontrar e fundindo duas ou mais delas em impressões sensoriais únicas, construí um sonho que diferia bastante da minha experiência de vigília. Quando aprendemos a controlar os movimentos de nossa atenção no mundo quadridimensional, seremos capazes de criar conscientemente circunstâncias no mundo tridimensional. Aprendemos esse controle através do sonho acordado, onde nossa atenção pode ser mantida sem esforço, pois a atenção menos esforço é indispensável para mudar o futuro. Um sonho acordado, podemos construir conscientemente um evento que desejamos experimentar no mundo tridimensional. As impressões sensoriais que usamos para construir nosso sonho de despertar são realidades presentes deslocadas no tempo ou no mundo quadridimensional. Tudo o que fazemos na construção do sonho acordado é selecionar, de entre a vasta gama de impressões sensoriais, aquelas que, quando adequadamente arranjadas, implicam que realizamos nosso desejo. Com um sonho claramente definido, relaxamos em uma cadeira e induzimos um estado de consciência semelhante ao sono. Um estado que, embora esteja próximo do sono, não deixa em controle consciente dos movimentos de nossa atenção. Então experimentamos na imaginação o que experimentaríamos na realidade se esse sonho acordado fosse um facto objetivo. Ao aplicar essa técnica para mudar o futuro, é importante sempre lembrar que a única coisa que ocupa a mente durante o sonho acordado é o sonho despertado, a ação e sensação predeterminadas que implicam a realização de nosso desejo. Como o sonho acordado se torna facto físico, não é nossa preocupação. Nossa aceitação do sonho de despertar como realidade física deseja os meios para sua realização. Deixa-me novamente estabelecer o fundamento da oração, que nada mais é do que um sonho acordado controlado. Defina seu objetivo, saiba definitivamente o que deseja. Construa um evento que você acredita que encontrará após a realização do seu desejo. Algo que terá a ação do eu predominante. Um evento que implica a realização do seu desejo. Imobilize o seu corpo físico e induza um estado de consciência semelhante ao sono. Então sinta-se mentalmente direto na ação proposta, até que a única sensação de realização domine a mente, imaginando o tempo todo que você está realmente realizando a ação, aqui e agora, para que você experimente na imaginação o que experimentaria em carne e osso agora, se atingisse seu objetivo. A experiência me convenceu de que essa é a maneira mais fácil de alcançar nosso objetivo. No entanto, minhas próprias falhas me convenceriam se eu implicasse que dominei completamente os movimentos de minha atenção. Mas posso, com um professor antigo, dizer: essa é uma coisa que faço, esquecendo as coisas que estão por detrás e alcançando as que estão antes. Pressiono em direção à marca do prêmio. Filipenses 3, versículos 13 e 14. Mais uma vez, quero lembrá-lo de que a responsabilidade de tornar real o que você fez neste mundo não está sobre seus ombros. Não se preocupe com o como. Você assumiu que isso é feito. A suposição tem sua própria maneira de se objetivar. Toda a responsabilidade de fazê-lo é removida de você. Há uma pequena declaração no livro de Êxodos que confirma isso. Milhões de pessoas que o leram ou o mencionaram ao longo dos séculos a entenderam completamente. Dizem: não inclua uma criança no leite de sua mãe. Versão do Rei James: não verás a criança no leite de sua mãe. Êxodo 23, versículo 19. Milhões de pessoas não numeradas e que não entenderam essa afirmação, até os dias de hoje, na era iluminada, não comem nenhum produto lácteo com um prato de carne. Simplesmente não está feito. Eles acham que a Bíblia é história e quando diz: não embeba uma criança no leite de sua mãe, leite e produtos derivados de leite, manteiga e queijo, eles não tomarão ao mesmo tempo em que levam a criança ou qualquer outro tipo de leite, carne. De fato, eles ainda têm pratos separados para cozer sua carne. Mas agora você está prestes a aplicá-lo psicologicamente. Você fez uma meditação e assumiu que é o que deseja ser. A consciência é Deus. Sua atenção é como o próprio fluxo de vida ou o próprio leite que nutre e torna vivo aquilo que prende sua atenção. Em outras palavras, o que você prende sua atenção tem sua vida. Ao longo dos séculos, uma criança foi usada como símbolo de sacrifício. Você deu à luz tudo em seu mundo, mas há coisas que você não deseja mais manter vivo, embora tenha sido mãe e pai delas. Você é um pai ciumento que pode consumir facilmente, como Cronos, seus filhos. É seu direito consumir o que anteriormente você expressou quando não sabia melhor. Agora você está desapegado da consciência desse estado anterior. Era seu filho. Você o encarnava e expressava em seu mundo. Mas agora você assumiu que é o que deseja ser. Não olhe para o seu estado anterior e se pergunte como ele desaparecerá do seu mundo. Pois, se você olhar para trás e prestar atenção, estará novamente macerando a criança no leite de sua mãe. Não diga a si mesmo: será que estou realmente desapegado desse estado ou será que isso é verdade? Dê toda a sua atenção à suposição de que a coisa é assim, porque toda a responsabilidade de fazê-lo você é completamente removido de seus ombros. Você não precisa fazê-lo. É assim. Aproprie-se do que já é feito e caminhe na suposição de que é. E de uma maneira que você não sabe. Eu não sei, não sabe. Eu sei, não sabe. Ninguém sabe. Torna-se objetivado em seu mundo. Não se preocupe com o como e não olhe para o seu estado anterior, para o reino de Deus. Lucas 9, versículo 62. Simplesmente assuma que isso é feito e suspenda a razão. Suspenda todos os argumentos da mente tridimensional consciente. Seu desejo está fora do alcance da mente tridimensional. Suponha que você esteja aquilo que você deseja ser. Ande como se fosse e permaneça fiel à sua suposição. Ela se tornará realidade. Neville Goddard. Lição número 5. Permaneça fiel à sua ideia.
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